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3: Opa, vamos nessa. 9:06 no Rio de Janeiro, que bom ter essa companhia. Vamos escancarar o volume no máximo, as classudas. Especial, né? Claro, Relovina Remix, diretamente do Rio Gastronomia, aqui, ó.

0: Você dá um playzinho aí. Bom, Marcelo Lira.
1: Meu parceiro.
0: Ah, sim, agora sim, DJ. Pensei que você tivesse...
1: Planetinha.
0: Pensei que você já tivesse dançando antes de começar a dar um playzinho aí, rapaz.
1: Só eu tô dançando sempre.
0: É sempre, né? Porque o Rio Gastronomia leva a galera ao delírio. Marcelo Lira já esteve no palco. Marcelo Lira, deixa eu falar uma coisa pra você, rapaz.
1: Fala aí, parceiro.
0: Se você puder, toca Angelina pra mim, por favor, me ajuda.
1: Angelina?
0: Ah, pelo amor de Deus.
1: Tá bom.
0: I don't need your love. Muito bom.
1: Esse cara é fera.
0: DJ, vambora então?
1: Vambora, vamos de... Kenny C, abrindo o nosso querido Rebobina Remix de hoje.
0: Ai, meu Deus do céu, aumenta aí.
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0: Essa é pedidaça, né? É. Música número um do carro do Ronaldo Fenômeno.
1: Exato. É, ó, agora...
0: tem vários vídeos dele, uhum, né, cara? Cantando essa música, dançando, fazendo passinho, muito legal.
1: É verdade. Agora me tira uma dúvida. A Ângela Garcia também é irmã dele, não? É, são parecidas ali, não? São parentes?
0: Não, cara.
1: Uma coincidência, saiba, né? Não.
0: É, pode ser coincidência,
1: Bom, rolou.
0: Mas é tudo da mesma galera, né? É. Tudo daquela mesma galera ali do freestyle, do funk melody.
1: É verdade, mesmo pitch ali, né? Muito bom.
0: Isso aí.
1: Bom, Latino também passou por aqui, vem amor. Rapaz, você tá com o Dance, te quero tanto, sensacional. A virada, falando no You Can Dance, quero mandar um abração aqui pro Fly, né? Pra toda a galera aí do You Can Dance, sempre marcando presença aqui na programação da Rádio Globo. Teve Index com Give Me Insight, Information Society com Running. E começamos bem zaço aí o Rebobina Remix, que a gente vai pro intervalo e a gente volta já, né, DJ?
0: Isso aí, daqui a pouquinho tem muito mais Rebobina Remix. Lembrando que depois do Rebobina Remix, tem a edição especial do Na Pista de 10 às 11. Edição especial feita aqui diretamente do Rio Gastronomia. Valeu, isso. Planetinha.
1: Valeu. Daqui a pouco a gente troca uma ideia aqui na programação da Rádio Globo. Continue sempre participando com a gente aí. Já já a gente volta. Valeu, DJ.
0: Valeu.
1: Valeu. 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

0: Marcelo Lírio, dance, dance, dance, hein, DJ?
1: Pô, sempre dançando, eu te falei no início que eu tava sempre dançando.
0: Eu não tenho dúvida. Tá, então, som de Fat Family fechando, eu diria, essa edição desse domingão, porque semana que vem tem mais Rebobina Remix, reta final aí no Rio Gastronomia, né, DJ?
1: Edição especialíssima, né?
0: Isso, não tenha dúvida. Gente bonita, comida que não falta. Rapaz, os chefes renomados dando aquela aula de gastronomia e muita gente participando, claro, dando aquela moral pra gente aí na Rádio Globo. Tô sabendo aí que teve uma galera visitando aí o estúdio da Rádio Globo, hein, DJ?
1: Pô, muita gente, muita gente. E fora a galera que passa aqui na frente, dança, dá tchauzinho.
0: Isso, é verdade.
1: Rodrigo Rodrigues, DJ.
0: Uhum.
1: É, rapaz, a galera tá. O Eric Canelas também, parceiro, Gustavo Brasil.
0: E é, Gustavo.
1: Tem uma galera
0: Brasil
1: passando aqui, DJzada hoje. DJzada de folga, né? No domingo, né?
0: É, não tenho dúvida. Falando em.
1: Sábado não encontrei nenhum DJ aqui.
0: Nenhum, né?
1: Nem eu. Nem eu tava aqui.
0: Eu imaginei que você tivesse descansando, né? DJ Brinquinho arrebentou aí também. Aqui, você falando em DJs, né? Quero mandar um abraço aqui especial pro DJ Gladson. Conhece o Gladson?
1: Com certeza, parceiro.
0: Meu parceiro das antigas. O Gladson inaugurou a New York em 1993.
1: Antigamente,
0: é,
1: né?
0: É verdade.
1: Eu não era nascido, não.
0: É. Por que eu cheguei nesse papo? Por causa do Rebobina Remix, eu tive que recordar e dar aquele presente aqui na programação.
1: Só entregando a idade.
0: Ai, meu Deus do céu. Ó, vou pro intervalinho, daqui a pouquinho a gente volta.
1: Tem alô aqui, ó.
0: Rapidinho.
1: Tem alô pro Anderson Calvete, Rômulo Ferreira, Alexandre Magro, também o Flávio Leandro, o Romeu Araújo e o Luiz Orlando, geral ligado aqui no Rebobina Remix. Pra você que não tá entendendo nada, a gente fez uma programação especialíssima pro Rio Gastronomia. A gente tá com Rebobina Remix, edição especial, e daqui a pouquinho começando na pista.
0: Isso aí. Aguenta aí que a gente volta já, finalizando, mandando aqui um abraço especial, muito mais do que especial, pra Samanta, que tá em Nova Iguaçu, curtindo a programação da Rádio Globo. Valeu, DJ. Aguenta aí que a gente volta e trazendo aqui a abertura do Na Pista, meu parceiro. Tá certo? Bora. Então tá bom. Aguenta aí. Deixa eu te dar um recado aqui muito importante. Pra galerinha que tá participando, marcando presença, sempre bom dar aquele bizu pra você ficar mais pertinho da Rádio Globo. Palco Rádio Globo promete, hein? Bom, se é lance livre, então deixa fluir, porque a Rádio Globo, ah, meu amigo, promete com exclusividade, porque dia 3 de outubro, a partir das 8 da noite, no palco Rádio Globo, com camisa 10, hein? 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A rádio que vibra com você. Não sai daí, não. A gente volta rapidinho, hein? 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
0: Opa, vamos nessa! Rádio Globo! 10:04 no Rio de Janeiro, que bora! Simbora, porque por aqui a música não para. Vamos nessa, bora, você que vai dançar muito. Claro, com ele, DJ Marcelo Lírio, trazendo aqui o Na Pista. Embora, meu parceiro!
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0: Ele tá de volta e de volta com força total. Agora o Na Pista, né, DJ? A batida é diferente. Vambora, você conectado com a gente, conectado com o mundo. Pra você que liga, se liga todo dia, o dia todo. Tá ligado aí no radioglobo.com.br. Obrigado pela moral, você que tá em outros estados. Falando em outros estados, mandar um beijão aqui pra Suelen, que tá com a gente. Aonde, Planet? Está em Vitória, Espírito Santo. tá curtindo a programação pelo aplicativo. Valeu, Su! Beijão pra você. Tá todo mundo ligado, DJ Marcelo Lírio?
1: Com certeza, mundo participando, parceiro. Hein? Tá todo mundo ligado aqui na Rádio Globo.
0: E aí, vambora, DJ?
1: Vambora, de Na Pista?
0: Na Pista, promete.
1: Mete aquela abertura aí, bonita. Aquela abertura do Na Pista que você sabe.
0: Ah, vambora então. Fechou, vambora aí. Quero ir.
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0: Que isso.
1: Começando muito bem com Elton John e Dua Lipa, Cold Heart. 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

0: pista com o DJ Marcelo Lino. Sweet Dreams. Sensacional, hein, DJ?
1: Essa é uma pedrada, né, cara?
0: Com certeza.
1: Essa música pode tocar qualquer hora, qualquer dia, em qualquer momento, que é sucesso.
0: Não tenha dúvida. Conectado com você no radioglobo.com.br. Tô sabendo que tá todo mundo dançando aí, curtindo a melhor programação. Especialmente quero mandar um abraço especial aqui pra Samantha Reis, que tá com a gente lá em Ipanema. Falou o seguinte: DJ Marcelo Lino, tô dançando aqui com meu namorado. Tô casado há mais de 20 anos e desejo aí a todos da Rádio Globo boas festas neste Rio Gastronomia. Ela falou que teve aí na sexta-feira, DJ, falou que tava lindo, coisa
1: aí,
0: linda.
1: Tirou onda.
0: É verdade. E um abraço especial aqui também pro Edgar, que tá com a gente participando lá em Cascadura. Valeu, Ditmar, que tá na Tijuca. E um abraço especial aqui também pro Wesley, que tá conectado com a gente também, participando em Madureira, junto com a esposa, no barzinho, tomando uma cerveja. E falou: esse programa é sensacional. Eu gosto muito aos sábados também, né, DJ? Claro que a gente tá sempre um playzinho aqui na programação.
1: Nosso Rádio Globo na Pista vai ao ar todos os sábados às 11 da noite.
0: Isso.
1: Mas aqui no Rio Gastronomia a gente tá fazendo aquela edição especial, né, o Planetinha?
0: Exatamente.
1: Edição especial do Rádio Globo na Pista, edição especial do Rebobina Remix, edição especial de vários programas, né, do É Nós, edição especial também do quê? Do Acorda.
0: Isso.
1: Né? Sim. Aqui no Rio Gastronomia, que vai até o domingo que vem, dia 4.
0: Exatamente. Só lembrando, rapaz, olha, dias de muito sabor, shows, experiência pra toda a família e claro que a Rádio Globo marcando presença sempre aí na reta final deste dia 4. Aliás, termina aí na quinta, sexta e no sábado e domingo é o último dia, que será no dia 4. E já intervalindo, daqui a pouquinho a gente volta, certo, meu parceiro?
1: Rapidex.
0: Aguenta aí, vou dar um recado aqui rapidinho pra você que se liga na Globo. Deixa eu só despertar você que tá conectado com a gente. 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Rádio Globo agora 10h31. Aguenta aí.
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0: é uma produção que fizeram automaticamente para poder relembrar, né, os anos 90, a galera que participou, vem acompanhando desde cedo aí o programa Na Pista, lembrando que todo sábado a gente dá sempre um playzinho aqui com você mixando todas. É uma versão que todo mundo dança, é uma versão que todo mundo quer se encontrar numa festa, seja lá de 15 anos, uma festa, né, de pessoas reunidas, enfim, ninguém fica parado, conforme você mesmo falou, né, DJ?
1: A Anunciação, cara, do Alceu Valença é um clássico.
0: Dos clássicos.
1: Um clássico da música popular brasileira. Agora, o DJ Jopim, ou Jopan, né? Eu não sei direito a pronúncia do DJ, mas ele escreve-se Jopim, mas eu acredito que a pronúncia seja Jopan. Enfim, ele fez essa versão aí e trouxe a música de volta pras pistas, cara. Não tem, cara, não tem quem fique parado quando a gente toca esse remix.
0: E eu vou na pegada, cara, porque aí tem o Gilson também, que você sempre toca aqui na programação, que é sensacional, enfim. Muito bom,
1: DJ. Tem muito remix legal, né, que traz para as pistas de dança músicas que você nem imagina que poderiam fazer a galera dançar, né?
0: E a Rádio Globo está na frente mais uma vez com o DJ Marcelo Lírio e DJ Brinquinho mixando todas. Só lembrando que semana que vem é a última semana do Rio Gastronomia, né, DJ? A gente só relembra a galera aí para poder ficar bem informado aqui durante toda a nossa programação. Então, fechou a tampa. Deixa eu só trocar de trininha aqui. Pode baixar aí, DJ. Bom, DJ Marcelo Lírio, a gente se fala. Vai se falando aqui durante a programação, né, meu parceiro?
1: Com certeza, com certeza. Você tá de folga amanhã?
0: Não, tô de folga não.
1: Nem eu.
0: Não, nem eu. A semana começou, já começa.
1: Então amanhã a gente se esbarra lá na rádio. Então, aí valeu, na rádio, né?
0: Aí na rádio. Valeu, eu volto 2 da tarde fazendo a folguinha do Molinha. Tá certo?
1: Valeu.
0: Valeu, DJ. Valeu, um abraço, tá, hein?
1: Valeu, galera. Semana que vem tem mais aqui no Rio Gastronomia, a partir de quinta-feira.
0: Certo.
1: Valeu, planetinha. Fui.
0: Valeu,
1: tchau.
0: Tamo junto. Tchau. Agora quero te dar um recado só pra lembrar você o seguinte: o maior festival, gente, só reforçando pra você que liga, se liga todo dia, o dia todo, rola o Festival Rio Gastronomia. 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Fechou, hein? Rádio Globo agora 11:02.
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2: Rádio Globo na pista com ele, DJ Marcelo Lino. Fechando bem zaço, hein, DJ?
3: Demais, cara, demais. Anunciação, versão remix maravilhosa, cara. Maravilhosa. Isso aí não tem quem fique parado.
2: Jamais, ninguém fica parado.
3: Não tem, impossível.
2: Não tem. Agora, só lembrando, DJ, que esse remix aí...

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5: 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Opa, todo mundo por aí? Então vamos nessa, porque a segunda-feira tá começando aqui na Rádio Globo, a rádio que vibra com você. São 6h03, muito bom dia! É aquilo, né? O sol definitivamente só aparece por aqui aos fins de semana. E a segunda-feira começa assim, meio lusco-fusco. Previsão de chuva, meio nublado, mas tá calor. Tá um negócio bem instável, mas a gente vai falar do tempo, vai falar de oportunidades, vai falar de notícias. E você vai participar com a gente aqui, né? 97.9988 já começa a mandar os áudios pra cá pra gente trocar aquela ideia.
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5: Ah, setembro vai começando a se despedir da gente, dia 28, última segunda-feira de setembro, semana que vem já é outubro. Rapaz, daqui a pouco é Natal, hein? E ó, boas notícias aí, Fabiano Melo volta essa semana também. Aí sim, hein? Minha duplinha aqui pra gente fazer aquela nossa resenha naquele astral que você já conhece. Mas hoje estamos aqui firmes e fortes e, como a gente diz aqui, de banho tomado. Sempre de banho tomado, tomando aquele cafezinho também. Ai, começou a semana. Mais uma semana.

0: que o sol amanhã pode ser que apareça, mas existe possibilidade de chuva também. Então vai ser aquela semana pra gente não tirar o guarda-chuva da bolsa, mas pra gente também colocar aquela camisetinha, mas de repente colocar um casaquinho. Isso é uma coisa meio bota casaco, tira casaco, abre o guarda-chuva, fecha o guarda-chuva. Mas tá tudo certo, vamos levando, vamos fazendo acontecer. Tá beleza? Vamos de notícia também pra você saber as principais manchetes do dia. Mutirão de limpeza mobiliza frequentadores da Praia da Barra. Camorim ganha nova clínica da família. Governo do Rio estuda a expansão do metrô até Niterói, São Gonçalo e Recreio. E além disso, festa das velhas guardas reúne escolas de todos os grupos do carnaval. Agora sim, 97.9988, a galera tá na pista, tá mandando áudio. Muito bom dia. Chega mais aí, solta a voz.
1: Bom dia, bom dia, bom dia, bom dia, bom dia, bom dia. Bora, bora, bora, bora, bora,
0: bora, bora, bora, bora, bora, bora,
1: bora, bora, bora, bora, bora, bora, bora, bora,
0: bora, bora, bora, bora, bora, bora, bora,
1: bora, bora, bora, bora, bora, bora, bora, segundo, segundo, última semana, domingo é dia de política, vamos votar bem. Alô, motorista, vamos saber votar, hein? Bora pra cima, JM, fala do trânsito. Retira pro Campo Grande, 5.2, 5.5. Tem gente da RQ, 5.2. Quase que eu investi, hein? Bora, motorista, bora, motorista.
0: Segunda-feira.
1: Bom dia, bom dia. Segunda-feira. Paz no coração, Vicky. Bora,
0: oi,
1: bora pra cima,
0: bora
1: buscar.
0: Nós.
1: Fica a semana com amor no coração, Vicky.
0: Isso.
1: A melhor Rádio Globo. Bora, bora, bora, bora, bora. Bora, Vicky, JN, Alice.
0: Bora.
2: Bom dia, Vicky. Bom dia, galera da Rádio Globo. Aqui está toda a equipe aí da Santa Antônia. Meu amigo Cid, bom dia, mano. Vicky, aqui em Caxias tá, o tempo tá chuvoso.
0: Chuvoso?
2: Está tudo bem, está tranquilo. O trânsito está bom por enquanto. Uma excelente semana para todos os ouvintes da 98 aí, né? Um abraço aí, Vicky. Marcelo, um abraço, Marcelo. Bom dia, meu irmão. Dentinho, um abraço, Dentinho. Vicky, você tá bom, Vicky?
0: Bem.
2: Vicky,
0: tudo
2: bom,
0: bom
2: dia, Vicky.
3: Olá. Bom dia, Vicky Maria.
0: Fala, Bolão.
3: Bom começo de semana, feliz segunda-feira para todos nós.
0: É isso.
3: Bolão para Limpo do Sul, vamos para frente sempre.
0: Bora, para frente.
4: Alô, Vicky, alô, Vicky, alô, Vicky. Bom dia, bom dia, bom dia.
0: Bom dia, bom dia, bom dia, bom dia.
4: Acorda aí, galera. Acorda. Vamos que vamos. É o neguinho da madrugada.
0: Ô, brabo.
4: Aí, Vicky, ó. Cesário de Melo, tranquilão, tranquilão, indo para casa, dar aquele descanso e pagar aquele banho, aquele cafezinho. Antes, passar na padaria para comprar o pão. Não posso esquecer.
0: Bom,
4: Vicky, bom dia. Segunda-feira, vamos que vamos. Eu vou dormir. Eu sei que vocês vão trabalhar, mas eu vou dizer algo muito sério, hein? Deus abençoe a todos. Fique com Deus. Rádio Globo, a melhor.
0: Amém. Bom descanso, meu brother. Já ralou, tem que dormir mesmo, tem que descansar.
5: Bom dia, Rádio Globo. Bom dia. Aqui quem fala é o motorista Marcelo Paixão,
0: fala, Marcelo,
5: galera do Infantil.
0: Tranquilidade.
5: Queria mandar um abraço pro meu amigo Tetel. Tô um pouco sumido.
0: Tá sumido.
5: Mas tamo aí nos trabalhos, graças a Deus.
0: Boa.
5: O trânsito aqui em Caxias tá tranquilo. O nosso tá livre. Tá cedo também. O pessoal tá de ressaca por causa do show do Natanzinho.
0: Ah, moleque.
5: É, fiquei sabendo que bombou lá, hein?
0: Bom, né?
5: Tem gente chegando agora.
0: Ah.
5: Um dia maravilhoso, uma boa semana pra todos.
0: É isso, valeu, tamo junto.
6: Bom dia, bom dia, bom dia, bom dia, família Globo.
0: O cara aí, o cara aí.
6: Bom dia, Vicky.
0: Bom dia.
6: Papá deve estar debaixo do edredom pensando tudo bom.
0: Amanhã ele tá aqui, amanhã ele tá
6: Felipe
0: aqui.
6: Felipe Pinho partindo aqui em direção ao Grajaú, saindo de Taquara, Jacarepaguá, em direção ao Grajaú. Passei aqui pela Pauferro, o trânsito tá 5.5, maravilhoso. E agora, tô aqui na grade do Jacarepaguá por hora, trânsito maravilhoso. Um
0: maravilha.
6: Beijo no coração, boa semana pra todo mundo, segunda-feira, largando o aço!
0: Vamos!
7: Bom dia, Rádio Globo!
0: Bom dia!
7: Bom dia, Vicky, quem tá falando é o Flávio do Recreio.
0: Opa,
7: saindo do Recreio, sentido centro da cidade, pela Avenida das Américas, 5.5. Uma uva até o Jardim Oceânico. Fabiano, vamos se preparar que amanhã é dia de trabalho. Vamos preparar a roupinha, tomar um remedinho, né? Pra amanhã
0: importante
7: acordar e estar junto com a gente,
0: é
7: hein?
0: Isso.
7: Uma ótima semana.
0: Valeu, tamo junto. 97.99988, manda seu áudio pra cá. 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

0: 6h19, estamos de volta com a Corda Rio. 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Bora, bora de notícia. A Praia da Barra da Tijuca recebeu neste fim de semana uma mobilização em defesa do meio ambiente. O Dia do Cuidado com a Restinga Carioca reuniu ações de limpeza da praia, plantio de vegetação nativa, atividades esportivas e educação ambiental. A programação gratuita incluiu aulas de surf, yoga, futebol e beach tennis, além de um concurso de altinha, atividades infantis e apresentações musicais. O principal objetivo da iniciativa foi conscientizar a população sobre a importância da preservação da restinga, vegetação característica das regiões litorâneas, que ajuda a proteger a faixa de areia contra a erosão e serve de abrigo para diferentes espécies de animais. O trabalho começou em Ipanema e atualmente também está presente nas praias do Leblon, da Barra e da Macumba. 97.9988, a galera tá na pista, tá mandando áudio. Eu quero saber o seguinte: por onde você tá passando, como é que estão as coisas? Ontem o trânsito ficou complicado, né, minha galera? Ficou complicado porque o Maracanã foi palco da NFL. Vocês viram que jogaço? A gente viveu pra ver Dallas Cowboys, as meninas lá do Dallas Cowboys, né, as cheerleaders, dançando ao som de Zeca Pagodinho. Experiências que só o Maracanã pode proporcionar. E o último ponto do jogo sendo um golaço de chute. Não podia ser em outro lugar que não Maracanã novamente, né? Fizemos história, o trânsito ficou complicado por lá, o ir e vir nesse domingo ficou complicado na cidade. Mas estamos aqui cheio de história pra contar do fim de semana. Teve Brasil aí também na sexta-feira, não foi maneiro. Amanhã tem Brasil e Austrália de novo, vamos ver se melhora. Se melhora, né? Porque esporte é um negócio que a gente gosta de trocar ideia, gosta de ver o Brasil ganhando, gosta de ver o Rio de Janeiro dando show como deu ontem recebendo a NFL, entendeu? Então chega mais aí pra nossa resenha, 97.9988. Bom dia!
1: Bom dia, Rádio Globo. Denis de Bangu. Cantava música, né?
0: Vai, vai.
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0: Olha ele. Vai,
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0: Olha, ele tá inspirado. Muito bom dia. 97.9988.
2: Bom dia, Vicky. Tudo bom?
0: Oiê.
2: Paula de Realengo.
0: E aí,
2: só
0: Paulinha?
2: Só pra informar que Avenida Brasil, a partir de Realengo, sentido centro, tá uma uva. Tudo na paz, entrada da Transolímpica, tranquilo. Até aqui, Irajá, tava muito bom. Agora tudo parado. Tá bom? Do Ceasa pra frente, é só pra trás.
0: Ih.
2: Ah, Vicky.
0: Oi.
2: O Rio ganhou aquele vôlei.
0: Aí, ó.
2: Não foi o Fluminense, mas foi o Sesc Flamengo. Sofrido. Gritei muito. Um abraço. Boa semana pra vocês aí.
0: É essa resenha que eu gosto. A galera chegando junto, falando as coisas boas que assistiram no fim de semana, como torceram. 97.9988.
3: Bora, bora, tropinha da
0: bora,
3: Rádio.
0: Bora, bora. Rádio pra quem gosta de rádio.
3: Que vibra com você. Rádio pra quem gosta de rádio. Ah. E rádio de todos os sonhos é uma só. É com você, Vicky.
0: É a Rádio Globo.
3: Tá café? Tá de bobeira, né?
0: Vou tomar o café agora, agora.
3: Manilha 5.5. Ponte Rio-Niterói 5.5. Essa redondeza aqui dos servidores, Aquarrio, Rodoviária 5.5. Eu tô indo lá pra Lagoa 5.5. Vamos pra cima.
0: Rapaz, mas a ponte tá 5.5 mesmo. Tava de olho aqui no Bom Dia Rio. A gente fica com o Bom Dia Rio ligado aqui nas telas aqui do estúdio da Rádio Globo. Tava dando 20 minutos o tempo de travessia e tava agarrada ali a subida da ponte. A chegada aqui no Rio tava até ok. Mas a subida da ponte tava complicada, tempo previsto. 20 minutos por enquanto, sentido Rio.
4: Bom dia, tropa da Rádio Globo. Bom dia, menina Vicky.
0: E aí,
4: amigona.
0: Bom dia. Bora.
4: Você tá bem?
0: Bem.
4: Então, vamos lá. Avenida Brasil, sentido centro. Altura de Realengo aqui no Motel Palácio. Já começa a ficar meio complicado já o trânsito, já tudo parado. Tá complicado. Mas vamos que vamos, porque nós nascemos bonito e não rico, né?
0: Opa, é
4: sobre isso. Uma ótima semana pra todos. Fiquem com Deus. E Papai do Céu abençoe nossa segunda-feira.
0: Amém. E olha que segunda-feira a Karen ainda tá meio estragadinha. Durante a semana melhora, melhora, né? Segunda-feira tá com preguiça.
5: Muito bom dia, Vicky Vicky.
0: Bom dia.
5: Soneca dando entrada na frequência. Vamos que vamos.
0: Vamos.
5: Ó, se liga. Já fui fazer uma particular.
0: E aí?
5: Tranquilão.
0: Boa.
5: Valeu?
0: Valeu.
5: Tô voltando pra casa e só volto meio-dia, valeu?
0: Aí sim, boa.
5: Botar as crianças no colégio.
0: É isso.
5: Vambora. Ó, Brasil e Vermelha já tá daquele jeitão, hein?
0: É.
5: Sentindo certo, vambora. Já tô do outro lado. Tamo junto, ótimo dia a todos, ótima segunda-feira. Mandar um abraço pra tropa do Mamute aí, ó. Vambora, rei do Uber.
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0: 6h25, bom dia.
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Agora, eu quero pedir um favor pra vocês. Muito importante. Pra cantar bem alto comigo, a música que mudou demais a minha vida.

0: 6h28, estamos de volta e o bairro do Camorim, na Zona Sudoeste, ganha uma nova clínica da família com capacidade para atender cerca de 28 mil pessoas. A unidade oferece consultas médicas, exames de imagem, vacinação, atendimento odontológico e distribuição de medicamentos. Localizada na estrada do Camorim, número 205, a unidade conta com 7 equipes de saúde da família e mais de 70 profissionais, entre médicos, enfermeiros, técnicos e agentes comunitários de saúde. A estrutura possui 8 consultórios e 6 salas para atendimentos específicos. Entre os serviços disponíveis estão pré-natal, curativos, ultrassonografia e raio-x. Com essa, o município passa a contar com 138 clínicas da família dentro de uma rede de 243 unidades de atenção primária. 9799988, a galera tá na pista, tá mandando áudio. Bom dia.
1: Bom dia, meus amigos da Rádio Globo. Gabriel.
0: Fala, Gades. Aí.
1: É, ia sair agora, sair, né, de casa. Meu irmão já me alertou que tá tendo coisas na Cidade de Deus, como botaram fogo em ônibus, em latas de lixo. Então eu vou ter que cortar o caminho. É, naquele dia eu tava passando, então eu vi. Mas dessa vez eu recebi o alerta aqui. Então não sei como é que tá, mas eu vou evitar, galera. Valeu, boa semana aí pra todo mundo. Segundo, tamo junto.
0: Valeu, é nóis.
2: Bom dia, Rádio Globo.
0: Bom dia, Vic.
2: Gostaria de dar aqui um ótimo dia aí, um bom dia para todos os profissionais do volante aí, já que eu sou um profissional do volante, né? Um ótimo dia para todos aí, que Deus abençoe esse dia de hoje, em nome de Jesus. Uma ótima semana para todos aí. Um abraço. Valeu, Rádio Globo.
0: Valeu, tamo junto.

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1: Olhem só, melhor, ouçam só quem está de volta. O cara, o papai do ano, Léo Vieira, muito bom dia.
2: Bom dia, Vicky, pai tá on.
1: Que isso, hein?
2: Estamos na área, de volta. E de olho na movimentação do trânsito, Vicky, bom dia para todo mundo ligado na Corda Rio. Olha só, já temos já muitas ocorrências já nessa segunda-feira. Vai devagar, você que tá saindo de casa, já dá aquela respirada, já vai já com cautela. Você que tá dando carona pra Rádio Globo nessa manhã, redobre a atenção para evitar acidentes. Olha, tem um acidente ali na Avenida Pastor Martin Luther King Jr., para quem tá seguindo em direção ao Del Castilho, tem uma faixa ocupada ali na altura da rua Álvaro de Miranda, acidente entre carro e moto, e o trânsito já está bem complicado para quem está circulando pela via. Observa impactos ali já a partir do trecho do Engenho da Rainha, ali já na chegada a Tomás Coelho, o motorista já perdendo um pouquinho de tempo. Para quem está saindo ali da Zona Norte, em direção ali amarela, do Helder Câmara é uma melhor opção. Na saída da Zona Oeste, tem problemas ali na Avenida Brasil por conta de um acidente envolvendo um carro e um motociclista. Esse carro acabou capotando e aí tem faixa ocupada na Avenida Brasil, no caminho para Campo Grande, ali na altura da estrada do Coafá, ali já em Santíssimo. Para quem segue em direção à Zona Norte e Centro, retenções desde Bangu até a chegada da Vila Militar. Dá para ganhar um tempinho pela estrada da Água Branca. E para você que está circulando pela zona sul do oeste, muita atenção. O clima está meio tenso ali na Cidade de Deus, ali nas proximidades da UPA da Cidade de Deus, tem um ônibus atravessado e o trânsito está bem complicado também na estrada Marechal Miguel Salazar, Mendes Moraes e na chegada de Gavenec. Para você que está circulando pela região, evite linha amarela e estrada do Gabinal, tem melhores condições. 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Já já eu tô de volta. Um outro panorama do trânsito. Tá falado, Vicky.
1: Tá falado, Leozeira. Até já.

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0: 6h44, estamos de volta e o governo do estado do Rio firmou uma parceria com o BNDES e a Universidade Federal do Rio de Janeiro. Isso para estudar a expansão do metrô. Entre as propostas está a extensão da linha 2, ligando a estação Estácio à Praça 15, no centro do Rio. Outra possibilidade é ampliar a linha 4, que atualmente termina no Jardim Oceânico, na Barra da Tijuca, passando pelo terminal Alvorada e chegando ao Recreio dos Bandeirantes. O acordo também contempla a implantação da linha 3, que deverá estabelecer uma ligação de metrô entre a cidade do Rio, Niterói e São Gonçalo. Segundo o governador em exercício, Ricardo Couto, a parceria permitirá reunir informações técnicas para orientar as futuras decisões sobre a ampliação do sistema metroviário. Fica aquela pergunta, né? Será que agora vai? A gente já escutou tanta história disso, né? E tamo aí, tamo na mesma, contando a mesma história por hora. Enfim, vamos aguardar. 97.9988, a galera tá na pista, tá mandando áudio. Bom dia.
1: Jesus, vem pra cima. Tem jeito, segundo, que explique.
0: Fala, presidente, bom dia.
1: Hoje é tapete vermelho, tem jeito. Aniversário do homem, manda um alô aí, vizinho. Que é umas coisas mais pra frente. Fiz aniversário aí pro homem da minha vida aí, meu filhão, Davi Riquelmo. Completando 6 anos hoje, vão pra cima. Aniversário do filho do presidente. Aquele abraço, ligado na Globo.
0: Davi Riquelme é o nome de jogador, hein, presidente? Felicidade, saúde. Vocês têm um dia maravilhoso em família. Vocês merecem. Beijão.
2: Alô, alô, Rádio Globo. Bom dia, Jardim de Caxias.
0: Bom dia, bom dia.
2: Vamos que vamos iniciar essa semana maravilhosa, gente.
0: Bora.
2: Mas a pergunta é, Vic.
0: Oi.
2: Vocês estão bom?
0: Bom.
2: Cadê Fafá?
0: Amanhã,
2: tá
0: amanhã.
2: Demais, hein?
0: Amanhã.
2: Vamos iniciar a semana, gente. Abençoado, Papai do Céu, abençoando. Vamos que vamos. Autoestima lá no segundo andar, hein?
0: Só
2: no Hollywood, hein? Bora, bora, bora, bora, bora.
0: Bora.
2: Um grande abraço, Biki.
0: Valeu.
2: Você é demais, hein? Tamo junto.
0: Nós.
2: Fui.
0: Beijo.
3: Bom dia, Quadarinho Luiz, o pescador. Tanto aqui, Ilha de Guaratiba, Barra de Guaratiba. Tranquilo por enquanto. Tudo certo. Ótima
0: Boa.
3: Semana pra todos aí.
0: Valeu.
3: Valeu, Rádio Globo.
0: É nóis.
4: Bom dia, Rádio Globo. Bom dia, Vic.
0: Oi, bom dia.
4: Vic, vamos lá pro panorama do trânsito.
0: Manda aí, Rick.
4: Avenida Brasil, sentido centro. Na altura de Irajá.
0: Como é que tá?
4: Tudo estrupiado, tudo embananado.
0: Ele.
4: Já sentido Santa Cruz, tudo maré, maré.
0: Seis.
4: Tranquilidade.
0: Boa.
4: É, vamos lá, vamos manter a distância do veículo da frente, evitando colisão traseira.
0: As dicas aí, ó.
4: Já que o melhor freio sempre será a distância.
0: Olha aí, ó.
4: Vamos lá, pessoal, vamos prestar bastante atenção aí. O trânsito está muito pesado. Um abraço a todos aí, um ótimo dia.
0: Valeu.
5: Bom dia, Vic. Bora, bora, bora, bora.
0: Bora, bora, bora.
5: Pessoal, evitem Cidade de Deus. Acabei de passar, tudo parado, sentido Taquara, com ônibus atravessado na altura da Clínica da Família. Evitem CDD, tudo parado.
0: Pois é, o Gabs, nosso ouvinte, já tinha falado aqui, Severino agora reforçando. Cidade de Deus está complicada, evitar a região é importante nesse momento. 6h48, bom dia.

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0: Fechando muito bem essa edição do Acorda Rio com o cara que estará no Rio Gastronomia na próxima sexta-feira, dia 2. Ferrugem, vem muita coisa boa por aí, última semana de Rio Gastronomia. A gente vai te manter atualizada sobre as ações da Rádio Globo por lá, mas já adianto, prepare-se, se organize e apareça no Jockey Club entre quinta e domingo, porque vale a pena. Segundo o Clima Tempo, nesta segunda-feira o dia será de sol com muitas nuvens durante o dia e períodos de céu nublado. Noite com muitas nuvens. Mínima de 22, máxima de 27 graus.
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2: Mata cheirou.
4: Oi.
2: Muito bom dia.
4: Bom dia.
2: É segunda-feira e estamos aqui, definitivamente o sol só fim de semana, né?
4: É, fechou o tempo de novo, né? Pelo menos não vai chover, a previsão disse que não, né?
2: Bom, é isso aí, temos um teminha do dia, qual foi o melhor show da sua vida, 97.9988, áudio mais criativo, tem voucher da Boleria da Vó e você já pode e deve começar a participar. 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

0: 7h38, Maca. Uma segunda-feira dessa, meio nublada, meio lusco-fusco. Você vai trazer algo assim pra fazer a gente, digamos, recalcular a rota da vida?
1: Com toda certeza, Vicky. Você, Vicky, é daquelas que filma tudo o que você faz?
0: Tudo é muita coisa, né?
1: Tudo, amigo? É muita coisa.
0: É melhor só uma parte.
1: Então, tudo não.
0: Não.
1: Não? Então não. Tá bom. Vou contar uma história boa aqui. Você conhece o Mauro Icardi, jogador de futebol argentino?
0: Não.
1: Não?
0: Não.
1: Então, ele teve a carteira de motorista dele suspensa na Argentina até janeiro de 2099.
0: Rapaz.
1: Sabe por quê?
0: Por quê?
1: Ele divulgou um vídeo nas redes sociais cometendo várias infrações de trânsito. Ele e a namorada dele, a Eugênia Soares. Nas imagens, o Icardi aparece dirigindo enquanto a namorada retira o cinto de segurança e coloca grande parte do corpo dela pra fora do veículo em movimento.
0: Mas, gente...
1: Só que aí é aquilo, né, cara? Você filma achando que tá arrasando, coloca na rede social. Só que aí uma galera começou a comentar, mas, pô, isso aí é infração de trânsito. E aí as autoridades argentinas verificaram que ele, jogador de futebol, estava com a habilitação vencida. Pois é. Eu sei o seguinte, tomou-lhe um processinho administrativo e tá sem carteira até 2099. Portanto, por mais 70 e poucos anos aí.
0: Não vai estar nem mais aqui, né?
1: Exatamente, né?
0: A não ser que a espécie humana evolua e a gente viva mais 100 anos.
1: Não sei se a gente vai chegar a esse nível. Eu sei que lá na Argentina é melhor ele não dirigir mais, né?
0: Olha, eu diria que assim, né? Gente, por que postar? Viver o que vive a emoção?
1: Assim, tem um detalhe, né? Eu não vou nem falar nada aqui com relação ao nosso país, né? Dar um recado pro nosso ouvinte pra não fazer uma besteira dessa, porque aqui no Brasil o pessoal faz o que quer, né? Aqui, Detran tá aí dormindo, o pessoal não tá prestando atenção em nada, enfim. Mas lá na Argentina, então se você for pra Argentina, entendeu? Não vai fazer uma besteira dessa, né? Ficar querendo cometer infração de trânsito e filmar achando que tá arrasando, porque lá dá problema. Aqui talvez não, né? Mas lá vai dar problema.
0: Olha aí, mais um dia de hashtag Dicas do Maquinha pra você. Temos um tema do dia e é o seguinte. Vamos falar de Sandy Júnior? Eles estão de volta aos palcos. Segundo o Jornal Extra, os irmãos estão preparando shows em estádio, 20 anos depois do fim da dupla. A notícia já desperta aquela nostalgia de quem cresceu ouvindo os sucessos dos dois. Então a gente quer saber qual foi o melhor show da sua vida. 97.9988, áudio mais criativo, leva voucher da Boleria da Vó. Ou você pode comentar à vontade lá no nosso Instagram, @radio.globo. Já, já, os primeiros áudios de hoje.
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0: Olha ele aí, de volta, Léo Vieira. Seja muito bem-vindo ao No Ar. Bom dia, meu amigo.
3: Bom dia, Vicky. Bom dia pra você, bom dia pro Maca, bom dia pra todo mundo ligado aqui no Noir da Rádio Globo. Olha só, já tô de olho na movimentação do trânsito. O negócio não tá fácil hoje não. O bicho já tá pegando ali pra quem tá pela zona sudoeste da cidade. Mais cedo, ônibus foram atravessados ali na estrada Marechal Miguel Salazar Mendes de Moraes, ali na chegada de Gaberenque, ali bem na altura da UPA da CBD, onde tem aquela praça ali da Cidade de Deus, e o trânsito segue complicado. Os ônibus já foram retirados, mas por conta da presença policial, a situação tá um pouquinho complicada nessa ligação entre Itaquara e a chegada ali à Cidade de Deus e Gardênia Azul. Para quem está optando pela estrada do Daminal, o trânsito é mais intenso na chegada à Cidade de Deus. Pela linha amarela também já observa o trânsito de intenso alento entre a freguesia e o acesso à Avenida Ayrton Senna. Para quem está circulando por Jacarepaguá, dá para ganhar um tempinho ali pela Estrada dos Bandeirantes, Coronel Pedro Corrêa e a chegada à Avenida Engenheiro Carlos Carvalho no acesso à Barra Olímpica, o trânsito é intenso na passagem pelo Parque Olímpico e na chegada ali à Curva Chico Anísio até o acesso à Avenida Ayrton Senna, que no sentido Orla tem trânsito mais pesado ali na passagem pela Gardênia Azul, mas a situação melhora na chegada ao terminal Alvorada. Para quem está saindo da Barra em direção à Zona Norte, trânsito é fluindo sem dificuldades, pelo menos até a chegada ali em Amarela, no acesso ao túnel da Covanca, o trânsito é mais intenso até a chegada à Praça do Pedágio. O motorista perde um tempinho. 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Pode, já, já, eu tô de volta com outro panorama do trânsito. Tá falado, Vicky.
0: Tá falado, Leozeira. Até já, 7h43.

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0: 7h52, estamos de volta com No Ar. Tocaram três aí na sequência pra você, hein? 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Marca, temos um teminha.
1: Temos um teminha. A gente tá falando sobre Sandy Júnior, que estão de volta, né? Pelo menos é o que a gente espera. Eles estão preparando aí, depois de 20 anos do fim da dupla, shows em estádios de futebol. Enfim, vai rolar uma turnê de Sandy Júnior, né? E obviamente a gente que cresceu ouvindo já tá naquele clima de nostalgia. A gente quer saber qual foi o melhor show da sua vida. Pode ser o show, enfim, que for, mas aquele show que por alguma razão marcou a sua vida. 97.9988.
2: E a galerinha da Globo, então, eu, Cleusa Cajueiro, tive um monte de shows incríveis, mas o que marcou a minha vida, marcou mesmo, o show do Roberto Carlos no Canecão e o outro no Canecão do nosso Rei Tim Maia. O cara
0: isso?
2: Começou som, texto. Eu subi na mesa, gritei: meu irmão, tu veio aqui pra cantar ou pra testar som? Hoje já não é dia de testar som, não. Eu vim aqui pra assistir o show, não teste de som. E foi um arraso, porque jogaram as luzes assim em cima da minha pessoa, né? Então foi assim, fiquei vermelha, mas não perdi a linha. Só dancei, brinquei e continuei pra curtir o som.
3: Bom dia, Vicky. Bom dia, Mike.
0: Bom dia,
3: Gabi. Rose.
0: Oh, Rose.
3: Foi o show do Lulu Santos, maravilhoso. Estava grávida, tá? Dancei tanto, pulei tanto, que eu adoro o Lulu Santos. Tá? Já estava aqui, a barriguinha bem grande. Tá? Eu, devido a tanta minha empolgação, a minha gravidez foi até interrompida. Eu tive neném de 6 meses e 15 dias. Foi 140 gramas. Agora meu filho tá com 36 anos. Homenzão, grandão, tá? Um beijo no
0: coração.
3: Boa semana aí pra vocês. Amo vocês.
0: Pra nós,
3: tchau.
0: Beijo.
4: Bom dia, Rádio Globo. André do Recreio falando. Olha, shows eu já fui a bastante, viu? Só do Dead Fish eu já fui uns 10.
0: Boa.
4: Mais 10, na verdade.
0: Maneiro.
4: Mas o melhor que eu fui foi recente, foi o Stray Kids no Rock in Rio. Não só pelo show em si, que foi muito bom, mas porque era a primeira vez da minha esposa indo no festival.
0: Que legal.
4: E eu fui com ela, a gente foi junto. E foi muito maneiro, a gente se divertiu muito. E ela gostou bastante. Então fiquei feliz por ter feito ela feliz.
0: Muito especial.
4: Beijo,
0: galera.
4: Bom dia.
0: Gostei. 97.9988. E aí, Maca, um show especial.
1: Oi.
0: Pra você aí.
1: Um show que eu lembro bem é a primeira vez que eu vi um show internacional, que foi o do Maroon 5. Aqui na Barra da Tijuca. Tava acabado de entrar na faculdade, eu acho. Foi a primeira vez que eu vi um show.
0: Será que foi o mesmo que eu fui? Rapaz, a gente tava no mesmo lugar.
1: Olha,
0: será?
1: Deve ter sido, viu?
0: 2011?
1: 2011.
0: Rapaz,
1: olha
0: mentira.
1: Só, que história, hein?
0: 2011. Eu fui no show. Foi isso. Não foi? Foi no ano do Rock in Rio ou foi no ano seguinte, 2012?
1: Então,
0: agora eu tô na dúvida, porque 2011 foi Rock in Rio.
1: Eu não fui no Rock in Rio.
0: Não, eu sei.
1: Uhum.
0: Mas o show do Maroon 5, eu não me lembro se foi final de 2011 ou se foi 2012.
1: Eu tenho pra mim que foi 2011, tá?
0: Não foi isso.
1: Eu acho que foi. Aí, estávamos no mesmo ambiente.
0: Estávamos no mesmo lugar. Naquela época, aquela casa até tinha outro nome.
1: Exatamente.
0: Aquela que é do lado do Rock in Rio.
1: Exatamente.
0: Me marcou bastante também, eu lembro disso. Eu fui com as minhas primas, assim. E não foi o primeiro show internacional que eu fui, porque o primeiro show que eu fui na minha vida foi Rock in Rio, mas foi em 2011 também.
1: Uhum.
0: Mas foi um festival. O primeiro show internacional que eu fui também foi Maroon 5, nesse mesmo dia e local que você.
1: Olha que momento, hein?
0: Olha aí. Vivemos.
1: Vivemos, verdade.
0: E o seu, 97.9988.

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2: Estou na área, Vicky. Olha só, estou de olho na movimentação do trânsito para quem está saindo da Zona Norte, em direção ao centro. Para você que está saindo ali do Grande Mé, o negócio está um pouquinho complicado ali já pela Marechal Rondon, entre um Engenho Novo e a chegada São Francisco Xavier. Para quem está circulando ali pela região de Vila Isabel, o trânsito já um pouquinho pesado também. Para quem está pela Teodoro da Silva, até o cruzamento ali com o Barão de São Francisco, trânsito bem prejudicado, afetando inclusive a saída do túnel Nova Rosa no caminho para Vila Isabel, para quem está vindo do Sampaio. Para quem está circulando em direção à região do Maracanã, dá para ganhar um tempinho pela Nanere e mais à frente ali, Visconde de Niterói, Bartolomeu Guzmão, são opções para o motorista fazer aquele touchdown no caminho para o centro. Porque para quem tá pela Rei Pelé, aí ó, o negócio tá complicado. Tá fazendo o cálculo aqui, a conversão, são pelo menos 1.640 jardas de condicionamento ali entre o estádio do Maracanã e a chegada à Praça da Bandeira. A gente ainda tá em clima ainda de NFL e para quem tá circulando ali pela Rei Pelé, o trânsito tá um pouquinho travado na chegada à Praça da Bandeira. Para quem tá circulando pela Conde Bonfim, o trânsito também um pouquinho pesado ali entre a altura da Praça Sans Pena e a chegada ali a Doc Lobo, mas também uma boa opção para quem está seguindo em direção ao Largo do Estácio. O trânsito ali na Doc Lobo é mais pesado entre o cruzamento com a Rua do Bispo e a chegada ali à Avenida Paulo de Fronteira. O trânsito por lá é mais intenso. 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Já, já, tô de volta com outro panorama do trânsito. Tá falado, Vicky.
0: Tá falado, Leozeira. Valeu, até já.
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0: tá rolando aqui na programação da Rádio que Vibra com você. Lembrando que Rebobina é todos os dias a partir do meio-dia. Então, Maquinha, 8h18, estamos de volta.
1: Gostei da música, tá?
0: Gostou?
1: Gostei da trilha.
0: Você viu, né? Você falou que o show marcante da sua vida foi Maroon 5 porque foi o primeiro internacional.
1: Nada é coincidência na Rádio Globo.
0: E a gente descobriu que a gente tava no mesmo show e que também foi meu primeiro show internacional.
1: Cê olha vê, só. Né? Que coincidência, hein, Vi? Que doideira isso,
0: e
1: né?
0: A gente
1: legal.
0: Nunca tinha conversado isso no off, descobrimos no
1: on. É verdade, foi no on, verdade. Maneiro, maneiro isso.
0: E a galera, 97.9988, qual foi o seu show favorito?
2: Bom dia, bom dia, bom dia, Rádio Globo. Gilson aqui, cria da Barreira do Vasco. Então, na verdade, foram dois shows que marcaram muito minha vida. O primeiro foi do Lionel Hitz, no HSBC Arena, né? Antigo
0: boa.
2: HSBC Arena. Foi espetacular.
1: Chiquérrimo.
2: E o outro show foi do Stylistics, no Vivo Rio. Também foi maravilhoso. Coisa que marcou muito minha vida. Foi muito especial, muito legal. Bom
0: uau.
2: Dia a todos.
3: Bom dia, Rádio Globo. Shows, eu sempre vou, assim, eu tento estar sempre em shows. Agora, um show que me marcou bastante foi o show do Wesley Safadão na Feira dos Paraíbas de São Cristóvão.
0: Eu lembro desse show, hein?
3: Nossa! Eu nem conhecia tanto o Wesley Safadão, mas foi muito marcante. Na época, ele não tinha esse... Não era essa explosão, então a gente ficou de pertinho. Muito bom. Depois eu passei a frequentar as garotas VIP aí da vida.
0: Ainda tinha um cabelão grande.
4: Bom dia, Rádio Globo. Cara, meu show favorito foi Charlie Brown Jr.
0: Que isso,
4: Alan. No Mundo Brasileiro, dia 19 de agosto de 2011. Melhor.
5: Bom dia, Rádio Globo.
0: Bom
5: aqui
0: dia.
5: Quem fala é Jaqueline. O show que marcou a minha vida foi do Guns. Tempinho, né? Ainda tinha o autódromo no Rio de Janeiro, então vocês podem calcular aí o tempo que tem isso, mas foi maravilhoso, eu fiquei assim, sem acreditar, tinha 15 ou 16 anos na época, e foi maravilhoso, maravilhoso, eu não esqueço até hoje, foi incrível. Um abraço, beijo.
0: Posso imaginar, beijo.
6: Fala, Vicky, bom dia, tudo bem?
7: Diego de São Gonçalo, como é que vai? Tranquilo?
0: Tudo bem.
7: Ah, cara, o show mais perfeito que marcou a minha vida, com certeza, foi o nascimento da minha filha, né? Minha filhota, cara. Poxa, hoje com 3 anos, daqui a pouco fazendo 4. Foi um espetáculo, cara. Foi um espetáculo. Pra mim, foi um show à parte. Aquilo ali mudou a minha vida, mudou a minha história e me marca até hoje. Beijo, bom dia pra todo mundo. Fica com Deus. Valeu!
8: Bom dia, Rádio Globo. Ana Girá já falando. O ano era 2005. Eu tinha 21 anos. Saí de casa num domingo muito cedo para fazer o vestibular de Universidade Federal. E na sequência eu fui direto para a Apoteose assistir o show do Pearl Jam.
0: Que isso!
8: Um dos mais marcantes, um dos primeiros shows internacionais que eu vi. E sem dúvida nenhuma, o que faz parte da minha história. Inclusive porque eu não passei naquele vestibular. Até mais.
1: Mas olha do aí. Show ela lembra, pô.
0: Também, né? Venhamos e convenhamos. Pearl Jam.
1: Outro nível,
0: na Apoteose,
1: né?
0: Outro nível. 97.9988, qual foi o show que você guardou com muito carinho aí na sua memória, seu show favorito? Conta pra gente. 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

0: Menos é mais, Henrique Castro, não tem jeito.
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3: Maquinha, tivemos acontecimentos importantes na cidade do Rio de Janeiro ontem.
4: Pois é, ontem rolou um jogo da NFL no Maracanã. Pois é, maior público, inclusive, do Maracanã neste ano, tá, Vicky? 72.792 torcedores. Vitória do Baltimore por 34 a 31 para cima do Dallas Cowboys. Vitória, inclusive, decidida no último lance, né? E com um gol no Maracanã, né? Coisa... É, bem legal. Inclusive, quem acompanhou o Everaldo Marques narrando, bem legal a narração do Everaldo. Ele que é especialista em esportes norte-americanos, né? E narrou muito bem o jogo de ontem. Enfim, é muito legal o Rio de Janeiro recebendo um evento como esse. É, tem público para isso, a gente percebe por ser justamente o maior público do estádio. É um esporte diferente, não me empolga tanto assim, pessoalmente falando, mas um baita evento e o Rio de Janeiro cada vez mais preparado para esse tipo de atividade, né, Vicky? Que reúne um esporte que não é tão popular assim no Brasil, mas que ontem fez um sucesso absurdo, né?
3: Rapaz, segundo informações do meu senhor, que acompanha futebol americano, eu acho que disse ele que o Brasil é o terceiro país fora dos Estados Unidos, né? Fora os Estados Unidos, que mais tem público para
4: Que mais acompanha
3: o futebol americano. Eu vi algumas entrevistas feitas pela TV Globo, feitas ali pelo GE, pelo Sport TV, do público empolgadíssimo, usando blusa.
4: Ah, sim.
3: Sabendo como é que tá o campeonato. Um negócio assim, eu vou te falar, eu fiquei muito surpresa.
4: Quem gosta, gosta, né?
3: Quem gosta,
4: mas, assim,
3: gosta.
4: O jogo teve três viradas, teve dois touchdowns, né? Enfim, foi bem legal, assim. A nível de competição, né, de jogo, foi um jogo muito legal. E quem tava no Maracanã acompanhou, curtiu bastante. Bem legal. Eu fico muito feliz quando o Rio de Janeiro recebe um evento como esse. Não é a primeira vez da NFL no Brasil, né? Já teve duas vezes em São Paulo, a primeira vez no Rio. Mas até pelo contexto do jogo, a forma como foi decidido foi legal pra caramba.
3: Não, vamos destacar aqui, Péricles cantando o hino nacional.
4: Pô.
3: Com aquele terno azul.
4: Esquece, né?
3: O rapaz é outro nível.
4: É outro nível.
3: Não,
4: né?
3: Tem pra ninguém.
4: Eu vou falar uma coisa assim, sem criar muita competição entre as cidades, mas o Rio de Janeiro tem um molho que é diferente.
3: É, e era a câmera lá, o pessoal, quando passava a câmera, o pessoal zoando.
4: Outra parada.
3: E aí,
4: outra parada.
3: Um monte de família reunida. Teve o show do Pedro Sampaio com o Rick Martin, que também foi incrível.
4: Foi legal pra caramba.
3: Eu acho que, assim, é muito sucesso. Sucesso absoluto, aliás.
4: Sim.
3: Zero confusão, zero problema. Transmissão incrível. Falaram muito do gramado do Maracanã. Não sei se você acompanhou essa discussão.
4: Sim.
3: Por conta das chuvas. E o gramado entregou tudo que os jogadores precisavam.
4: Que bom, né? Que bom. Bom demais. Bem legal. Evento.
3: Ponto pro Brasil,
4: ponto,
3: né?
4: Ponto pro Brasil.
3: Ponto pro Rio de Janeiro
4: também, né?
3: Exatamente. É, queria pra fechar? Posso? Acho que eu já me estendi. Quem diria que um dia veríamos as cheerleaders do Dallas Cowboys dançando Zeca Pagodinho.
4: Quem diria, né?
3: Você viu esse momento?
4: Pois
3: os pompõezinhos?
4: É.
3: Deixa a vida me levar. Olha.
4: Outro nível, né?
3: Só o Rio de Janeiro tem pra ninguém.
4: Exatamente. Ô, Vicky, vamos falar rapidinho da seleção brasileira?
3: Amanhã, né?
4: Tem jogo amanhã do Brasil, é bem rapidinho. 7 mudanças da equipe que empatou o outro amistoso com a Austrália. Inclusive, mudança na parte estrutural desse time, que era o que a gente esperava. Ele vai sair do 4-2-4 para o 4-3-3.
3: Amém!
4: Vamos à escalação da seleção brasileira. Otávio no gol, Wanderson, Jair, Gabriel Magalhães e Mauro Júnior. Danilo, Bruno Guimarães e Gabriel Bontempo, Rayan, Rafinha e Vini Júnior.
3: E aí, te empolga?
4: Eu quero ver. A mudança no esquema de jogo é importante para a seleção brasileira, Vi.
5: Isso é uma homenagem à minha diva, à minha amiga. Pedi autorização, era para cantar essa música.

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2: Vamos nessa, Vicky. Olha só, tô de olho na movimentação do trânsito para quem tá pelas vias expressas. Olha só, tem um acidente envolvendo um carro e três motociclistas na linha vermelha ali na altura da cabeceira da pista do Galeão. Isso está afetando os dois sentidos da via. Para quem segue em direção ao centro, problemas entre a saída de Caxias e a chegada da cabeceira da pista ali do Galeão. Para quem segue em direção à Baixada Fluminense, o motorista já vai perdendo tempo a partir da saída da Ilha do Governador. Trânsito bem pesado por lá. Quem tá optando pela Avenida Brasil no deslocamento em direção ao centro, já encontra dificuldades entre Irajá e a chegar na Cidade Alta e a partir da Penha até o Caju. Para você que tá vindo por dentro, dá para ganhar um tempinho. Seja ali pelo trecho da Leopoldina Rego e a chegada a Cardoso Moraes, onde o trânsito tá de intenso alento, ou pela Ibiapina e Rua Uranos, onde o motorista vai perder um pouquinho mais de tempo entre Olaria e a chegada a Ramos. Para quem tá circulando pela Dom Helder Câmara, também dá para ganhar um tempinho. O trânsito é mais complicado na descida do viaduto de Benfica e na chegada ali à região de Benfica, o acesso ao Senador Bernardo Monteiro. Trânsito por lá fica um pouquinho prejudicado, mas melhora entre Visconde de Niterói e a chegada Bartolomeu do Guzmão no caminho para o centro. 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Já já eu tô de volta com outro panorama do trânsito. Tá falado, Vicky.
1: Tá falado, Leozeira. Até já. 8h37.
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2: Essa aqui tem que estar preparado pra sofrer, hein? Quem sabe solta a voz, canta com a gente assim, ó.

0: agora tá chegando ela. Bem-vindo, direto de Belo Horizonte, maravilhosa Cacá, bom dia.
1: Bom dia, meu Rio, que eu amo. Bom dia, meus amores. Vic, Léo Maca, um beijo pra vocês. Tô com saudade, gente.
2: Bom dia, Cacá.
1: Vocês não estão parando, né, gente? O bicho correria. Tá pegando aí. Correria, tô acompanhando daqui. Mas que bom, né? A gente faz o que a gente ama, a gente vai embora, vai no fluxo. Como está o clima aí hoje?
0: Lusco-fusco, entendeu? O sol, ele só tem aparecido aos fins de semana. Aí, durante a semana, ele tira uma folguinha aqui no Rio. Tem sido assim.
1: Aí, ele fala assim, vou mostrar pra vocês quem manda. Tá, meus amores? Hoje eu não tô afim.
0: Segunda-feira, eu vou aparecer no céu?
2: Não vai, não.
0: Peraí, deixa eu descansar, né?
1: Não vai, não.
2: Tá igual a gente, assim, uma preguicinha de segunda. Ele ficou quietinho na dele hoje.
1: Segunda daquela preguicinha, né? Por quê?
0: Tá mesmo.
1: Mas domingo, eu não sei vocês, mas ontem aqui nós batemos um pico de 35 graus.
0: Eita!
2: Eita!
1: Na sombra, gente. Vocês não têm noção do calor que estava Belo Horizonte ontem.
2: No sábado a gente estava no Rio Gastronomia, eu e vi que tava um calor lá que... Olha, vou te falar, Cacá, não sei qual foi a temperatura não, mas no Rio Gastronomia...
1: Parecia um forno, né?
2: É, tava bem.
1: É igual aqui, um forno a céu aberto, uma loucura. Vamos que vamos, amor. Bora ser feliz.
0: Hoje a gente tá falando qual foi o melhor show da sua vida. A gente tá perguntando pra galera e a gente quer saber de você também, Cacá.
1: Ai, gente, o melhor show da minha vida foi Xadê.
0: Ah.
1: Em Brasília.
0: Arrasou.
1: Cantando sucessos. A poeira. Ah, então posso falar mais um?
0: Claro.
1: Caetano e Bethânia também. Ai, no Mineirão, no estádio do Mineirão. Foi um show lindo, gente.
0: Épico, esse daí é épico.
1: Isso é, foi lindo. E foi no estádio do Mineirão, no gramado ali. O Mineirão lotado pra música popular brasileira. Ai, foi muito lindo também. Não foi, foi inesquecível, gente.
0: Show em estádio é uma coisa diferente, né?
1: Não é? Tem uma acústica diferente. Ainda mais quando eu fui bem na frente, assim. Então, foi êxtase o tempo inteiro. Eu falava com o Tigrão, aí me deixa aqui. Eu levo um banquinho, porque eu sou do banquinho, né, gente? Eu tenho um banquinho que é uma bolsa. Então eu passo batida, acho que é uma bolsa. Aí quando eu puxo ele assim, ele é um banquinho. Aí eu sentava, levantava.
0: Pleníssima.
1: Pleníssima. Eu e meu banquinho do arco-íris, que eu não tô morta.
0: Amei, é isso. Cada um dando seus pulos e curtindo da melhor forma.
1: E o de vocês? Que curioso o show de vocês, assim.
0: Vai, Maquinha?
2: É, eu falei com a Vicky, foi o primeiro show internacional que eu fui. Que foi no Maroon 5.
1: Ah, também, showzaço, né?
2: Showzaço. Nossa, incrível. Nossa. É, foi em 2011, não é isso, Vicky?
0: 2011.
2: E descobrimos que eu e Vicky estávamos no show. Olha que coisa.
1: Olha isso, não se conheciam e estavam no mesmo show.
0: A gente estava no mesmo show, no mesmo lugar. E também, assim, meu primeiro show da vida foi o Rock in Rio de 2011, mas foi um festival. Mas o primeiro show internacional que eu fui fora festival também foi esse do Maroon 5. Então eu e Maca tivemos a mesma experiência. E a gente descobriu hoje aqui ao vivo. Não foi nem no off, nem nada. Foi aqui no Tete a Tete, a gente descobriu.
1: Gente, como é que o mundo é engraçado, né? Às vezes você esbarra, passa na esquina com o amor da sua vida, você vai encontrar só lá na frente.
0: Tá
1: às vendo? Vezes você passa assim, com um colega de trabalho que você trabalha. E no mesmo espaço você vai trabalhar junto só lá. Que doideira, né?
0: É muito doida. A vida é muito doida, mas nos dá belos presentes. Além de
1: exatamente.
0: Belos esteticamente, é um baita profissional, Maca. Então é um
2: digo
0: prazer
2: mesmo,
0: dividir a bancada com ele.
1: E nesse momento eu pego a minha merendeira e volto daqui a pouquinho.
0: Até já.
1: Até já, amores.

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2: Tô fechado com amor.

0: promoção, quem vai curtir o Rio Gastronomia e conhecer a galera do É Nós, porque na quinta-feira é o Leonardo Teixeira, final do telefone 63. Léo, dá um alô na Gabizinha que ela vai liberar seu par de ingressos pra quinta-feira, pra você curtir o show do Silva, pra conhecer o Mola, pra conhecer o Rian, pra passar lá no estúdio da Rádio Globo, direto do Rio Gastronomia. Lembrando que tá valendo o voucher da Boleria da Vó pro áudio mais criativo, e hoje a gente quer saber qual foi o show favorito da sua vida. 97.9988. 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

0: ela que vem chegando assim, iluminando o nosso caminho de volta, Cacá.
1: Oi, minha vida! Tamo de volta agora, aquele momento que a gente ama, né? Edificar, né, gente?
0: É sobre.
1: Vamos edificar, é sobre.
0: Já me sinto pronto, já fiz até meu alongamento aqui.
1: Amo! Bora!
2: Cantora faz desabafo em premiação.
1: Olha, se tem alguém que fez bonito ontem no VMA, gente, que foi Madonna. O prêmio Oscar da música, né? O prêmio máximo, reuniu celebridades em Los Angeles. Madonna ganhou 7 prêmios e ela fez um desabafo no palco, dizendo o seguinte, que ela chegou a ouvir várias vezes que a sua carreira estava encerrada. E ela trouxe aí o Confessions 2, que é um fenômeno mundial, global. E ela falou que nunca escutem quem te joga pra baixo. A gente vive falando isso aqui, né, gente? Não tem idade, porque quando a gente tá batendo, o coração tá batendo, você tá com vontade, com gana de fazer as coisas, tudo acontece. E Madonna deu esse exemplo ontem no seu discurso, falando que nunca, em momento algum, pensou em parar. E é sobre, né? Às vezes a gente vai criar um projeto, alguma coisa, tem pessoas que falam assim, nossa, mas você acha, vai, mas essa altura do campeonato, eu mesma já ouvi isso, vocês acreditam?
0: É absurdo, né? Geralmente é uma pessoa frustrada que fala isso.
1: Exatamente. Olha, o VMA premiou ela como artista do ano também, que é o prêmio principal da noite, ela levou. BTS levou música do ano, Taylor Swift, vídeo do ano, The Fate of a Fillion, melhor colaboração, Madonna e Sabrina Carpenter também, Bring Your Love, que é uma música que eu amo desse novo álbum, melhor pop, Lisa e Kentaro também, Dreams, gente, tem Bad Bunny, melhor música latina também faturando, melhor grupo BTS, ou seja, melhor álbum Confessions 2 de Madonna. Merece todo o nosso respeito, né, gente? Fala sério.
0: Ah, totalmente, não é à toa que ela é a rainha, né?
1: E fez um showzaço, viu, gente?
0: Ela é
1: Se
0: incrível.
1: Apresentou e tudo. Maravilhosa. Queria ser um 0,01% do que ela é.
0: Ai, mas eu acho que ela encoraja toda uma comunidade, sabe? Então,
1: exatamente,
0: eu acho que todo mundo,
1: Vicky,
0: tem um pouquinho, todo mundo que não abaixou a cabeça, não se deixou vencer pelos próprios medos e inseguranças de ser quem se é, com certeza tem um pouquinho de Madonna em si.
1: Uhum. Ai, gente, ó. Viva Madonna! Beijo.
2: 7 prêmios, não é isso, Cacá?
1: 7 prêmios.
2: E tem gente que falou pra ela parar, que não
1: que
2: era.
1: Que a carreira dela tava encerrada.
2: É. Se ela 7 escuta, prêmios. Hein? É, enfim, né? Ai, ai.
1: Vambora.
2: Cantor deixa fãs preocupados?
1: Sim, gente. Netinho de Paula, tá? Foi diagnosticado com câncer de tireoide. Ele não queria expor isso na mídia, mas acabou vazando. E ele fez um desabafo em pleno show. Vamos ouvir um trechinho, olha isso.
3: Você recebeu uma informação que você tá com câncer? Isso não é uma coisa que é normal. Mas esse câncer é um câncer fraquinho. Esse é um câncer na amígdala. E os caras falaram o seguinte: Negrão,

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1: das palavras de mãos, mas tem durante só 30 dias.
2: Só 30 dias. Se Deus quiser, vai dar tudo certo, Netinho. E é isso. Bora ser feliz. Quem tem fé consegue. E a gente consegue dar a volta por cima, né, meninos?
3: É isso. E com leveza, tudo fica mais tranquilo também, né? Menos pesado.
2: E com carinho dos fãs, da família. Tudo isso ajuda na reabilitação mais rápida. Em breve estará de volta, se Deus quiser.
4: E você percebe uma tranquilidade na voz dele também,
2: né? Sim, ele tá tranquilo. Então, tá ali com os fãs. Isso é importante, gente. E tem, graças a Deus, tem cura. Vamos ter fé. Bom, daqui a pouco eu volto, tá?
3: Beleza.
2: Espera.

0: Casinha 926, estamos de volta para edificar um pouquinho mais.
1: Estamos de volta daquele jeito. Ai, eu tô adorando esse negócio de xadê. Que é isso, gente?
0: Eu tô fazendo para te agradar.
1: Menina, você. Eu vou falar, você é menina, marca.
2: É.
1: Faz um favor para mim, vai naquela concessionária, aquele que eu te falei, tá?
2: Ah,
1: pode
2: tá.
1: Mandar.
2: Beleza. Deixa comigo. Você que sabe isso? Quando chega nessa concessionária e fala o nome Caiete, todo mundo para, né?
0: Rapaz.
2: Todo mundo para, né?
1: Deixa baixo. Para e fala, é melhor ir na outra, vai na do lado.
0: Ô, Cacá, a gente precisa te atualizar depois também das fofoquinhas da Cidinha por aqui. A Cidinha tá fazendo sucesso aqui no Rio de Janeiro.
1: Bola, sábado, tava agarrado com ela, falou que ia descer com essa galinha pra praia. Eu falei, depois você não reclama. Quem avisa, amiga, é, eu avisei pra ele, tá?
0: Ó, ela já foi parar na mão da galera aqui do futebol, o pessoal tirou foto. Olha, vou te contar, ela tem muita história pra contar, tá?
1: Essa galinha, eu vou pegar ela pelo pescoço quando eu chegar aí, vocês me aguardem. Bora.
2: Ex-BBB ganha papel em novela.
1: Sim, gente, mas essa tá preparadíssima. Ex-Alana Dias. Lembra da Alana, gente? Maravilhosa.
0: Sim.
1: A Alana está confirmadíssima no elenco lá na minha terra, a novela das seis, viu? Que está prevista para estrear em novembro na TV Globo. Só que ela já era atriz antes do Big Brother. E quando ela saiu da casa, gente, ela se preparou mais, fez cursos mais intensos, passou em testes, também fez uma novela vertical no Globoplay. E tá na luta aí, no corre, mesmo antes do BBB. Isso fica uma lição que a gente pode entender. Ah, mas fulana é ex-BBB. Bebê. Hoje você pode ser, você tá preparado, você estudou, você tem direito a fazer o que você quiser. É um
0: claro,
1: ano.
0: Com certeza.
1: Então assim, não é porque é ex-BBB, não, ela tá se preparando, ela estudou, é um foco dela, é o sonho dela, e conseguiu o papel que arrase. Tô aqui na expectativa, tenho certeza que ela vai arrasar, meninos.
0: É igual a Ana Clara, né? Jornalista.
1: Exatamente.
0: De formação, se tornou uma grande apresentadora, e assim vai, né?
1: E assim vai, sigamos, meu amor, porque tem espaço pra todo mundo, você tem que estar preparado, é isso que importa.
0: Perfeito, é isso.
1: Bora.
2: Ator resolve treta com ex-BBB.
1: É, exatamente pegando esse gancho aí. Bruno Fagundes, filho de Antônio Fagundes, ator maravilhoso, fez uma crítica, né, uma reflexão. Há uns dias atrás, a gente até comentou isso aqui. Só relembrando quem não lembra, foi o seguinte, abre aspas. Acho que o critério de escalação não pode ser somente um número, somente uma presença digital, somente o carisma, somente a beleza, somente a afiliação. Sou crítico a isso também, fecha aspas. Todo mundo achou que ele mandou um indireto pro Juliano Floss, que vai estar no Paraíso Perdido, novela vertical aí, da TV Globo. Aí ele falou que não foi indireta pro Juliano Floss, disse que ligou pro próprio Juliano, conversou com ele, mandou mensagem que resolveram, que ele só fez uma reflexão que ele sentiu vontade de fazer, mas que não era uma indireta para o Juliano Floss. Segundo ele, o Juliano falou que entendeu, que eles são que respeitou a opinião dele e que sentiu que não foi para ele. Bom, é isso, né, gente? Também cada um tem o direito de fazer a sua reflexão, é ou não é?
0: Exatamente, esse negócio de toda hora achar que a carapuça é pra alguém, às vezes é só
2: pois
0: um
2: é.
0: Pensamento.
1: É difícil, né?
0: É. Às vezes a gente tá só, é um devaneio quase, né? Tipo assim, ah, estou pensando sobre isso, tô refletindo sobre isso, tô trazendo à tona. Não é sobre uma pessoa, é sobre um pensamento.
1: Exatamente, sobre coisas que acontecem, um pensamento que tem um fundamento, né? Não é
0: sim.
1: Perdido do nada.
2: E a internet já vai ligando uma coisa a outra, já liga fulano, beltrano, já causa um caos.
1: Já arruma uma treta ali, já vira uma bola de neve sem fim. Pois é, começamos a segunda light. Beijo pra vocês, amanhã tô de volta, tá?
0: Beijo, até amanhã.
2: Cacá.
1: Até amanhã, amores.
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2: Vamos fechar a lojinha, Vicky. Olha só, estou de olho na movimentação do trânsito para quem está circulando pelo trecho da linha vermelha, ali no caminho para a Baixada Fluminense. Tem duas faixas ocupadas por conta de uma ocorrência policial ali no outro do acesso para a rodovia Washington Luiz. Para quem segue em direção à Baixada Fluminense, tanto no acesso à Dutra quanto ao Washington Luiz, o trânsito já está complicado já desde a altura do Hospital Universitário. Para você que está tentando acessar ali a região da Baixada, dê preferência pela Avenida Brasil, por lá um panorama é melhor. Retenções apenas na circulação ali, entre Ramos e a chegada à Penha. No caminho para o centro tem dificuldades, entre Caxias e a chegada à cabeceira da pista do Galeão e entre a altura ali da Ponte do Saber e o Caju, para quem está circulando pela linha vermelha. Na Brasil, o panorama é bem pior, lentidão desde Irajá até a chegada à Cidade Alta e a partir da Penha até o Caju. Para quem está circulando em direção ao centro, dá para ganhar um tempinho pela Dona Helder Câmara. Tô de olho também na linha amarela. Quem segue em direção ao Fundão, trânsito mais intenso ali na chegada, Bom Sucesso e na saída para Manguinhos ali no sentido Fundão, no sentido Barra da Tijuca pela Zona Norte, o panorama é bem tranquilo. Problemas só em Jacarepaguá, entre a saída do túnel da Covanca e a chegada da Gardenia Azul. Nessa ligação entre Zona Norte e Zona Sudoeste, prefiro autoestrada e Grajaú, Jacarepaguá. Por lá tá lisinho, tranquilo, nos dois sentidos. 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Pode, pode. Galera, tô ficando por aqui. Pô, me dedicar às mamadeiras, mas já eu tô de volta. Amanhã eu tô de volta na programação. Valeu, galera. Até amanhã.
1: Valeu, Leozinho. Beijo aí na família. Bom descanso pra você e até amanhã. 9:34.
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0: Olá, aqui estamos de volta com o nosso teminha do dia, perguntando pra galera qual é o seu show favorito, qual foi o show que marcou sua vida, não é isso?
1: Exatamente, 97.9988, vamos ouvir esse povo.
0: Bora.
2: Bom dia, pessoal da Rádio Globo, aqui é a Luciana da Taquara. E olha, vocês falaram agorinha sobre o Rock in Rio de 2011 e isso me lembrou o show da Beyoncé, que eu estava lá.
0: 2013, né?

0: artista, ele estuda o local onde ele vai fazer o show e tal, pra agradar aquele povo ali, aquele Verdade. Público local. Eu achei muito bacana. E fora que Beyoncé é maravilhosa, aqueles gêmeos dançarinos maravilhosos.
1: Icônica.
0: Enfim, muito, muito maneiro. Beijo, bom dia.
1: Beijo.
2: Bom dia, Rádio Globo. Bom dia a todos. Meu nome é Rita e o meu show inesquecível foi o Rock in Rio 2, no Maracanã, show do Ahá. Foi espetacular, indescritível e inesquecível.
1: Outro nível, né,
3: Márcio? Bom dia, bom dia, bom dia.

0: essa que hoje é aniversário da minha rainha. Manda um alô pra ela aí, Vink. Cristina é o nome dela. A veinha, mas é do malvadão. Vamos pra cima!
1: Parabéns pra Cristine aí, ó. Nossa parceira, escuta a gente aqui todo dia, escuta o Malvadão todo dia. Tamo junto, que seja um dia maravilhoso pra família de vocês, Malvadão.
2: Um abraço pra esse casal incrível, beijo.
3: Bora, tropinha da Rádio Globo. Vamos que vamos naquele speak. Bom, show que marcou foi MC Frank. Época da Relíquia.
4: Fala aí, galera da Rádio Globo. Bom dia a todos, beijo no coração de todos, excelente semana. Luciano do Caxambi. Então, um show que me marcou foi o show do Belo lá no Barra Music, numa segunda-feira, junto com o grupo Revelação, em 2011. Foi lá que eu conheci minha esposa e agradeço a Deus todos os dias por eu ter ido nesse show que eu nem queria ir. E foi lá que tudo mudou. Hoje em dia nós temos uma família linda e gratidão sempre.
1: Ah, que lindeza, história bonita, Marta.
2: Maneiro demais, né? Muito legal. A música tem isso, né? Ela pode aproximar as pessoas.
1: E mais uma vez o Belo sendo cupido de relações.
2: Eu vou te falar, o Belo juntou muita gente, viu? Mas muita gente.
1: É verdade. Ô, Gabizinha, teu show favorito aí? Show que marcou sua vida? Conta pra gente que a galera quer saber. Rock in Rio desse ano?
2: Ah, maneiro.
1: Que a Gabizinha trabalhou no Rock in Rio esse ano, lá, tirou onda. Foi legal demais. E você, soldado Ryan? Qualquer um do Ferrugem? Então é o próximo. É sexta-feira no Rio Gastronomia. Soldado Ryan vai entrevistar o Ferrugem. Gabizinha vai estar lá, vai filmar tudo de perto. Ó, Rio Gastronomia vai ficar pequeno pra nossa equipe no dia 2 de outubro pra gente curtir Ferrugem.
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0: que terminar com Belo, né? Já que o pessoal falou que é trilha sonora aí de relacionamento, um dos shows favoritos da vida. Não tinha como ser de outra forma,
1: não,
0: né?
1: Nada melhor pra começar a segunda-feira, né? Começar a semana bem com ele, Belo.
0: Maravilhoso. Bora de áudio mais criativo. Qual foi o show favorito da sua vida?
2: Bom dia, Rádio Globo. Ana Girá já falando. O ano era 2005. Eu tinha 21 anos. Saí de casa num domingo muito cedo para fazer o vestibular de Universidade Federal. E na sequência eu fui direto para a Apoteose assistir o show do Pearl Jam. Foi um dos mais marcantes, um dos primeiros shows internacionais que eu vi. E sem dúvida nenhuma o que faz parte da minha história. Inclusive porque eu não passei naquele vestibular.
0: Que momento! Ana Paula, final do telefone 51, tá levando aí um voucher pra Boleria da Vó. Não passou no vestibular, assistiu o Pearl Jam e ganhou um voucher da Boleria da Vó, Maca. Tá tudo certo, né?
1: Tá tudo certo, né? Melhor assim, pelo menos a história rendeu um prêmio, né?
0: Bom demais. Maquinha, beijo pra você, até amanhã.
1: Até amanhã, beijo, Vicky.
0: Com formação completa, vovô garoto na área.
1: Vovô tá de volta.
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0: Rádio Globo, 10 horas. Valeu, beijo.
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0: ótima semana. Tá começando Conexão aqui na Rádio Globo. Eu sou a Camilinha Gomes, vou te fazer companhia por aqui até as 2 da tarde. Tô com a minha tropa, soldado Ryan, Maca, Gabi. Bom dia, tudo bem, gente?
1: Bom dia, tudo bem, Camila? Você é Maquinha? Trouxe suave, garotão.
2: Bom dia pra vocês.
0: Vamos que vamos.
2: Boa semana, né?
1: Aí, pra nós.
0: Te falar, você que sabe tudo do tempo, sabadão fez um mini verão, né?
1: Pois
0: mas
1: é.
0: Chegou, sabe, que nem ficante, intenso, inesperado, mas incapaz de assumir um compromisso.
1: E foi embora. Ixi.
0: E volta quando?
1: Rapaz, eu vou dar uma olhada daqui a pouco aí. Eu vou dar uma ligada pra esse teu ficante aí pra ver se ele volta.
0: Eu acho que essa semana
1: ele tá,
0: não.
1: Ele tá tímido. Ele mandou um oi sumida. Olha lá, ó.
2: O sol tá ali fora.
1: Tá tímido. Sabe que fez cagada no fim de semana. Sabe quando o teu ficante some, do nada ele aparece. Oi, tá tudo bem?
0: Ai, é
1: não fala mais
0: isso.
1: Comigo. É por aí. Ele tá ali, mas daqui a pouco ele vai.
2: Mas já falaram que amanhã ele some de novo, né?
1: É por aí.
0: Maca, o que tá rolando aí de trends na internet? Assunto mais comentado.
2: Sabe quem é assunto na internet?
0: Quem?
2: Eu vou te contar.
0: Conta.
2: Virgínia Fonseca.
0: Ah, não.
2: É sim.
0: Ah, não. Eu falei aqui semana passada que você tá com hiperfoco na Virgínia.
2: Eu gosto da Virgínia.
1: Eu gosto da Virgínia.
2: Eu adoro ela. Ontem ela
0: você
2: fez
0: acha
2: uma...
0: ela bonita?
2: Acho ela uma mulher bonita. Acho muito produzida.
0: Não me convenceu.
2: Mas ela é bonita.
0: Não me convenceu.
2: Ela é muito produzida, mas ela é bonita. Mas ontem ela na NFL fez uma revelação. E uma revelação que ninguém esperava.
0: Que tá dando o que falar.
2: É, por isso ela virou assunto.
0: Então daqui a pouco a gente vai saber o que é. Bora lá, bora começar. Ótimo dia pra você, 10h07. Davi Quaresma. Hoje eu vou...

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0: Rádio Globo, pele na pele. Bora, vamos nessa, começamos.
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0: 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Está no ar o Conexão. O que é o Conexão? É pra gente ficar conectado até o meio-dia. E agora, a gente vai saber do Maca sobre o que a gente vai falar hoje. Tem sempre um assunto maneiríssimo. E o assunto hoje é Virgínia Fonseca.
3: É, ela foi no jogo da NFL aqui no Rio de Janeiro, mas o que chamou a atenção foi o seguinte: ela revelou pra qual clube de futebol ela torce. Acredita, Camila? Ninguém sabia até então. Chuta um time.
0: Ai, ela tem cara de flamenguista.
3: Não é Flamengo. Não é Flamengo. Pra qual time ela torce?
4: Eu vi.
3: Você viu?
0: Ai, ele viu, não vale. Fala você, Gabi.
3: Qual time? Botafogo.
4: É de Minas, Gabi. É de Minas.
0: Nossa, de Minas.
3: Cruzeiro.
4: Aí, tá ligado em nós, acertou, Gabi.
3: Revelou que é cruzeirense.
0: Gente, chocada.
3: Então, ela virou assunto na internet porque Vinícius Júnior é ligado ao Flamengo, aquela coisa toda e tal.
0: Também pensei em Flamengo.
3: Ficou aqui. Aí na internet o pessoal já tá discutindo: ah, não, tem que torcer pro Flamengo agora por causa do Vinícius e não sei o quê, enfim.
4: Nada disso.
0: Porque eu agora quero... a gente viu que é amor mesmo, né? É,
3: exatamente.
0: Rolou um desentendimento, voltou.
3: Pois é. Eu quero saber, já que o assunto é Cruzeiro, é Flamengo, quero saber como que você aí no 97.9988 escolheu o seu time do coração. Foi por influência de alguém?
0: Isso é muito legal.
3: Foi por algum jogador que você gostava? Enfim, explica pra gente como é que você escolheu o seu time. 97.9988.
0: E ainda vou lançar uma. Qualquer botafoguense que entrar em contato com 97.9988, eu tenho certeza que foi pelos pais. Foi por influência dos pais.
4: O mais novo tem 49 anos.
0: Ah, para, sai daí.
3: Eu já te adianto que eu não sou, acredita, Camila?
0: Que isso, daqui a pouco a gente

0: é Neto e Cristiano com Cadeira Cativa, agora 10h26, tá na hora da gente ouvir essa galera hoje falando sobre o time do coração. Já vou começar dizendo que a minha sobrinha tem 9 anos, ela é botafoguense, por livre e espontânea pressão.
1: Sei como é.
2: De quem? Da titia, é?
0: Óbvio, eu sou a tia preferida, foi molinho, molinho.
1: Foi
0: apaixonada
1: fácil, então.
0: Pelo Botafogo.
1: Comprou camisa, Camila?
0: Óbvio,
1: ah,
0: óbvio.
1: Então fez certo.
2: Perdeu essa prata, né? Camisa de time é um negócio caro aberto.
0: E mandei ainda uma camisa rosinha, porque é a cor preferida dela.
1: Mandou bem.
2: Jogou baixo, jogou baixo.
0: Infalível.
2: É, essa é infalível.
0: Bora lá.
3: Rádio Globo, bom dia. Aqui é Paulo Gomes.
2: Fala, Paulo.
3: Pilares. Pô, eu sou botafoguense, né? Sou escolhido, né? É de berço.
0: Óbvio.
3: É de berço.
0: Óbvio.
3: Vem da meu pai, minha mãe, meus irmãos mais velhos, meus tios. Cara, minha família é 100% botafoguense.
0: Que lindo! Entendeu? Família
3: então,
0: linda.
3: Não tem como, não tem como. É fogão, fogão, fogão. Então veio de berço mesmo, veio dos pais.
1: Tamo junto, Paulo.
3: Fogo.
4: Fogo. Olha a conexão, que é Paulo Lopes de Ataquara. Graças a Deus que meu irmão me influenciou a ser vascaína. Pela história que ele me contou de como foi construído o estádio do Vasco. E da entrada dos negros no time. Uma história tão linda que eu, pô, você vai ficar e pronto. Tamo junto aí, forte abraço.
2: Boa. Tô
5: bom
2: contigo.
5: Dia, Gabi. Bom dia, Camilinha.
0: Bom dia.
5: Bom dia, Maca.
1: E aí, Dê?
5: Soldado, bom dia.
2: Oi,
5: Denise
2: amor.
5: Ribeiro.
2: Um beijo pra você.
5: Eu morava em São Gonçalo e o meu vizinho era amigo do Edmundo. Edmundo ia lá, pô, um cara hiper simpático. Eu era fluminense. E o pai das crianças era fluminense. Aí virei vascaína e sou vascaína até hoje. Beijo, galerinha.
1: Boa dia.
0: Bom dia. Boa influência,
6: turma.
0: Tá? Do Edmundo.
6: Boa semana pra todos vocês. Nossa, Camila, você foi certeira. Eu tava pensando nisso quando você falou.
0: Sério?
6: Realmente. Botafoguense por causa do meu querido falecido pai. Ai,
0: sempre.
6: Saudades.
0: Quase sempre.
6: Meu Deus. Bom dia, turma. Tudo
1: bom
6: de bom
1: dia.
6: Pra vocês.
0: Bom dia, é quase sempre assim, porque os pais influenciam demais, né? São nossos exemplos. E se o meu pai tá falando que o Botafogo é um time legal,
2: Ele tá mentindo, mas você vai seguir, mas ele tá mentindo.
1: Vai sofrer, hein? Você vai sofrer.
2: Se bem que a nossa geração...
0: Essa parte ele não vencedora. Me explicou.
2: É. Mas a nossa geração é a geração dos nossos pais, pro Vasco, pro Botafogo, né? Já
0: Exato.
2: Que são dois botafoguenses aqui, dois vascaínos. Era mais vencedora, né? Quando eu nasci
0: Olha,
2: 94.
0: Bota vencedora nisso, tá? Bota
2: Naquela
0: vencedora
2: época,
0: nisso.
2: Eu nasci em 94, Botafogo campeão brasileiro, Vasco campeão de praticamente tudo, ali 4, 5 anos depois, era legal. Agora tá brabo.
0: Ah, mas vai voltar, vai voltar.
2: Vai,
0: que
2: vai,
0: isso, o Vasco
2: não, tá
0: já
2: voltando,
0: tá surpreendendo, tá?
2: Tá melhorando, tá melhorando.
1: Tá
2: Botafogo também, Botafogo
1: não,
2: também.
1: Tá em 2 semifinais, pô.
2: É,
0: sim,
1: a chance
0: sim.
1: de ser campeão existe.
2: E quase
1: né?
2: caiu, mas...
0: Não, e detalhe,
1: é um detalhe
0: com um time limitado.
2: É.
0: Posso
2: não,
0: falar
2: agora
0: isso?
2: Vai entrar a
0: Posso
2: Sasha
0: falar
2: aí,
0: que é um time
2: né?
0: limitado?
2: O BAP, vai na... Falaram que o BAP vai na FIFA e o Coroa tá bolado,
0: é?
2: Né?
1: Ele vai na FIFA.
2: É, o presidente do Flamengo quer recorrer na FIFA à venda da SAF do Vasco.
1: Podia se preocupar em cuidar do Maracanã, né? No gramado do Maracanã, que tá ruim.
2: Eu não lavei a louça ontem. Será que ele vai lá em casa lavar? Não, velho. Me ajudar?
0: 97.9988, conta pra gente, seu time, como foi escolhido? Você foi escolhido como os botafoguenses? Conta pra gente. 10h29.

0: um pouquinho, vai, pra não machucar o coração de ninguém. Marvila e Camisa 10, tá recente demais, né? Recente demais é o nome da música. A gente curtiu também Ian Ferrugem, Não Volta Pra Mim. Rolou também Zeneto e Cristiano. Esse é o Conexão, hein? Bora junto trocar uma ideia até o meio-dia aqui na Rádio Globo. Sou a Camilinha Gomes, Camilinha Gomes, tá? Vou te fazer companhia por aqui. Eu e a minha galera, Maca, Rian, Gabizinha, bora passar essa manhã juntos aqui na Rádio Globo. 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Daqui a pouco a gente volta com muito mais aqui na Rádio Globo. Agora 10h33.
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0: Pras 11 aqui na Rádio Globo. Vamos que vamos, conexão rolando. Bora passar essa manhã juntinhos. Vamos nessa? Bora ouvir a galera, Maca, Soldado Ryan.
1: Bora!
2: Bora!
3: Bom dia! Parabéns pelo programa.
0: Obrigada.
3: Aqui fala,
0: agradeço, é o Amaral. Meninos.
3: Fala pra princesa aí.
0: Oi.
3: Que com todo respeito, ela acertou.
0: Ah!
3: Foi pelos pais.
0: Aí
3: eu
0: sim,
3: sou flamenguista, hein? Doente, mas vem do meu papai. Parabéns aí pelo programa aí, um bom dia pra vocês todos.
1: Valeu, irmão.
4: Fala,
1: valeu.
4: Globo, bom dia.
0: Beijo,
4: aqui é Daniel,
0: obrigada.
4: Mais conhecido como DN do Chapa. Vocês me conhecem já, né?
0: Bravo.
4: A Camilinha tá certíssima em gênero e grau. Eu sou botafoguense, claro, né? Fui influenciado
0: escolhido,
4: pelo meu
0: escolhido.
4: Pai, que Deus o tenha. Então, e o Maca também tá certo. Eu sou da época dos 40 a mais, entendeu? Então, sou botafoguense influenciado pelo meu pai. Eu, meu filho, e assim vai por geração.
1: Boa.
4: É isso. Valeu, Rádio Globo.
1: Valeu,
4: é
1: nóis.
3: Bom dia, Rádio Globo.
0: Bom dia.
3: Vamos que vamos.
0: Vamos.
3: Leonardo de

0: bateria.
1: Bora, xará.
0: Diferente a enquete de hoje aí. Essa aí é boa. É, vamos lá, eu sou flamenguista de coração. Minha esposa é vascaína. Eu tenho um filho que ele é deficiente visual, de nasciência. Mas o garotinho é botafoguense. Da onde ele tirou, não sei, desde pequenininho.
2: Que
0: ele
2: gosta do
0: Botafogo, ele fala. Como ele não enxerga, né? Quando jogo, bota o jogo lá na televisão lá, ele fica escutando e ele fica ali vibrando. Vai, vai, vai, vai, vai, vai, gol, gol, e grita, vibra pra caramba. Agora, da onde ele tirou? Do coração mesmo, que eu, flamenguista, mãe dele é vascaína, a família dele é tudo. A avó é flamenguista, a tia é vascaína. Da onde ele tirou isso, eu não sei. Mas é.
2: Olha que interessante, né?
1: Tem coisa que
3: é pai, sentimento.
2: Pai flamenguista,
3: jeito, né?
2: Mãe vascaína. De onde veio a influência?
3: Do coração.
2: De repente ele olhou o escudo assim e falou: é o escudo mais lindo do mundo. Não tem como, né?
4: Bom dia, Rádio Globo, Santana do Antonina, São Gonçalo. Eu fui criado sem pai. E fui criado pelo meu tio era América. E nessa época, que aparecia muito no jornal do esporte e tudo mais, pelo rádio, era o Flamengo, era o Megão, com Fio Maravilha. Ô, cara, pra fazer gol. Fio Maravilha. Um abraço, tudo de bom.
2: Um abraço, vamos que vamos, hein? 97.99888, manda pra gente aí como você escolheu o seu time.
1: Esse é Mengão raiz, tá? Porque o Fio Maravilha é lá nos anos 70, lá, é, no Flamengo.
3: Faz tempo,
1: né?
3: faz tempo.
1: Mengão raiz, esse não é Mengão 2019 pra cá, não. Esse é raiz.
3: A maioria é, né? Mas é, esse aí é raiz, né? Esse aí.
2: Não pode falar palma. Isso dos flamenguistas,
3: não,
2: tá? Pelo
3: não.
2: Amor de Deus.
3: Jamais.
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0: do Conexão, agora 11:04. Vamos, tem resultado de promoção. Tô até desconcentrada aqui, eu quero morrer amiga dessa galera aqui da Rádio Globo, tá? Pra sempre. Soldado Ryan, Maca e Gabi. Quero ser amiga de vocês pra sempre. Resultado de promoção, parabéns pra Natália Amanda, final de telefone 13. 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

0: Glória Groove aqui no Conexão.
1: Nossa, muito barulho, senhoras e senhores. Glória Groove!
0: 11h24.
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0: De volta com a resenha aqui no Conexão. Olha, você tá sabendo qual é a resenha de hoje? Virgínia Fonseca torce pro Cruzeiro. Namorado é flamenguista e ela nasceu fora do Brasil. Fiquei sabendo desse babado. É
4: nos
0: verdade?
4: Estados Unidos, cara.
0: Nasceu mesmo?
4: Pois é. Por que que esse amor pelo Cruzeiro, né? Onde que ela morou,
5: e depois
4: soldado?
5: Que ela foi bem pequenininha pra governador Valadares, em Minas, né? Então tá. Por isso que ela tem esse apreço pelo Cruzeiro, né? Depois ela se mudou pro Sul, onde namorou o Rezende por muito tempo. Aí, enfim, a história que a gente
0: daí,
5: conhece.
0: Né?
5: Mas ela nasceu nos Estados Unidos, né? E veio muito pequenininha pra Minas. Minas. Então
0: Minas.
5: Por isso que ela é do
0: Arroz.
5: Cruzeiro.
0: Bora lá, bora ouvir essa galera.
5: Bora.
6: Alô, Camilinha.
0: Oi.
6: É o Salvador Flamenguista. Bom dia, Camilinha. Pra você e o programa da Rádio Globo. É o Salvador Flamenguista.
0: Oi, Salvador.
6: Flamengo.
5: Valeu, Salvador! Pô, tirou o Salvador, onda, viu?
4: Tocou gaita, o hino do Mengão da gaita, né?
0: Que isso?
5: Tirou onda, que tá
0: lendo, hein?
5: Não é bobo, não, pô.
0: Eu gostei,
7: olá,
0: Salvador, beijo.
7: Rádio Globo, bom dia.
5: Bom dia.
7: Aqui é o Gabriel de São Gonçalo. Uma boa segunda-feira pra nós aí, ó, pros ouvintes. Pô, e sobre o tema aí, eu não escolhi. Eu só dei sorte de ter nascido tricolor, pô. Tá maluco? É o Flusão, pô. Tropa do Flusão, vamos que vamos.
8: Bom dia,
0: Camilinha.
8: Bom dia pro Zé da Globo. Aqui é Rosélia de Belfor Roxo. Eu sempre gostei de futebol. Vi jogo, né?
5: Sim.
8: Então, quando eu comecei a assistir, eu vi jogo do Vasco, não me empolguei. Botafogo, Fluminense também não. Mas quando eu vi o Malvadão, falei, caraca, que time é esse? Nossa!
0: Se identificou,
8: ganhou meu coração,
0: né?
8: Ó, de primeira. Então, já sabe que time que eu sou, né? Que eu torço, né? Flamengo. Beijos.
0: É isso, time é identificação. Você
5: sem
0: de
5: dúvida.
0: Repente vai lá. Olha, eu sempre fui botafoguense, mas quando eu cheguei no estádio do Botafogo, que inclusive o Botafogo tava na segunda divisão. Tava na segunda divisão, é verdade.
5: Caio
0: primeira
5: Martins,
0: vez
5: Caio
0: que eu fui
5: Martins.
0: No estádio. Não, eu
5: já
0: não sou da época do. Já
5: Newton
0: era o
5: Santos.
0: Newton Santos. Mas o Botafogo tava na segunda divisão. Mas quando você, eu vi aquela galera, a energia, todo mundo de preto e branco. Ai, meu coração bateu mais forte.
5: Boa.
0: Como foi a sua identificação, soldado
5: família,
0: Ryan?
5: Família, né? Vem de família, né? Vem de família. Meu pai é vascaíno. Minha família toda é vascaína. Só minha mãe que não, mas minha mãe nem sabe quem joga no Flamengo.
0: É mesmo? Ela é flamenguista.
9: É igual a minha mãe.
5: Mas é por isso que a torcida do Flamengo é tão gigante, né? Olha a gente sendo cancelada.
0: Não, vale. Fala mal.
5: Tô brincando. A minha mãe não liga pro futebol, não. Diz que é flamenguista, mas não acompanha futebol,
0: mas
5: nem
0: você
5: gosta.
0: Você acha que, a torcida do Flamengo, ela é mais composta por torcedores que... Ah, você é Flamengo.
5: Não.
0: Não, né?
5: Tem muita gente que é Flamengo por ser a maior torcida, né? Vai
0: torce
5: na maioria.
0: Só porque ganha muito?
5: Não, porque passou a ganhar muito de anos pra cá, né?
0: Sim.
5: Porque o Flamengo já teve também seu momento de crise.
0: Mas o Flamengo
5: mas
0: tem muitos títulos,
5: gigante,
0: né?
5: Sim,
0: isso é verdade.
5: Com certeza. É time gigante, isso aí é...
0: E a criançada gosta de torcer.
5: Exato.
0: Pra aquele time que tem maior torcida, que tá
5: sim,
0: ganhando
5: claro,
0: muito,
5: mano.
0: Né?
5: E o momento tá favorável, né? Há pelo menos aí o quê?
9: Desde
5: 8 anos,
9: né?
5: Já,
9: desde
5: 7 anos, 9 anos,
9: anos.
5: Por aí, tá favorável, mano. Torcer o Flamengo é gigante, é a maior do Brasil, pô.
0: Participa com a gente no 97.9988. A gente quer saber como que foi a sua identificação com o seu time do coração. Foi pela família? Foi influência de amigo? Foi influência de quem? Ou você, de repente, não teve influência nenhuma? De repente, só decidiu torcer mesmo. Chegando por aqui, Ludmilla, Dopamina, 11:28.

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0: Ursinho, desliga e vem. Isso, rolando por aqui o Conexão, bora junto até o meio-dia aqui na Rádio Globo, trocando essa ideia maneira. E olha, eu vou te falar, soldado, a galera gosta de falar sobre time, né?
1: Ah, é maneiro, né? É uma resenha boa, pô.
0: Olha, a gente tá recebendo muitos áudios, todo mundo participando. Obrigada a todo mundo que tá mandando áudio aí no 97.000-9988. Bora ouvir.
2: Bora. Muito bom dia, muito bom dia.
0: Bom dia.
2: Neto de Vila Isabel e vou te falar, sou botafoguense.
1: Pode crer.
2: Porque eu fui escolhido.
0: Escolhido.
2: Eu não escolhi. Meus pais eram todos flamenguistas, pai e mãe. Minhas irmãs, a do meio, virou Vasco porque ela era apaixonada pelo Edmundo. E a mais velha, não tá nem aí pro futebol, mas como o marido era vascaíno, virou vascaína também. Mas o Neto aqui foi escolhido. Um botafoguense que não precisa de pai pra indicar. Um abraço a todos aí, uma excelente semana.
0: Valeu. O Botafogo te escolheu.
3: Ah, fala, boa, Camila, gostei. E todos que fazem esse maravilhoso programa. Estou sintonizado na Rádio Globo.
0: Oba.
3: Eu fui flamenguista, depois mudei para Fluminense e agora eu sou botafoguense. Eu não entendo por que essa tanta mudança na divisão de eu ser o torcedor fanático. Um bom dia, estou assistindo o seu programa aqui na cidade de Itaperuá, na Paraíba. Falou seu ouvinte, Anselmo Vieira.
1: Valeu, Anselmo.
0: Beijo pra todo mundo da Paraíba. Olha, ele era flamenguista, foi pro Fluminense.
1: Sim.
0: E agora tá no caminho certo, graças a Deus.
1: É.
0: Botafoguense.
4: Bom dia, Rádio Globo.
0: Daqui a pouco ele vai pro Vasco. Então,
4: quando eu nasci, 2 semanas depois, o Vasco foi campeão. Meu pai, na cachaça, bestado, jogou pro alto. Rachei a testa.
1: Isso.
4: Então tem aquele ditado. Não vem pelo amor, vem pela dor. Sou vascaíno até hoje.
0: Que isso?
1: E a testa, como é que tá? Fico curioso.
0: Ainda bem que você não ficou traumatizada, né?
5: Rapaziada da Globo, Marco Aurélio, o vulgo boizinho do Lava Jato.
0: Oi, boizinho.
5: Escutando essa resenha bacana de vocês aí, então.
0: Ai, que bom.
5: Eu sou Flamengo por causa do meu avô Chicão. Ia muito na casa dele nos anos 70, nos anos 80. Convivi muito com ele e virei Flamengo. Valeu, grande abraço a todos.
1: Valeu, boizinho.
5: Que Deus o tenha em bom lugar. Meu Goxicão.
1: Amém.
5: Goxicão. Valeu, galera. Tamo junto. Rádio Globo, a melhor.
1: Tamo junto.
0: Vou te falar, é muito difícil quando a influência vem dos pais, tá?
1: Você ir pro outro time. É difícil de mudar, né? Mas enfim, tem gente que muda.
0: Tem gente que muda, com toda certeza. Eu não mudei de time até hoje, né? Espero não mudar.
1: Agora, uma curiosidade, Camila. Você não é do Rio.
0: Não, não sou do Rio. Só que a minha cidade, que é Muriaé, Minas Gerais, ela fica a mais ou menos 5 horas daqui do Rio. Então, na verdade, é mais próximo do Rio do que de Belo Horizonte. Que seria os times que a gente torceria, né? Então, é por isso que tem muita influência.
1: Sim, e a cidade lá. Pra lá, né?
0: Sim, sim. Então, a cidade ela é tomada por flamenguistas, botafoguenses e vascaínos.
1: Boa.
0: Só não tem Fluminense lá.
1: É, né?
0: Não sei por quê.

0: Rádio Globo com três palavras, 11:40. Daqui a pouco a gente volta com mais sons aqui na Rádio Globo, mais participação no 97.99988. Deixa eu mandar um beijinho pro Leandro Coutinho. Ô Leandro, você ganhou seu dia, né? Tá anotado aqui, tá bom, Leandro? Tá anotado aqui, tá? Daqui a pouco a gente volta, beijo.
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0: Aqui na Rádio Globo. Ai, é um comédia, né? Não vou mais falar com você. Vamos fechar o programa. A conexão ficou por aqui. Não temos mais tempo. Letrinha subindo.
1: Opa,
0: beijo, meninos.
1: Hora de ir embora, então. Um beijo pra você, Camila. Beijo pra todos os ouvintes.
2: Mas, beijo, povo. Até amanhã.
0: Antes disso, deixa eu agradecer a todo mundo que participou hoje aqui com a gente no 97.9988. Infelizmente, não temos mais tempo. Tá vindo aí a propaganda eleitoral gratuita.
1: Tá acabando, galera. Tá acabando.
0: Tá acabando, tá acabando.
1: É obrigatório. Não tem jeito.
0: Mas a gente continua ao vivaço, tá? Lá no radioglobo.com.br, também no nosso app com Rebobina. E aqui em 98.1, Rebobina volta 12:30. Beijo, meninos.
1: Beijo.
0: Até amanhã. Tchau, tchau.
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0: Rádio Globo, 11:51. Deixa eu parabenizar o Alfredo Barreto, final de telefone 33. Faturou ingressinhos pra Gongada Drag dia 30 de setembro. Parabéns, Alfredo. E a partir de agora concorra a par de ingressos pra curtir o Whindersson Nunes, o espetáculo que é definitivamente não é um culto, tá? Dia 18 de outubro no Qualistage. Daqui a pouco a gente volta com mais sons aqui na Rádio Globo. Fica aí.
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acordar aqui na Rádio Globo, começando mais uma edição inédita do Rebobina aqui no app da Rádio Globo e no radioglobo.com.br e também em outras plataformas. Chegando por aqui, Jeito Moleque. Gosto muito desse som. E faz feliz?

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0: também no app e aqui em 98.1. Tá começando mais uma edição do Rebobina. Bora recordar.
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0: A gente começa com o Soeto. Antes de dizer adeus.

0: sensual, fechando Rebobina de hoje aqui na Rádio Globo.
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0: soldado Ryan, o que é destaque? Conta pra gente.
1: A bala voando no complexo da Maré. Falar também do jogo de ontem, histórico da NFL no Maracanã, e do Cauã Raymond assumindo um contatinho novo, hein? Afilando tudo agora no hashtag Globo.
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1: Hashtag bala voando, bicho pegando aí na região do complexo da Maré. Hoje, a operação policial, né? Um suspeito morreu, 12 pessoas ficaram feridas, entre elas uma criança de 12 anos e um policial militar. Os agentes realizam também 6 prisões, realizaram até o momento. Essa ação mobiliza aí 200 policiais militares para tentar combater a atuação dos criminosos e tentar reprimir também atividades relacionadas ao tráfico de drogas e à circulação de armas naquela região.
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1: histórico, que jogo louco ontem, cheio de emoção no Maracanã entre Baltimore Ravens e o Dallas Cowboys. O Baltimore venceu no último segundo a partida para mais de 72 mil pessoas, quase 73 mil pessoas presentes num jogo de futebol americano no Maracanã. Histórico, né? Maneiro demais. O estado do gramado foi elogiado pelos atletas, porém está sendo trocado hoje, né? A gente sabe que é um gramado diferenciado, com outro tipo de preparo.
0: Colocaram lá umas fibras, né?
1: É um preparo totalmente diferente. É muito impacto, muita força que os atletas fazem, né? Totalmente diferente do futebol. Então agora o Maracanã vai voltar com o gramado que a gente está acostumado, né?
0: Com a bolinha que rola?
1: Mais ou menos. Muito buraco.
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1: Hashtag tá na rede. Cauã Raymond e a Pietra Cupello fizeram a primeira viagem juntos como um casal. O ator tá com 46 anos, tá bem demais, o cara é bonitão, né? E é estudante de medicina de 20, passaram o fim de semana aí na Bahia, não se preocuparam em disfarçar. Cara, tá tudo maravilhoso, estão sendo felizes e é isso que importa, né?
0: É isso,
1: Camila?
0: Eu não falei nada.
1: Não, nem eu. Eu li uma notícia aqui e achei engraçado. Eu vou ali e já volto. Beijo pra você e pra geral.
0: Tchau, tchau.

Parabéns, Luana Medeiros, sinal de telefone 05. Faturou ingressinhos pra curtir o Whindersson Nunes lá no Quali Stage. Envie um WhatsApp pro nosso número 97.9988 e saiba como retirar seu prêmio, tá bom? Parabéns, Luana Medeiros. A partir de agora, concorra a par de ingressos pra curtir Cabelinho e Suel, sabadão, dia 10 de outubro, lá na quadra do Beija-Flor de Nilópolis. Mistura boa, né? Daqui a pouco a gente volta com 45 minutos de música sem intervalo comercial aqui na Rádio Globo. Fica aí.

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5: 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Então vamos nessa, tá na hora, tudo prontinho por aqui pra começar 45 minutos de música sem intervalo comercial aqui na Rádio Globo, na rádio que vibra com você. Vamos junto, hein? Participa aí da sequência premiada. Tá valendo pra você um encontro, samba, hein? Com tudo pago pela Rádio Globo, navio.
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0: estão aí, ó!
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0: Lady Gaga e Bruno Mars fechando 45 minutos de música sem intervalo comercial aqui na Rádio Globo. Agora vai lá no radioglobo.com.br e manda pra gente a sequência que eu tenho certeza absoluta que você anotou. Olha, setembro tá chegando no final, hein? Hoje já é dia 28 de setembro, resultado sai dia 30. Então não perde tempo não, participa com a gente. Pode ser você mais uma acompanhante no navio Encontro do Samba com tudo pago pela Rádio Globo. Participa aí, hein? Ainda dá tempo, ainda dá tempo. 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

0: eu tô dando tchau também, hein? Ludmilla, Maldivas por aqui. Fechamos, fechamos. Tô indo nessa. Amanhã eu te encontro novamente aqui na Rádio Globo às 10 horas da manhã, combinado? Sabe quem tá chegando por aqui? Se não é o Planetinha?
1: Pode girar que o Planetão tá no ar. Tudo bem, Kemelin?
0: Tudo ótimo. E você, Planetinha? Tudo certinho?
1: Tranquilo, graças a Deus.
0: No comando a partir de agora, hein?
1: Isso. Sequência dos 45 minutos. Imagina você num navio em alto mar, com Zeca Pagodinho, Alcione, Jorge Aragão e muito mais.
0: É isso. Participa com a gente, moleque. Valeu, valeu, Planetinha. Toma conta aí, hein? Amanhã eu tô de volta. Mas antes disso, claro, tem resultado de promoção pra você. Quem tá se dando benzão aqui na Rádio Globo é a Tairês da Silva, final de telefone 54, faturou ingressinhos pra curtir Cabelinho e Suel lá na quadra da Beija-Flor de Nilópolis. Parabéns, Tairês. A partir de agora, concorra a par de ingressos pra curtir Matuê, um dos maiores símbolos do trap brasileiro, desembarca lá na Zona Oeste, em um show histórico. Então participa com a gente, é a promo da hora, Planetinha vai te fazer companhia por aqui e amanhã a gente se fala na Rádio Globo. Beijo, boa tarde pra você.

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0: Será que o Planetão tá no ar? 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
2: Yeah, tá ligado, né? Rashid, Emicida, Luquinha.

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Rapaz, sensacional essa música, hein? Não volta pra mim. Sofrência, hein, parceiro? Oi, Baldi, Zé Neto e Cristiano, marcou presença também. Rapaz, Pelicão, Linguagem dos Olhos. Fechou 45 minutos, só de som, anotou lá três sonzinhos? Manda pra gente no site, no aplicativo, tá valendo! Você é mais acompanhante, hein, para o maior encontro do samba que acontece de 11 a 14 de janeiro. Ê, promoção boa da Rádio Globo, hein? Você é mais acompanhante, tem noção, amigo? Ó, Zeca Pagodinho, Alcione, Jorge Aragão e muito mais. Eu vou só dar um destaque aqui, convidando o Belo, Pelicão, né? E claro, o Pretinho da Serrinha,

0: 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Faltam 11 para as 3.
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0: Salve 98.1, rádio que vibra com você, ainda tem amor. Fabinho, Jason Derulo com Snoop Dogg, que era muito bom. Eagle, ó, passou por aqui também, Grupo Clareou, hein? Eu e ela. Fechou, meu parceiro, três sonzinhos, aquele esqueminha básico, hein? Você e mais acompanhante para o maior encontro do samba, que acontece de 11 a 14 de janeiro. É, meu amigo, naquele navio transatlântico bonito, por conta da Rádio Globo, hein? Zeca Pagodinho, Alcione, Jorge Aragão convidando o Belo, Pericão e Seu Jorge, além de o Depila, né? Xande de Pilares marcando presença também. Vambora, porque tem resultado de promoção, meu parceiro. A gente tava liberando aqui um par de ingressos pra você curtir o show do Matuê. Rapaz, um dos maiores símbolos, né, do trap brasileiro, desembarca aí na zona oeste da cidade pra um show histórico que acontece no dia 2 de outubro na Arena Bangu, hein? Atenção, parabéns aqui pro Júlio César, final de telefone 17. Ô Júlio, envia um WhatsApp aqui pra gente, 97.9988, tá? 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Próxima hora tem ingressos pra você curtir aí um cineminha. Ai, meu pai, 0800 por conta da Rádio Globo, com direito a acompanhante em qualquer rede UCI, hein? 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Realização UCI Cinemas. Cineminha 0800 por conta da Rádio Globo. É tudo de bom, amigo.
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0: Rádio Globo agora no Rio, são 3:03. Tá na hora, né, meu povo? Claro que tá na hora. Simbora. Vambora, soldado Ryan.
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0: Vamos nessa, o que é destaque é com ele, soldado Ryan, sabe de tudo. Fala, meu parceiro,
5: bora,
0: boa tarde.
5: Meu parceiro Planetinha, boa tarde pra você, pra todo mundo ligado na Rádio Globo. Falar das eleições 2026, falar também de um enorme problema para o Flamengo, fratura em Arrascaeta. E também um problema de saúde em Netinho de Paula. Se Deus quiser, vai dar tudo certo, tá no ar o Hashtag Globo.
0: Bora!
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5: Hashtag Globo. Hashtag atenção, a lista de locais de votação alterados para as eleições 2026 no Rio cresceu de 66 para 268. Esse novo balanço foi divulgado pelo Tribunal Regional Eleitoral. Bom, e reúne mudanças aí por questões de segurança, acessibilidade, fechamento de estabelecimentos e também problemas estruturais. Ao todo, mais de 600 mil eleitores serão afetados. Lá no aplicativo e-título, mostra direitinho onde você vai votar.
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5: machucou. Enorme problema para o Flamengo. O Flamengo informou hoje que foi confirmada a fratura no punho esquerdo de De Arrascaeta, com indicação cirúrgica, ou seja, vai passar por cirurgia. O departamento médico aguarda o retorno do jogador ao Brasil, vai ser reavaliado e tudo mais lá no Data FIFA, né? Na Data FIFA, jogo do Uruguai, ele estava jogando muito, fez gol e tudo,
0: sim,
5: mais, acabou caindo em cima da mão e fraturou o punho.
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5: Hashtag tá na rede. Netinho de Paula revelou publicamente que foi diagnosticado com câncer e anunciou uma pausa na agenda de shows para cuidar da saúde. O cantor falou sobre a doença aí, né, durante a apresentação do projeto Samba 90 Graus, ao lado do Krigor e do Márcio Arte, né, lá em Manaus. Enfim, a gente deseja a pronta recuperação aí ao cantor. Vai dar tudo certo.
0: É verdade.
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5: daqui
2: Globo.
5: A pouco tem a nós. Fica aí na Rádio Globo, não sai não, hein?
0: Jamais, hein?
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3: Vamos nessa, uma ótima tarde pra você que tá ligado aqui na Rádio Globo. Tá no ar mais uma edição, hein, Soldado Ryan?
2: Bora, meu parceiro! Boa segunda-feira pra geral, uma excelente semana pra todo mundo que tá ligado aqui na Rádio Globo, não é nóis? Eu e meu parceiro Planetinha, nesse dia maravilhoso de meu Deus. Tá bonito lá fora, hein?
3: Tá bonito, rapaz. Sozinho deu ar da graça.
2: Isso, só e... apareceu com um certo calor, né?
3: É.
2: A galera tava sentindo falta desse calor. Mas isso aí é muito bom pra quem é alérgico, né,
3: meu
2: garoto?
3: É verdade,
2: que ontem tava frio, choveu, aí hoje faz um sol, não chove. Rapaz, que confusão. Mas a gente tá aí, com saúde, correndo atrás do nosso papel, correndo atrás dos nossos sonhos. Você que tá aqui na Rádio Globo, seja muito bem-vindo, tá?
3: É isso aí, ou bem-vindo.
2: A casa
3: aqui
2: é sua, é, com certeza. Estamos juntos sempre. Daqui a pouco tem Quiz de Bobina, tem muita música, muita informação, muita resenha, troca de ideia, companhia. Nós somos companhias pra vocês e vocês pra gente também. Não estamos sozinhos, não, Planeta?
3: É verdade, jamais. Sempre contando com você, já marca aí o arroba de Soldado Ryan. É isso. Rian Lobo, tá, gente?
2: Isso, Rian Lobo 10.
3: Isso. E o Planeta Locutor. Troca uma ideia com a gente lá ou no arroba rádio.globo. Aí, enfim, fica à vontade. Manda aquele salve. Diz pra gente o que você tá fazendo aí nesta segunda-feira, ensolarada. É, semana começando com o pé direito. E vamos manter fé porque já deu tudo certo, certo?
2: Amém. Amém. Vambora.
3: Gostei do amém.
2: Começou.
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0: Calor 98.1, a rádio que vibra com você, tá eternamente sensacional, distante do seu mundo. Ó, a Sociedade do Samba com o Grupo Revela, Não Perdi Pra Me Apaixonar, sensacional, musiquinha assim pra uma segunda-feira maravilhosa, hein, Soldado Ryan?
1: Ô, oh, coisa linda, meu parceiro Planetinha, vambora aqui, tocando É Nós, seja muito bem-vindo, muito bem-vinda, bora participar. 97.9988, a nossa resenha do dia é a seguinte, hein? Tá ligado o goleiro Vozinha, que fez muito sucesso na Copa, goleiro de Costa do Cabo Verde, né? Fez muito sucesso lá na Copa do Mundo, ele ganhou mais de 28 milhões de seguidores e a fama, né? E ele desabafou justamente sobre isso, sobre a fama.
0: Uhum.
1: Ele tá reclamando, dizendo que sente falta da privacidade, de conseguir sair com tranquilidade, de ir ao mercado ali com a patroa,
0: uhum,
1: de dar um rolê num restaurante comer sem a galera ficar, pô, vozinha, tira uma foto comigo, não
0: sim,
1: sei o quê.
0: Sim.
1: Posso tirar uma foto com você, me dá um autógrafo. Enfim, tem um lado ruim e um lado bom da fama, né?
0: Exatamente.
1: O lado
0: você
1: bom
0: tem
1: que
0: totalmente a liberdade, né, gente?
1: Exatamente. Tem quase nenhuma liberdade, ainda mais pra um cara que tem quase 30 milhões de seguidores e que viralizou numa Copa do Mundo, né? Que é uma proporção
0: uma
1: gigantesca,
0: história,
1: né? E agora a gente tem um desafio pra você, ouvinte. 97.9988. Pega seu telefone, manda um áudio pra cá, respondendo o seguinte. Você prefere ser famoso, ter dinheiro, mas perder a liberdade, ou ter a privacidade sendo anônimo? Uma boa questão, tá? No início da carreira de jornalista, eu queria ser famoso, reconhecido.
0: Uhum.
1: Hoje eu agradeço por não ser. Né?
0: Por ser esse assim, problema aí,
1: conseguir,
0: né,
1: no shopping ninguém saber quem eu sou.
0: Sim.
1: Isso é algo que o rádio me dá, né? Porque eu trabalhei em televisão, mas no rádio aqui a gente fica mais escondidinho, né?
0: É só, exatamente.
1: Enfim, só a nossa voz e tudo mais. Mas você que tá ligado aqui na Rádio Globo, prefere ser famoso, ter dinheiro e perder a liberdade, ou prefere ser anônimo e ter a sua vida tranquila? Conta pra gente aí o seu pró e seu contra.
0: Isso aí, 97.9988.
1: Valendo.
0: Participa lá, valendo, hein?
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0: 98.1 Rádio que vibra com você, Tayamávila Foto, não mereça ser amante. Rapaz, quero lembrar uma coisa pra você, meu amigo soldado Ryan. Hoje é segunda-feira, você acha que rola uma pizza, não?
1: Ô, vai pagar?
0: Pelo amor de Deus, só do meu colo.
1: Tá na conta do estagiário, né?
0: Ou então na conta do DJ Brinquinho, né, cara?
1: Tá com muito, tá estrelas com... da casa, é muito reality.
0: Tá com muito,
1: graças a Deus.
0: Bom, aqui, manda um abraço especial aqui pra Tailane, tá? Tailane.
1: Alô, Tai.
0: A Maria e a Tainá. Essas meninas maneiro. Trabalham na Light, tá?
1: Tamo junto.
0: Essas meninas são guerreiras, cara. Beijos pra vocês aí, meninas. Bom trabalho, tá? Obrigado pelo carinho aí e pela audiência também. Soldado Ryan, vambora, hein?
1: Falar de crise climática aqui no É Nóis. O calor extremo causado aí pelo fenômeno climático El Niño pode provocar mais de 13 mil mortes no Brasil, segundo um relatório elaborado pelo Laboratório de Impacto Climático da Universidade de Chicago. Bom, sai com essa pra lá, né? Sim. Bom, o documento estima que até fevereiro de 2027, cerca de 450 mil pessoas podem perder a vida por causa do calor de alta intensidade aí do El Niño, né? Bom, na lista dos países em situação mais crítica, Brasil, né? Além da Índia, Sudão, Indonésia e a Nigéria.
0: Certo. Agora, só lembrando o seguinte, a 43ª edição do VMA, cara, aconteceu ontem, em Los Angeles. Bom, nesta edição, o artista Snoop Dogg foi o responsável, né, por comandar aí a cerimônia, que teve como destaque Madonna e sua primeira apresentação no palco do VMA em 23 anos, fazendo aí a abertura do evento, além de ter sido a maior vencedora da noite, cara, com 7 troféus. Pois é, o BTS também foi o segundo maior vencedor, levando aí os 3 prêmios aos quais estava indicado. Bom, além deles, Taylor Swift, Lisa, Bad Bunny também foram premiados.
1: Parabéns. Coisa linda, parabéns a eles.
0: Vambora, segue música, DJ.
1: Bora.
0: Vambora então, por aqui a música não para. Essa você gosta, né?
1: Eu adoro.
0: Aumenta aí.

0: na programação da Rádio Globo, a rádio que vibra com você. Soldado Ryan, solzão, hein?
1: Maravilha, né?
0: É, rapaz.
1: É nesse clima que a gente começa a semana, que não é nós, aqui na Rádio Globo, pra cima, energia, bom astral e bora que bora.
0: É, isso aí. Vamos lá então, hein?
1: Tem a gente tá perguntando pra galera hoje, Planetinha, se você prefere ser famoso, ter dinheiro e não ter paz, não ter privacidade, né? Você ir à rua ali, todo mundo querer tirar foto, não deixar você almoçar com teu marido, com a tua esposa aí, em paz. Ou se você prefere manter o teu anonimato, porém... com a tua privacidade, que não tem preço. Bora ver, galera?
0: Vambora.
2: Boa tarde.
1: Boa.
2: Fala, Val. Dinheiro, né? É bom a gente ter.
0: Bem-vindo, né?
2: Mas a nossa liberdade não compra.
1: Não tem
2: o
1: preço.
2: O dinheiro não compra. Então, eu prefiro ser anônima. Beijos.
1: Beijo. Bom demais.
3: Boa tarde, galera.
1: Boa.
3: Ah, eu prefiro ser anônima, ter minha privacidade, do que perder totalmente a privacidade e não poder andar nem na rua. Prefiro ser anônima. Cris de Santa Cruz.
1: Valeu, Cris.
4: Boa tarde, Rádio Globo.
1: Boa.
4: Ah, fala pra tu, gosta de cantar um pagode, pá. Entendeu? Mas prefiro ser anônimo.
1: Pode crer.
4: Forte abraço pra vocês. E manda um abraço pra mim aí. Valeu, Jonathan, de Resende, Luana da Pavuna.
1: Valeu, John, de Resende e a Luana da Pavuna. Tropa boa, hein? Tem mais.
5: Então, tropa.
1: Conta, meu parceiro. Manda o papo.
5: Prefiro mil vezes ser famoso por dinheiro, poder comprar tudo que tem que comprar pra mim, pra minha família, pro meu filho.
1: Do que perder
5: a... Do que ser duro.
1: Mandou isso, foi muito engraçado.
5: Não tenho dinheiro pra comprar nada.
1: É, melhor tirar foto, né, com a galera, né?
0: É, não tem
1: podendo
0: dúvida.
1: Comprar o que quer do que, pô, não tirar foto com ninguém e também não poder comprar nada. É a nossa realidade.
0: É
1: 97.9988, continua participando aí, manda seu áudio pra gente. Se você prefere ter a fama, o dinheiro e não ter privacidade, ou você prefere ter privacidade sendo anônimo mesmo, você no teu cantinho aí.
0: Isso aí.
1: Suave e ninguém te perturba. Manda pra gente 97.9988, áudios de até 30 segundinhos.
0: Aguenta aí.
1: 3:38 no Rio.
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4: 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Vambora. Todo um negócio que machuca o coração.

0: você o tempo todo aqui na programação da Rádio Globo. Amantes! Mandando muito bem, Tiagão Soares, hein, Soldado Ryan?
1: Pô, coisa linda, molecão. Essa música tá fazendo sucesso aqui na nossa programação. Nosso DJ Marcelo Lírio, nosso programador, tirando muita onda aí. Menos é mais, Tiago Soares, muita gente boa tocando aqui na Rádio Globo. Deixa eu mandar um beijaço aqui pra Tailane, Maria e Tainá. Que trio, hein?
0: É, é verdade.
1: Tailane, Maria e Tainá, molecada, a mulherada da Light.
0: É, exatamente. Tá, agora quer saber.
1: Mandando, tá?
0: É, exato. Agora quero saber qual delas que vai pagar a pizza, né?
1: Ah, pode ser a, sei lá, Maria.
0: Ou a Tailane, né?
1: Ou a Tailane, pode ser a Tailane.
0: A Tailane ganha bem.
1: Vamos. É.
0: É, ganha.
1: Ah, então tá. Então a gente tá resolvido. Tailane, Maria e Tainá. Segue a gente aí na rede social, hein?
0: É
1: arroba RianLobo10 e arroba Planeta Locutor.
0: Isso, vamos.
1: E vambora. Só na Light. É vambora. O seguinte, o assunto mais comentado das redes sociais: jogo da NFL entre Baltimore Ravens e Dallas Cowboys.
0: Oh, que isso, hein?
1: Mano, sabe o que eu entendi desse jogo? Eu não consegui assistir. Tava no Rio Gastronomia. Mas não entendi nada.
0: Eu também não.
1: Irmão, o cara cai na porrada, aí avança jardas, aí volta, aí tem outra jogada e volta,
0: tem
1: e decide, folha, e
0: né?
1: Volta. Porra, mano, os caras são bravos demais. Mas assim, jogo maneiro, né?
0: Sim.
1: Você vê que cada vez mais o esporte cresce aqui, o gosto pelo esporte cresce aqui no Brasil.
0: Exatamente.
1: No Rio de Janeiro, quase 73 mil pessoas. No Maracanã, né? Um público lindo lá, todo mundo unido, com um clima de festa mesmo, legal. Uhum. Legal demais. É o assunto mais comentado aí das redes sociais.
0: Tá certo. Bora, tá na hora, hein?
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1: Bom, amanhã tem de novo, né? Austrália e Brasil. Austrália e Brasil, amistoso da seleção brasileira na data FIFA.
0: Uhum.
1: Ai, rapaz, primeiro jogo 1-1 lá na Austrália, né? Amanhã de novo no mesmo lugar e tudo. Sim. Mais. Pô, meu irmão, que seleção.
0: Tá morna essa seleção brasileira.
1: Tá morna, tá fria.
0: É, muito fria.
1: Parece
0: né?
1: Que ficou morna, 3 minutinhos no micro-ondas aqui.
0: Não, eu falei morna porque deu aquele empate, deu aquele empatezinho, mais ou menos. Pô,
1: mas
0: não
1: que seleçãozinha sem graça, mequetrefe.
0: Pelo amor de
1: Bom,
0: Deus.
1: Bom, mas enfim, é renovação de ciclo, a gente espera que coisas boas venham por aí. Porque pior que
0: eu senti falta do Neymar, tá? Eu senti.
1: É um... Pô, tá todo mundo sentindo falta dele.
0: É, mas
1: ele tava aqui na NFL.
0: Aham, uhum, tava, né? É. Ia fazer o quê?
1: É que a vida ganha.
0: É.

0: Como 98.1, Rádio que vibra com você, doce encontro, segue sua vida. Rapaz, o que que lembra essa frase aí, segue a sua vida? É aquele momento que você quer voltar, mas a pessoa não quer e tal, e a pessoa acaba desistindo, não?
1: Pode ser. E aí tu manda assim, mano, na moral, segue a tua vida, mano.
0: É isso aí, por favor.
1: É libertador, tá?
0: É.
1: Cuidado que se apega nessa frase.
0: Ou então vai orar, né, meu parceiro?
1: Amém.
0: Você volta.
1: Aleluia. Bora ouvir a galera aqui, 979988, falando sobre fama. Oh. Se você não mandou seu áudio ainda, pode mandar. Pega a visão. Ih, rapaz, não conectei a parada.
0: Então agora, a pessoa que tá participando aí pode dar aquele tostão da sua voz. Vamos lá. Oi.
2: Boa tarde, Rádio Globo. Quem fala aqui é Marcele. Então, eu acho que sim, eu queria ter a fama em vez da liberdade. Até mesmo porque a liberdade é muito...
1: É relativo, né?
2: Significativa, né? Normalmente a gente sai na rua e a gente acha que ninguém está nos vigiando, mas hoje em dia a gente é vigiado o tempo inteiro. Aparece foto nossa, sem nossa permissão. Então, independente da gente ser famoso ou não, estamos sendo sempre vigiados.
1: Pode crer.
2: E melhor que alguém corra atrás de mim porque gosta de mim, né?
1: E com dinheiro no bolso?
2: Tirar uma foto minha, me valorizar e qualquer outra coisa. Então, sim, eu queria fama.
1: Tá um beijo pra você, famosa. Famosa.
3: Boa tarde, Rádio Globo, Santana do Antonina, São Gonçalo.
1: Fala, Santana.
3: Com certeza, amigo, ser rico sem privacidade, porque eu, pobre, já não tenho privacidade nenhuma. Se eu dou um pé fora de casa, dou um pulinho fora de casa, o nego já pega o telefone, já liga pra menina que cuida de mim, que tá aqui em casa. Ó, já foi ali, ó, foi no bar, foi aonde?
1: Santana foi tomar um, hein?
3: Ó, apareceu alguém na casa dele. Pô, meu irmão, tem um monte de vizinho fofoqueiro, meu irmão. Prefiro ser rico.
0: Tá certo.
1: Pelo menos tá com dinheiro no bolso, né? Pra falar, fala pelo menos com dinheirinho no bolso.
0: Pelo amor de
4: Deus.
0: Fala,
4: galera, da nós.
0: Vambora.
4: Cafuringa. O soldado Ryan sempre com...
1: Não, fui eu não.
4: Enquetes polêmicas, mas construtivas, né? Eu acho que dá até pra bater um lado reflexivo nessa parada aí, né? Porque pô, o cara só jogou uma Copa do Mundo, nem foi assim, digamos assim, o principal da Copa, né? Teve seu papel ali, mas foi alavancado muito pela Cazé TV, né? Que botou aquela pilha lá e uma galera seguiu o cara. Então, assim, o cara perder sua privacidade por conta de uma situação efêmera assim, eu acho que realmente não vale a pena, não. Tamo junto.

0: campanha. O cara faz o nome dele vira herói, depois ele reclama.
1: Ah, rapaz. Duvido, né?
0: Tem tanta gente querendo tá lá.
2: Fala, tropa do Plim Plim.
0: Fala, Vitor V6.
2: Diretamente de Campo Grande. Ser famoso? É lógico que eu quero ser famoso. Aliás, tô precisando. Quem quiser me seguir, me segue aí.
0: Quarta-feira. V6,
2: pode começar, hein? O amigo tá tentando e vai conseguir. Breve, breve eu tô na Globo, cantando bem e botando muito dinheiro no bolso. Uma fama!
0: Tamo bora, Vitor.
2: É
1: Lolhões, tamo junto.
0: Amém. É isso, valeu. Continua participando aí, 97.9988. Você gostaria de ter a fama ou a privacidade?
1: É, melhor a privacidade.
0: Eita, nós.
1: É, pelo amor de Deus.
0: 4:08 no Rio.
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0: 98.1, rádio que vibra com você. Que é isso? Fechadão com amor. Rumozinho. Teve também a Isa, meu talismã, aqui na programação da Rádio Globo. A rádio que vibra com você. Continue participando com a gente lá, mandando o seu WhatsApp 97.9988. Vambora, que tá na hora, hein? Bom, é da sua conta. Soldado Roy tá aqui filmando o planetinha. Bom, deixa eu só falar com a nossa querida Fabi Travagin, né, que tá no ar, é da sua conta, e o nosso quadro diário, logicamente, você já confere aqui na programação da Rádio Globo, junto com o nosso parceiro Soldado Ryan e o meu parceiro Mola. 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Fabi, em primeiro lugar, boa tarde pra você, querida.
1: Boa tarde para você, planeta, todo mundo que está ouvindo também aqui o É Nós. Bom, vamos lá. A contabilidade mental, planeta, é uma teoria que foi desenvolvida por Richard Thaler, que, por sinal, ganhou o Prêmio Nobel de Economia em 2017 por conta desse conceito. Essa teoria é sobre como que a gente lida com o nosso dinheiro e como, às vezes, a gente faz isso de forma irracional, né? Vou dar um exemplo aqui. Nosso salário, né? Por exemplo, que todo mês a gente sabe que é um dinheiro que a gente trabalha, rala duro para poder receber, né? E, normalmente, a gente gasta com mais cautela. Mas quando a gente recebe um bônus, salarial ou até mesmo 13º, a gente acaba enxergando como um extra e justamente por isso acaba gastando de forma mais irresponsável.
0: Certo, agora entendi. Fabi, explica pra gente aqui, né? Como as pessoas, né, que falam que se pagam algo com dinheiro físico foi de graça, já que o valor não saiu da conta?
1: É, tem gente que tem essa impressão mesmo, né? Uhum. O dinheiro, quando você paga com dinheiro físico, né? Você acha, ah, nem saiu da minha conta, nem parece que eu paguei algo. Sim. Só que a gente tem esses pensamentos que acabam atrapalhando a gente, né? Na hora de economizar, planeta.
0: Exato, entendi. E como usar aí a contabilidade mental a nosso favor, Fabi?
1: Bom, a partir do momento que a gente entende que o nosso cérebro tem essa tendência aí de nos enganar, pequenas atitudes podem ajudar a transformar os nossos hábitos, tá? 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
0: 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Até, hein, Fabi? Foi bom falar com você novamente, hein, querida?
1: Até amanhã, planeta. Valeu demais.
0: Valeu, beijo grande. A gente segue a programação.
2: 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Esse momento é nosso. 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Esse momento é nosso.

0: 91.1, rádio que vibra com você. É, os Barões da Pisadinha, Recairei. Ó, Nike Shortinho. É, rapaz, Marvel com Ayla e Mandalim. Aqui na programação do É Nós. A tropa tá on, hein? A tropa tá on. Soldado Ryan.
1: Bora.
0: Tem participação aí, né, DJ?
1: Tem, 97.9988. A gente falando aí hoje sobre fama, né, cara? Será que a galera tá preparada pra ter fama? Uhum. Se prefere a privacidade, ter dinheiro? É um debate bom, né?
0: Eu também acho.
1: A gente levantou essa bola aqui, a galera tá participando. Vambora?
0: Vambora, então.
2: Eu prefiro ser anônima, porque eu faço meu churrasco, curto, tomo minha cerveja.
0: Uhum.
2: E ninguém se mete na minha vida, não me preocupo com nada. Só o amanhã que tem que ir trabalhar. Prefiro ser anônima. Um beijo, Rádio Globo. Um beijão pro meu marido Jonathan.
0: Valeu, Jonathan.
3: Fala, rapaziada do É Nóis.
0: Bora. Opa.
3: Pericão na voz. Boa tarde.
0: É brabo.
3: Rapaziada, eu não tenho problema com fama, não, com assédio. Se quiser, pode seguir lá à vontade, pode pedir autógrafo, selfie à vontade, autógrafo. Tá tudo certo. Vamos aí. Agora, se o cara fosse brabo mesmo, brabo, o cara seria tiazinha, priminha, cunhadinha.
0: E não a vozinha,
3: né? Pô, fala sério. Vozinha tá reclamando de barriga cheia. Valeu, rapaziada.
0: Valeu.
3: Partiu.
0: Valeu, Pericão.
4: Bom dia, nós. O tema de hoje.
0: Olha aí, ó. Luiz Pescador.
4: Excelente.
0: Tô ligado.
4: Eu sou compositor, né, cara? Gostaria que uma música minha estourasse. Uma música, eu tenho várias músicas boas. E gostaria que estourasse. Aí, ajuda aí, segue aí, Lula Professor no TikTok. Só pra ter uma ideia. Tamo junto?
0: Tamo junto.
4: É nóis!
0: É nóis. Valeu, Luiz, o pescador, o compositor, faz de tudo um pouquinho.
5: Fala, galera, é nóis, que é Paulo Lopes da Taquara. Fala pra mim, meu parceiro.
0: Fala, meu parceiro.
5: Tá morando aqui há um tempinho, tem que botar aqui como é aquela coxa sobre coxa, hein?
0: Opa! Eu vou, hein?
5: Pode abraçar esse lado do Raia.
0: Tamo junto, cara, irmão. Vou aí também.
5: Toma, cara, aí. Pô, pode tirar foto, pode filmar, falar. O negócio é dinheiro no bolso. Mas importante é isso aí. Antes da saúde, mas um dinheirinho no bolso, com a fama bem melhor. Forte abraço aí.
0: É isso. Valeu, Paulo. Um abraço pra todo mundo que participou. Obrigado. 97.9988 é o nosso WhatsApp, você tá ligado. Continua participando.
1: Isso.
0: Bora falar como é que tá o trânsito, planetinha. Vambora. Vamos rodar esse helicóptero aí?
1: Vambora. Para o alto e avante, hein?
0: Vamos lá, quem tá aí?
1: Com ela, Milena Viana, boa tarde pra você, Milena, como é que tá tudo por aí? Tudo bem? Beleza? Conta como é que tá o trânsito.
6: Pra, você, pra todo mundo que tá ligadinho aqui na Rádio Globo, começa com destaque sobre a Avenida Brasil, tem um ônibus enguiçado que ocupa uma faixa no sentido Zona Oeste, na altura de Manguinhos, estou observando movimentação lenta pro motorista. Nesse momento, pela linha vermelha, melhores condições até a chegada ao acesso à BR-040, fluxo apenas intenso na passagem pelo Galeão.
0: Boa.
6: 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Daqui a pouquinho eu tô de volta, amor.
0: Valeu,
1: valeu.
0: Daqui a pouco ela tá de volta. Milena Viana com informações do trânsito aqui na Rádio Globo.
1: Valeu, Milena.
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4: Para saber como é que tá o trânsito aqui no Rio de Janeiro, fala, Milena Viana, onde você tá agora neste momento?
5: Atualizando a movimentação na Avenida Ayrton Senna. Mais cedo teve um acidente entre carro e moto, a faixa da via tá liberada em direção à linha amarela após a retirada desse carro e moto envolvidos em um acidente, mas tô observando o trânsito com retenção ainda pela Avenida Ayrton Senna a partir do acesso pela Américas. Você que segue pela Avenida Salvador Allende está encontrando boas condições, pistas livres até a chegada à Transolímpica. 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Daqui a pouquinho eu tô de volta.
4: Combinado, Milena, daqui a pouco segunda. Você volta.
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0: 98.1, Rádio que vibra com você, tá aí Henrique Castro com Menos é Mais, nem pagando. Iceberg com Vitinho, é dela que eu gosto. Suel, e agora tá na hora. Ei, valeu.
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2: Bom, hora de a gente relembrar um sucesso, uma música que toca diariamente aqui de segunda a segunda no Quiz Rebobina, no nosso Rebobina ao meio-dia aqui na Rádio Globo. Ah, mas começa meio-dia e 30 na programação do Dial, porque você tá desantenado. Vai lá no nosso site ou no nosso app a partir do meio-dia. O Rebobina rola perfeitamente, uma horinha de segunda a segunda. Você pode acompanhar a gente lá no nosso site ou no nosso app. E a música de hoje é o seguinte, a gente quer saber uma pergunta um pouco difícil, tá, Planeta?
0: Sim.
2: É o seguinte, esse grupo nasceu em um botequim.
0: Uhum.
2: Qual o nome desse botequim?
0: E aí, qual?
2: Conta pra gente, 97.9988, tá valendo um presente misterioso. Manda sua resposta, vai.
0: Por favor.
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0: Parabéns a vocês, vocês são demais.
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2: Saudade, Ryan.
3: Uma das músicas mais lindas, né? Que a gente tem aqui no nosso Rebobina, na nossa programação linda. Coral de Anjos, do grupo Sensação, que nasceu no Botequim do Camisa.
2: E aí?
3: Botequim do Camisa. E a galera acertou, obviamente. O primeiro a acertar foi o Thiago Costa, final do telefone 88. Thiago faturou um voucher do Patota Bar e Restaurante. Tem que preencher aí o e-mailzinho que a gente mandou pra você. Vai ser feliz, meu garoto. Parabéns aí, Thiagão. Participou do Quiz Rebobina, que volta amanhã aqui no É Nós. Já na companhia do nosso parceiro Mola. Não é isso, Floretinha?
2: É isso aí.
3: Bora de música?
2: Vambora, porque já tem resultado, hein?
3: Opa!

0: Estamos 98.1, rádio que vibra com você. Menino Ferrugem, amar ou odiar, hein, meu parceiro? Ferrugem que vai marcar presença no Rio Gastronomia, né, soldado Ryan?
1: Sexta-feira agora, dia 2. O Moleque Ferro vai estar lá com a gente, lá no palco do Rio Gastronomia, trocando essa ideia, fazendo esse show maravilhoso, inclusive aí com as músicas da turnê Sentimento. Tá fazendo muito sucesso aí, Brasil afora. Valeu, Ferrugem, tamo junto sempre. Sexta-feira estaremos juntos.
0: É isso aí, não tenha dúvida. Tem resultado de promoção aqui, soldado. Bom, quero dar parabéns aqui, sabe pra quem?
1: Pra quem?
0: Para os nossos ouvintes no geral, nosso abraço especial, especialmente aqui pro Júlio César, final de telefone. Aliás, o Júlio César já foi, gente, perdão. É aí sim, me encontrei aqui. Luciana Dantas, final de telefone 43, tá levando, rapaz, sabe o que? Ingresso pra curtir aquele cineminha básico por conta da Rádio Globo, hein? É, rapaz, parabéns aí, Luciana Dantas. Mais informações pra você obter aí, né, como retirar o seu ingresso, tal, 97.9988. E parabéns também aí pra todos que participaram. 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
1: Simbora, e... tem resultado de promoção na Mondial também aí.
0: Isso.
1: 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Gente. Solta de novo essa vinheta que tem mais promoção, mais resultados, é Rádio Globo,
0: então,
1: bebê.
0: Vamos lá, amigo.
1: Boa, e essa é pra você que tava ligado lá no nosso Instagram, @radio.globo. É, hoje a gente não avisou, sabe por quê? Porque no início do programa, Planeta, a gente falou o quê? Segue o Soldado Ryan, segue o Planeta e segue quem mais?
0: Ah, o @radio.globo.
1: A galera que seguiu ficou ligada que tava rolando uma promoção maneira lá, valendo ingresso, gente, pro Rio Gastronomia. Um par pro dia do Arlindinho, que é dia 3 de outubro, no sábado, e um par também de ingresso para o Bloco da Favorita, dia 4, no último dia do Rio Gastronomia. E sabe quem levou essa boa? Rapaz, foi o... a Paulinha Almeida faturou então 2 pares de ingresso pro Rio Gastronomia.
0: Vai tirar onda,
1: 2 pra sábado, 2 pra domingo. Vai comer bem no fim de semana, o último fim de semana, hein? Eita, fechar com chave de ouro. Eita,
0: ai,
1: mano.
0: Meu Deus do céu. Fechou a tampa então, né, soldado Ryan?
1: É isso. Deixa eu só falar a previsão do tempo aqui pra galera, né?
0: Por favor.
1: Hoje ainda tem uma pequena previsão de chuva aqui pro Rio de Janeiro e essa previsão se estende pra toda essa semana, tá? Porém, galera, com temperaturas altas, então não se assuste se amanhã, por exemplo, chover e fizer um calor de 38 graus, que é a máxima prevista pra amanhã.
0: Que isso,
1: tá?
0: Rapaz.
1: 38 de máxima pra amanhã, 37 pra quarta-feira e aí 28 de máxima na quinta. Aí o bicho vai pegando aí, o nosso antialérgico vai funcionando, né?
0: É verdade.
1: E vai chorando também, nosso nariz.
0: É verdade, não tem dúvida.
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1: 5 em ponto no Rio.
0: Então tá certo, fechou, soldado. Daqui a pouco a gente se fala, tá?
1: Beijo.
0: Valeu, beijo.
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7: Vamos para o Altevante falar com ela. Fala aí, Milena, diz que só você pode ver.
8: Bora, planeta, muito boa tarde pra você, pra todo mundo que tá ligadinho aqui na Rádio Globo. Destaque agora sobre a Avenida Brasil, atualizando a movimentação, porque tem uma faixa ocupada na pista central, na altura de Acari, por conta de um acidente entre utilitário e moto, no sentido zona oeste, observando uma movimentação bem lenta pro motorista a partir de Parada de Lucas. Quem segue pela estrada da Rio Grande tá ganhando melhores condições nesse momento. No sentido centro da cidade, a Brasil apresenta trânsito lento também. Na altura de Bom Sucesso, na pista central, a reflexo em Ramos, pela pista lateral, tô observando melhores condições. Linha vermelha com trânsito já impactado para quem está em direção à Baixada, na altura do Galeão, com reflexos no Caju, em direção ao centro, observo boas condições. 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Daqui a pouquinho eu tô de volta, planeta.
7: Valeu, beijo.
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2: Vamos nessa, uma ótima tarde pra você que tá ligado aqui na Rádio Globo 98.1, rádio que vibra com você. Tá no ar mais uma edição do Baile da Globo. Produção e mixagens dele, meu amigo DJ Brinquinho. E aí, DJ? Boa noite, fala comigo. Ah, faz de graça, cara. Vou só dar um play aí.
3: Meu querido Planetinho.
2: Meu Deus do céu, foi lá aí no alto.
3: Muito boa tarde, meu garoto. Hoje é segunda-feira, rapaz. Estamos aqui na Rádio 98.1. Ele fica nervoso, rapaz.
2: Nervoso o quê, cara?

0: Isso.
1: Arroba Rádio Ponto Globo e arroba Planeta Locutor. Dá segue a gente. Não, pede o teu som que começou o baile da Globo. Bora, Planetinha, bora!
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0: você, DJ Brinquinho. Essa é a pegada. Abre o microfone aí, DJ.
1: Aí, garoto. Aí, garoto. Aí, agora eu abri. Se você abre, eu entro.
0: Não, não entra nada, cara.
1: Você entra, cara.
0: Não, eu abri o microfone.
1: Então, você abriu e eu entrei.
0: Não, você tá participando. Você tá falando, pelo amor de Deus.
1: Tá legal. Vai. Pelo amor de Deus. Corre lá no arroba DJ Brinquinho, arroba Planeta Locutor e arroba Rádio.Globo. Segue a gente. A galera tá, caraca, meu, o bagulho tá doido. Então, pra ficar mais bagulho, mais doido ainda, é a última semana do Rio Gastronomia, hein?
0: Promete, amigo.
1: Então, vá, já vou avisando logo. Ferrugem sexta-feira esgotado. Não tem mais ingressos pra curtir Ferrugem na sexta-feira.
0: Se eu chegar na portaria lá, pedir pra entrar, não, ou então quiser comprar no nome.
1: Não compra mais.
0: Ih, rapaz, vai dar ruim então.
1: Mas aí tem Arlindinho, no sabadão, e tem várias outras atrações nos outros dias. Quinta, sexta, sábado e domingo, última semana de Rio Gastronomia, e a gente tá com o estúdio lindo, maravilhoso, lá dentro do Rio Gastronomia, maneiríssimo, galera curtindo, dançando, participando das promoções. Ei, rapaz, o bagulho é doidaço.
0: Eu tô sabendo que você comeu muito lá, né? Não sei se você chegou aqui à toa na sexta-feira, né?
1: Não,
0: foi sábado, né?
1: Sábado.
0: Você ficou com
1: muito, são muitos chefes, vamos falar isso, um balão forte, mas pra todos os chefes lá, que estão prestigiando, né? Sim. O evento, estão indo lá na Rádio Globo, falar um pouquinho da sua carreira, dos seus pratos.
0: Isso.
1: Muito maneiro. Rio Gastronomia tá sensacional.
0: Isso aí. De repente, quinta-feira eu vou botar lá, hein?
1: Vai quinta-feira lá?
0: Vai depender da chefe Thaís, né?
1: É?
0: É, vai depender da chefe.
1: Entendi.
0: Então, vamos lá. Vou pro resultado
1: aqui. O que você tá fazendo? Vai trabalhar ou vai comer?
0: Os dois.
1: Os dois? Engraçadinho.
0: Para, cara. 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E claro, quem tá se dando bem é a Carlinha Mota. A Carlinha, final de telefone 31, tá levando o kit Frizon, né? 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Carlinha, parabéns, tá? Mais informações, é só dar um WhatsApp aqui pra gente. 97.99988. Hora certa aí, DJ Brinquinho.
1: 5:37 no Rio.
0: Não tá ligado.
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0: 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Vamos nessa, agora são 5h41. Diz aí, Milena, de volta.
1: Bora, planeta, atualizando agora a movimentação no túnel Rebouças. Tem uma queda de moto, um acidente envolvendo moto no sentido Lagoa, que complica a movimentação para o motorista. Estou observando trânsito intenso já a partir do elevado Paulo de Fronten, trânsito muito lento para o motorista nesse trecho. Quem sai do centro em direção à Zona Sul deve utilizar nesse momento o túnel Santa Bárbara. Estou observando melhores condições pelo aterro do Flamengo, pistas livres também até a chegada enseada de Botafogo. Ainda na Zona Norte, atenção para o motorista, tem uma faixa ainda ocupada na rua 24 de maio por conta de um acidente entre dois carros na altura do Riachuelo, reflexos na Avenida Repelé, na altura da Praça da Bandeira. O motorista que segue pela rua Visconde de Niterói está ganhando mais tempo até a chegada a Ana Neri. 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Daqui a pouquinho eu tô de volta, planeta.
0: Valeu, Mi!
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0: com o Baile da Globo nesta segunda-feira, DJ.
1: É isso, meu querido Planetinha. Baile da Globo aqui 98.1. E a galera fica ligada porque é Rio Gastronomia, a gente tá lá ao vivo.
0: Isso.
1: E sabadão tá rolando, hein? Sabadão tem Baile da Globo 3 às 5. Programação especial de Rio Gastronomia. Tem Rebobina Remix. Enfim, tem coisa pra caramba. Segue nossas redes sociais, vai lá no rádio.globo, segue a gente lá, tem todas as informações, os dias de shows, o que que tá rolando nos programas, os horários,
0: sim,
1: tudo certinho pra você não se perder. E se, essa semana é a última do Rio Gastronomia, certo?
0: Promete, hein?
1: Promete, é?
0: Promete mesmo, claro. Vou tá lá, hein?
1: Vai?
0: E claro.
1: Trabalhando ou comendo?
0: Nos dois, né?
1: Adoro. Não, meu amigo, quem não trabalha não come.
0: Ué, não posso comer?
1: Não.
0: É meus 15 minutos de lei. Te peguei. DJ, fechou a tampa então, amanhã tem mais, hein?
1: Fechou a tampa aí?
0: Fechou a tampa. Deixa eu mandar aqui um abraço aqui. Manda um abraço aqui, tem alguém pra mandar um abraço,
1: claro,
0: aí?
1: Claro, tem, sempre tem, cara.
0: Então manda um abraço aí.
1: Deixa eu mandar um abraço pra Ria Lobo, rapaz, tá ouvindo a gente.
0: Tá mesmo?
1: Tá, tá ligado no Baile da Globo, mano. Ó, a MC Ronaldo também tá ligado com a gente. Mas quem tá aqui? O Tony, Tony G, mais conhecido como Antônio.
0: Antônio
1: Júnior. Tá ouvindo o Baile da Globo, também tá ligadinho. A Gabriela Ferreira também tá com a gente.
0: Certo.
1: Mas quem tá aqui? Peter Corrêa também tá ligado. O Júnior, DJ Júnior da Ilha, também tá com a gente aqui.
0: Uhum.
1: Mas quem tá aqui? O Cristóvão também tá ouvindo a gente. O Shot DJ, o Edson Nissan. Nariz. Alô, Edson! O Edson é um dos sócios de Vasco da Gama. Esse ano vai descansar. Esse ano vai balar. Alô, Edson!
0: Vai balar.
1: É, compadre, o bagulho vai ficar doido, meu irmão. Não tem pra onde correr, meu camarada. Sabe quem mais tá lá com ele lá? Tá o João Felipe também tá na escuta. A Ana tá na escuta. Todo mundo lá com o Edson. Nosso querido Edson Nariz.
0: Valeu, Edson. Um abraço, meu parceiro. Aqui, a Sinara tá com a gente também, tá?
1: Quem?
0: O a Sinara.
1: Sinara.
0: Tá no Rio Grande do Sul, tá ouvindo a gente.
1: Que maravilha.
0: Audiência qualificada, tá,
1: ela
0: DJ?
1: Tá escutando direto, hein?
0: Tá mesmo?
1: Tu manda toda hora pra ela,
0: eu
1: hein?
0: Mando mesmo.
1: Você é um namoro virtual, não?
0: É, hã?
1: Oi?
0: Não rola, pelo amor de Deus. Ó, aqui, mandar um beijo, não me comprometa não, cara, pelo amor de Deus. Aqui, a baixinha tá com a gente também, a Samanta, tá em Nova Iguaçu, a Vanessa também tá participando, DJ Luciano, tá?
1: Opa, Luciano.
0: Luciano Braz, parceirão.
1: Alô, Luciano Braz.
0: Bem-vinda, né? Minha prima também tá conectada com a gente, Rafinha, valeu, Rafinha, grande flamenguista. Um beijão aqui pra Silvia e também pro Vidal Mingau, rapaz, tá lá em Bahia, Duque de Caxias, e meu amigo Rodrigo Pepicon também, que tá em casa, já.
1: Alô,
0: tá.
1: Alô, Pepicon! Vambora, irmão, pra atividade, garoto. Forte abraço.
0: Pepicon, melhora. Pepicon falou que vai pagar pizza, tá, cara?
1: Assim, mentira.
0: Vai pagar, vai.
1: Nunca
0: dar um
1: pagou, vai pagar agora
0: vai
1: pizza?
0: Vai pagar, pô, pelo amor de Deus.
1: Que
0: dia.
1: Isso, hein, mulher?
0: Esperar um dia, né?
1: É isso.
0: Ah, então tá bom. DJ?
1: Pode bora?
0: Fechou, né?
1: Pode bora.
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0: E aí?
1: Que aí, tá nervoso, cara?
0: Não, cara.
1: Você te aumentou aí de 6 e 5,
0: tá,
1: fica calmo.
0: Eu
1: vou embora,
0: cara.
1: Agora, cara.
0: Vai embora, cara.
1: Vou embora,
0: graças,
1: já, tchau.
0: A Deus, tá?
1: Tá, tchau.
0: Amém, tchau.
1: Bom trabalho pra você, amigo.
0: Valeu, fechou, tchau.
1: O seu amigo mesmo, meu amigo.
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0: Vamos falar com ela novamente. Fala, Milena. Ah, caiu a ligação da Milena, gente. Tem problema não, Milena. Já já a gente troca uma ideia, tá? Foge de mim não, hein? Aguenta aí que a gente volta já aqui na programação da Rádio Globo, a rádio que vibra com você. Agora são 6:06 no Rio, já já tem um Top Hits.
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1: Tô na área.
6: O Flamengo.
7: Botafogo segue.
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27: 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Fala aí, Milena.
28: Bora, planeta. Agora com destaque, atualizações sobre a rua 24 de maio. Mais cedo tinha uma faixa ocupada por conta de um acidente entre duas motos na altura da estação de trem. Foi liberada nesse momento, mas eu observo o trânsito lento com trecho de retenção ao longo da via Reflexos na rua São Francisco Xavier. Na altura da rua Santos Melo, você motorista que segue para o Grande Meier, dê preferência ainda pela rua 24 de maio. Observe melhores condições até a chegada ao acesso da rua Ana Neri. 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Daqui a pouquinho eu tô de volta, planeta.
27: Valeu, Mi! Obrigado.
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0: Vem chegando o Top Hits, as músicas mais pedidas feitas por você e pra você. Claro que liga, se liga todo dia, o dia todo, as 10 músicas mais tocadas. Vambora, aumenta o som aí, hein? Carimba aí.
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Acostumou errado, ainda fica Quaresma, sétima posição. Ó, número 8 com a Lude, ficou aí Tia Edilcinho. E agora o destaque do dia, para você que tá conferindo aqui as músicas mais pedidas.

0: com você. Tá aí o destaque do dia aqui na programação, hein? Musicão atrás de musicão pra você que tá sempre conectado com a gente. São as músicas mais pedidas. Feitas pra você, claro, pra você que liga, se liga todo dia, o dia todo. Aguenta aí que já já tem mais, hein? Aguenta aí.
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0: Fala, soldado Ryan, qual é o destaque de hoje, meu parceiro? Conta pra gente aí.
4: Planeta, olha o golpe, meu parceiro. Galera da medicina aí tá sofrendo golpe na internet. Atenção com isso, hein? Falar também do Neymar declarando torcida no Rio de Janeiro para um clube. E da Viviane Araújo, de 51 anos, mudando para uma mansão. Tudo agora no Hashtag Globo.
0: Bora.
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4: Hashtag olha o golpe. O Conselho Regional de Medicina do Rio alerta para tentativas de golpe direcionadas a médicos aqui no estado. Segundo a autarquia, foram recebidos relatos sobre cobranças suspeitas em nome do Cremerge. De acordo com o conselho, a atuação criminosa está rolando pelo WhatsApp. Os criminosos fazem cobranças em nome do Conselho Federal. Detalhe, essas cobranças não existem. Atenção, hein?
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4: Hashtag declarou torcida. Neymar esteve presente no jogo da NFL no dia de ontem no Maracanã e não passou desapercebido não, viu? Ele, na verdade, deu até um tempinho ali pra fazer uma médiazinha com a torcida do Flamengo e tal. Foi perguntado ali numa rápida declaração pra quem ele gostava mais aqui do Rio, pra quem ele torcia. Ele falou, no Rio, eu sou o Mengão, hein?
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4: Hashtag tá na rede. Viviane Araújo está de mudança. A atriz vendeu a cobertura que ela tinha de 110 metros quadrados, onde morou por mais de 15 anos lá no Recreio, e comprou uma nova casa no mesmo bairro. Agora, avaliada em R$1.200.000. É muita grana, hein?
0: Muita.
4: Muita onda, parabéns então a Viviane Araújo e também merecido ao marido dela, o Guilherme Militão.
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4: Planetinha, vou ficando por aqui e volto amanhã não, na quarta-feira, na programação da Rádio Globo. Amanhã eu tô de folga, vou descansar.
0: Boa.
4: Beijo pra você e pra família, tchau.
0: Valeu.
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4: Bora, planeta, destacando agora a movimentação para o motorista no viaduto do gasômetro. Trânsito lento para quem está em direção à Avenida Brasil. Pela Avenida Rio de Janeiro também estou observando o mesmo panorama. Pela Via Expressa do Porto, boas condições nos dois sentidos, mesmo panorama. Observo pela Avenida Francisco Bicalho. Atualizando também a Ponte Rio-Niterói, trânsito bom em direção ao Rio, 13 minutos. É o tempo estimado de travessia no sentido Niterói. Observo lentidão dos acessos ao pedágio e também na saída para a Avenida Jansen de Melo, Niterói, travessia em 37 minutos, segundo a Ecovias Ponte. 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Daqui a pouquinho eu tô de volta, planeta.
3: Valeu, beijo! 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
3: Alô, canção rei!
4: Isso aqui tem que ter sentimento. Displicente. Conta essa história pra nós, pai.
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Mais pedida, Wesley Safadão com Ei, Rei Vaqueiro. Displicente, musicão, hein? A quinta posição, Tiagão Soares, Pede Que Eu Dou. Aí a sexta colocada, Grupo Menos é Mais com Champanhe. Manda aqui um abraço especial pra turminha que já tá participando. Ângelo Araújo, grande parceiro. Tamo junto aí, Ângelo. Um abraço pra você. Valeu, Pinguim, que tá em Petrópolis. Dá aquela moral aqui pra Rádio.

0: você e pra você. Rádio Globo, faltam 14 para as 7. Rapidinho, a gente volta já. Aguenta aí.
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12: Vamos nessa então, saber como é que tá o trânsito.
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12: Vamos nessa, Milena, de volta.
14: Vamos que vamos, planeta, agora com destaque sobre a linha vermelha, porque permanece lentidão para quem vai acessar a rodovia Presidente Dutra a partir de Vigário Geral. Estou observando retenção também para quem acessa a Dutra pela Avenida Brasil, na altura de Cordovil a Reflexos, em Parada de Lucas. A própria Dutra apresenta trânsito lento em direção a São Paulo. Estou observando dificuldades na passagem por Jardim América e mais à frente na chegada a Belfor Roxo até Nova Iguaçu. No sentido centro do Rio, no sentido Rio de Janeiro, trânsito intenso também na pista lateral para o motorista na altura de São João de Meriti. Quem segue pela Via Light está encontrando melhores condições. 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Daqui a pouquinho eu tô de volta, planeta.
12: Valeu, beijo.
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0: 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Primeiríssimo lugar, Sociedade do Samba com Revela, hein? Muito bom. Rapaz, não pedi pra me apaixonar, né? Sensacional essa canção aí, você votou na sua, teve camisa 10 também com a segunda posição, 5 letras e a terceira mais pedida aí com Marvila. Foto, fechou a tampa e eu quero destacar pra você o seguinte, vem chegando mais uma edição, hein?
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0: Vamos lá, Milena, as últimas informações aqui do trânsito, fala aí, amiga.
2: Vamos que vamos, planeta, agora com destaque, atualizações sobre a Avenida Brasil, porque agora tem acidente na altura de Irajá, no sentido Zona Oeste, entre carro e moto, movimentação ainda mais impactada para o motorista que está em direção à Zona Oeste, reflexos em Cordovil. Quem segue nesse momento pela estrada da Água Grande está encontrando melhores condições, no sentido centro permanece também a lentidão pela Brasil, a partir de Olaria até a chegada Bom Sucesso, atualizando a situação na Ponte Rio-Niterói. Trânsito bom para o motorista que está em direção ao Rio. 13 minutos é o tempo estimado de travessia, mas permanece também a lentidão em direção a Niterói dos acessos até a chegada à Praça do Pedágio. 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Beijo, planeta. Amanhã eu tô de volta.
0: Valeu, Mi. Obrigado pelas informações aí. Sendo assim, a gente fecha as informações do trânsito. E eu quero te dar um recado, rapidinho. Pra você que liga, se liga todo dia, o dia todo, rapaz. 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Obrigado pela moral, pelo carinho, a gente se fala logo mais, tá? Aqui na sequência dos 45 minutos, vem aí o Globo Esportivo. Rádio Globo agora no Rio 73. Aguenta aí que já tem o Globo Esportivo.
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0: recheado de informações, com opiniões também e as participações que vão chegar aqui, ou seja, temos um combo, esse Globo Esportivo é um combo de coisa boa pra você, feita com você e pra você. Muito bom estar aqui, a semana só começando, mais uma semana, hein, galera? Mais uma semana, 100% Globo Esportivo, já que só teremos bola rolando lá no dia 7, é bom demais. Globo Esportivo, de segunda a sexta, 2 horas, todos os dias. Ah, cara, aí é bom demais, mas como a gente sempre fala sobre isso, a gente vai, é claro, desdobrando isso aqui ao longo dessas 2 horas de programa, que tem a produção e a coordenação do João Aquino e os trabalhos técnicos do craque Thiago Castro. É, 7 horas, 12 minutos no ar o Globo Esportivo e os destaques iniciais do programa de hoje. Destaque inicial da seleção brasileira, alô Guilherme Pradella.
1: Seleção brasileira deve ter 7 mudanças em relação ao primeiro confronto contra a Austrália. Técnico Carlo Ancelotti se defende das críticas e diz que elas não irão mudar os planos que ele tem para a seleção.
0: Primeiro destaque do Mengão, fala Renan Moura.
2: Arrascaeta sofre fratura no punho pelo Uruguai. Deve desfalcar o time diante do Estudiantes pela Libertadores. Após NFL, Maracanã troca gramado para receber jogos decisivos do Flamengo na temporada. Leonardo Jardim ressalta força física do time e dificuldades para conseguir novo ciclo vitorioso após 2025 mágico. Jorge Jesus se declara ao Flamengo, mas vê volta ao clube mais distante. Diretoria terá reunião com o governo federal para tratar de solução para o fim da parceria com Betis no país.
0: Destaque inicial do Vascão da Gama, conta aí pra gente, Lari Menegatti.
3: Após mais uma negativa do consórcio Maracanã para mandar o jogo contra o Boca Juniors no estádio, o Vasco intensificará as conversas com a Conmebol para convencer a entidade a liberar São Januário para o duelo da volta nas semifinais da Copa Sul-Americana.
0: Destaque inicial do Fogão, diga lá, Thalita Jutsi.
4: Com 45 gols sofridos no Brasileirão e a 10 jogos do fim da competição, Botafogo já tem a pior marca da era SAF e a terceira pior marca defensiva desde 2016. Bola aérea, bola parada e erros individuais têm tirado pontos do Alvinegro, que ainda briga para se afastar do Z4.
0: E o destaque inicial do Tricolor é com o João Aquino.
5: CBF confirma rodadas do Brasileirão com 2 semanas completas de jogos. Flu enfrenta Santos, Chapecoense, Internacional e Vitória. Viva a data FIFA! Marcão diz que a parada é fundamental para chegar forte na reta final. Maracanã inicia a troca do gramado para receber jogos de Fluminense e Flamengo até o fim da temporada. Olho nele, Madiba, jogador da base Tricolor, conquista a taça COSAFA Sub-20 pela África do Sul.
0: 7 horas 15 minutos. Esses são os destaques iniciais do Globo Esportivo de hoje. Globo Esportivo que está só abrindo a semana, gente. Vai ter Globo Esportivo.

0: Hoje, amanhã, quarta, quinta, sexta. E aí, na outra semana, sim, também vai ter Globo Esportivo na segunda, na terça, porque aí só vai ter Campeonato Brasileiro para os times do Rio, né? As competições internacionais, também a outra nacional, a Copa do Brasil, só na, a partir da outra semana. Data FIFA vai com toda a semana de Globo Esportivo. Então, nós vamos juntos, 7:15.
1: Brasil!
0: Olha aqui, a gente vai falar da seleção brasileira. Guilherme Pradella já tá aqui. Antes, deixa eu dar boa noite ao Carlos Eduardo Éboli. Cadê o Duda Éboli?
2: Fala, Hugo! Tudo bem, amigo? Boa noite pra você, boa noite pra todo mundo.
0: Tô aqui na contagem. Chico Aiello, boa noite.
3: Boa noite, Hugo. Boa noite pra galera toda ligada aqui nesse Globo Esportivo. Boa noite pro Éboli, boa noite pra geral, Hugão.
0: Beleza, é isso aí. Bom, então, já que o assunto é seleção brasileira, vamos colocar no circuito aí o Guilherme Pradella com as informações da seleção que joga amanhã. Alô, Pradella!
4: A seleção brasileira entra em campo nesta terça-feira, às 7 horas da manhã, mais uma vez contra a Austrália, dessa vez na cidade de Brisbane. É o segundo confronto entre as equipes na Super Data FIFA. No primeiro duelo, empate em 1-1, com o Brasil fazendo gol no último minuto da partida. As críticas em relação ao trabalho de Ancelotti apareceram não só pelo resultado, mas também pelo desempenho do time dentro de campo. O treinador, em entrevista coletiva, falou sobre os objetivos que, para ele, são os principais para a seleção neste momento.
5: A prioridade agora é buscar construir uma nova geração de futebolistas que possam acompanhar a seleção no próximo futuro, que é a Copa América e a Copa do Mundo. Essa é a prioridade. Pode ser que hoje, nos 26, não são os melhores, pero algo temos que fazer. Temos que acompanhar o jovem que pode representar o futuro, acompanhá-lo de perto. Isto significa que até um ano um jogador que não jogava não era amado. Agora, um jogador que não joga no clube e pensamos que é bom para o futuro da seleção, vou chamar.
4: Ancelotti diz também que a pressão para que o time jogue melhor não fará mudar os seus planos para a seleção.
5: A crítica a meu trabalho é uma crítica que sempre existiu e sempre vai existir. Esta crítica não afeta a ideia que tenho para o futuro desta seleção, destes jogadores. Quanto a crítica pode afetar em percentagens a minha ideia que tenho do futuro? Zero.
4: Ancelotti prepara muitas mudanças para o duelo desta terça-feira às 7 horas da manhã contra a Austrália. Serão 7 alterações. No gol e no sistema defensivo, mudança total. No meio-campo, a entrada de Gabriel Bontempo e na frente, uma trinca de atacantes, com Rayan entrando no time ao lado de Rafinha e Vinícius Júnior. A escalação do Brasil contra os australianos deve ter Otávio no gol, com a linha defensiva formada por Wanderson, Jair, Gabriel Magalhães e Mauro Júnior. No meio-campo, Danilo, Bruno Guimarães e Gabriel Bontempo. Na frente, Rayan, Rafinha e Vinícius Júnior. Depois do duelo contra a Austrália, o Brasil volta a campo no próximo dia 3 de outubro, às 11 horas da manhã, contra a equipe da Índia em Calcutá.
0: Muito bem, Guilherme Pradella com as informações da seleção brasileira que vai entrar em campo amanhã pela segunda vez nesse período aí de data FIFA. Jogou com a Austrália semana passada lá em Townsville e amanhã vai novamente entrar em campo para enfrentar a Austrália. Verdade, verdade. Vai jogar no Suncorp Stadium em Brisbane. Mais uma vez a seleção brasileira em campo enfrentando a Austrália depois daquele suculento 1-1 na semana passada. E eu tava aqui observando, né? Tava ouvindo aqui as informações do Pradella, a palavra do técnico Carlo Ancelotti, que tá sempre muito tranquilo, muito sereno, pelo menos no discurso. Não sei se fora dos holofotes também é assim, imagino que seja, mas não posso confirmar. Mas eu tava fazendo um exercício de memória aqui, o Chico Aiello. Você, claro, Éboli também, em algum momento da vida, lá na infância, na adolescência, ouviu papai, mamãe, algumas velhas dizer assim: Você não sabe para que que isso te serve agora, mas lá no futuro vai ser importante. Você não ouviu isso, Chico Aiello?
3: Muito, ouvi muito. Ouvi muito mesmo.
0: Você pode até não estar dando valor agora, mas lá na frente você vai ver que é importante.
3: É verdade, eu ouvi muito.
0: E você, Duda Ebony?
2: É. Também, claro. Talvez até hoje a gente...
0: É, é verdade. Sabe por que eu estou dizendo isso, Chico Aiello? É.
3: Por quê?
0: Pelo seguinte, quando lá, na primeira metade dos anos 90, a FIFA resolveu colocar... Ela, na verdade, a FIFA tomou a Copa do Mundo, as competições que ela organizava, para ela. A FIFA passou a ser dona dos eventos FIFA, Copa do Mundo em especial, né? Naquela época ainda não tinha Mundial de Clubes, mas a Copa do Mundo. E quando ela toma a Copa do Mundo para ela, para ser a dona do evento, para organizar, para envelopar, enfim, para ser a dona do evento, ela definiu que seria, a partir daquele momento, obrigatório em eventos da FIFA o nome dos jogadores nas camisas. Só que a gente tá indo para um amistoso. Ok, tudo bem. Mas você já imaginou, Chico Aiello? Você já imaginou, Duda Ebony? Se nós estivéssemos... Eu tô falando para o grande público, não para mim, não para você, Aiello, não para você, Ebony, porque como a gente trabalha com isso, a gente conhece, a gente sabe. Por mais que não tenha fama, grande nome e tal, a gente conhece. A gente conhece o Otávio, a gente conhece o Wanderson, o Jair... O Gabriel Magalhães, o Mauro Júnior. Gabriel Magalhães, tudo bem, disputou a Copa
2: Mauro
0: do Mundo.
2: Mauro Júnior
0: tá?
2: Eu não conheço, não.
0: Mauro Júnior eu conheço, Mauro Júnior do Revelação. O que, Mauro o que Júnior não rola, fazia, não. O que fazia parceria lá com o Xande, lá no início.
2: Aí não vou falar com esse porque eu não conheço.
0: Já eu conheço o Mauro Júnior. Conheço o Mauro Júnior do Revelação. Pera aí. Revelação. Mauro Júnior do Revelação.
2: Então, mas esse Mauro Júnior é uma revelação
0: pois é,
2: pra mim.
0: Pois é. É, mais ou menos, né? Ele talvez se revele, mas vamos lá. Não, então.
2: Sim, é algo que está sendo revelado.
0: Pois é, ou tentando.
2: Pode ser no aspecto
0: ser, né?
2: Positivo como pois negativo. É. A revelação não é algo sempre positivo. Pode ter uma
0: é, verdade,
2: negativa.
0: Verdade, é? Verdade. É? Aí você vai lá do meio pra frente, você tem, né? O Danilo, o Bruno Guimarães, o Bom Tempo, né? O Gabriel Bom Tempo. O Rayan, o Rafinha, o Vini Júnior. Essa seleção de quase que metade de desconhecidos, ela te preocupa, Aiello?
3: Assim, muito mais do que os nomes, o que me preocupa mais é a qualidade de jogo da seleção brasileira. Que para mim hoje é nenhuma. Nenhuma. Nenhuma. Você assiste a seleção brasileira jogar.
0: Mas o Mister tá tranquilo.
3: E já, é, mas ele tem que dizer, né? Imagina o comandante dizendo que não tá tranquilo. Aí, meu amigo. Se o comandante diz que não tá tranquilo, aí realmente a coisa. É, já era, já era. É, independentemente de ser o jogador X, jogador Y, para mim, o que está me incomodando demais, e já foi assim na Copa do Mundo, aliás, já é uma marca do trabalho do Ancelotti, é a seleção brasileira não ter boas atuações. Não estou falando de resultados, estou falando de desempenho. Se a gente for puxar pela memória, eu desafio aqui, tá? Eu desafio aqui. Cite cinco grandes atuações da seleção brasileira sob o comando de Carlo Ancelotti. E eu não consigo.
0: Cinco? É, não. É. Cinco não dá, não.
3: Então, cara, assim, independentemente dos nomes, pra mim, o grande problema hoje da seleção brasileira é a qualidade de jogo do Brasil. E eu acho que aí passa muito pela responsabilidade do treinador. Aí, gente, pra mim não tem nada a ver com o jogador. Não tem nada a ver com a matéria-prima. Matéria-prima tá aí. Claro que a gente não tem hoje mais um Rivaldo pra ser um 10. A gente não tem mais hoje um Gerson pra ser um 8. Realmente, não temos mais. O Ronaldinho Gaúcho, não temos mais. Agora, quem é que tem? Ninguém tem. É, o Messi talvez seja o último 10 aí que esteja parando de jogar. O último grande camisa 10 do mundo, Lionel Messi. É, então, assim, independentemente do jogador, que está me deixando muito desconfortável na seleção brasileira, com o trabalho do Ancelotti, é a qualidade de jogo que para mim é nenhuma. É nenhuma. O time continua completamente desarrumado. O time parece Sabe o que parece a seleção brasileira? Eu jamais imaginei que pudesse dizer isso, porque isso aí a gente poderia falar em clube, mas não em seleção. A seleção brasileira parece aquela pelada do fim de semana, que você chega pra jogar, aí tem lá 18 pessoas pra jogar, aí são quatro times, assim, não dá, são quatro times de seis. Bom, não dá pra jogar, né? Quatro times de seis. Mas aí começa. Um jogo. É eu, Éboli, você, Hugo, o Aquino, o Thiago e a Thalita. Pronto. Esses seis. Aí a gente joga contra alguém. Aí a gente perde. A gente perde o jogo. Aí a gente sai pra jogar. A gente sai e entra um outro grupo, né? Aí daqui a pouco a gente volta. Aí na hora que volta, volto eu com o Renan, com o Carlos Alexandre, com a Gabi da Central, ou seja, um time completamente diferente. E aí o seguinte, o nosso jogo não tem qualidade nenhuma. Por quê? Porque a gente não tem entrosamento, a gente não joga junto, sabe, várias vezes. Então essa seleção brasileira me parece muito isso, parece que o técnico junta todo mundo no fim de semana e vamos jogar uma pelada aqui e ninguém se conhece. Não há entrosamento, não há o mínimo de qualidade de jogo, não há nada que lembre um time. Parece um amontoado, parece um catacata. Isso que me preocupa demais hoje na seleção brasileira, independentemente se é o Bom Tempo, se é o Mauro Júnior, se é o Wanderson. Nomes para mim nessa hora não dizem nada. O que está me preocupando é a falta de qualidade de jogo.
2: E em cima disso, né, que o Chico falou, concordo totalmente com o Chico, também me preocupa ver um treinador que não tem algo consolidado, muito longe disso, né, o trabalho do Ancelotti, e repito, é um trabalho que tem um ano e uma Copa do Mundo, não é um trabalho que está começando agora, ele tem um ano e uma Copa do Mundo. Tudo bem, quando ele pegou... faltando um ano para a Copa, ele pegou com uma obrigação de arrumar a casa e buscar o título, né? Existia essa expectativa, né? Que ele fosse o gênio da lâmpada, que ele fosse, tivesse a varinha de condão, que ele tivesse essa capacidade de provocar uma metamorfose e levar a seleção ao título. Ele não precisava nem ter provocado uma metamorfose, mas ele poderia ter jogado melhor na Copa do Mundo e a gente não ter visto uma Copa pífia como foi essa, com uma eliminação precoce e um trabalho pior do que os outros trabalhos anteriores, né? Os dois trabalhos do Tite foram melhores que o trabalho do Carlo Ancelotti em Copa do Mundo. Mas existe uma expectativa muito grande por tudo que ele construiu na carreira dele. No entanto, ele faz na seleção brasileira o pior trabalho da carreira. E aí me preocupa ouvir um treinador do peso do Ancelotti. Eu acho que ele tem que ter confiança, mostrar pelo menos confiança. Eu acho que ele tem que mostrar segurança. Eu acho que ele tem que mostrar que tem as suas convicções, tudo isso. Tá no pacote de um cara do peso do Carlo Ancelotti, né? Porque ninguém... você não vai contratar o Carlo Ancelotti para ele ficar pipocando e nem tremendo a voz, né? Numa entrevista ou quando é contestado. Mas eu acho ruim quando esse técnico, esse mesmo Carlo Ancelotti, com todo esse histórico de carreira, com todo esse tamanho que ele tem, e ele foi também contratado por ter esse tamanho, mas que não está mostrando absolutamente nada, né? Vira e fala que as críticas não influenciam no trabalho dele. Eu acho que as críticas deveriam influenciar, sim. Porque quando você tem uma certa dificuldade para encaixar um trabalho, para realizar algo, ouvir é importante. E aí, ao ouvir as críticas, você vai separar. Ó, isso aqui me é útil, isso aqui não. Isso aqui é agressivo, isso aqui é construtivo. Então, é importante, sim, ele ouvir críticas de um ambiente que conhece muito mais o futebol brasileiro que ele. Ele conhece futebol pra caramba. Mas o ambiente de críticas, o ambiente de questionamentos e que contesta nesse momento o trabalho do Carlo Ancelotti, conhece mais o futebol brasileiro que ele, né? E o objetivo, pelo menos falo por mim, o objetivo não é derrubar o Carlo Ancelotti. O objetivo é ver a seleção brasileira jogando bem. Isso é uma obrigação da seleção brasileira. Quem contratou o Carlo Ancelotti deveria, inclusive, ter colocado isso bem claro para ele. Ó, mister... Você vai fazer todos os testes do mundo. Você vai fazer todas as observações do mundo, você vai traçar o seu planejamento.
0: Ainda que isso custe um desempenho ruim da seleção na Copa do Mundo, digo na de 2026.
2: Não. É o contrário. Eu acho que quem contrata um cara com o Carlo Ancelotti pode colocar todas essas questões. Você vai fazer tudo, mas não pode jogar mal. Mas não pode jogar mal. Porque isso aqui é seleção brasileira. Seleção brasileira não tem que conquistar todos os títulos. Não tem que vencer de todo mundo. Mas tem que jogar bem. Tem que minimamente apresentar um futebol, né, aceitável. Um futebol condizente com o tamanho da seleção brasileira. A seleção brasileira é o time mais importante do mundo. É a seleção brasileira. A seleção brasileira é o time mais importante do mundo. E o time mais importante do mundo não ainda oferece recursos para qualquer treinador colocar em prática algo bom. Bom, não precisa ser campeão, repito. Uma hora ou outra vai bater campeão. Tem que bater campeão, lógico, né? Esse jejum é extremamente desconfortável. Mas pior do que o jejum é você alimentar o jejum jogando mal. Fazendo o que a gente fez contra a Austrália. O que o Brasil fez contra a Austrália nesse primeiro jogo pós-Copa do Mundo, com 7 jogadores que atuaram na Copa, foi um deboche. Foi um deboche. É algo constrangedor. E o Carlo Ancelotti não pode achar isso normal. Ele não tem o direito de achar isso normal.
0: Eu só não consegui entender, e eu vou muito ao encontro disso que vocês estão falando, é o seguinte: você é eliminado na Copa do Mundo, precocemente, porque o Brasil saiu, acho que precocemente, da Copa, para uma seleção sem expressividade, que conta com um grande nome. Ah, tem um, tá bom, beleza, tá bom. Conta com um grande nome e o Brasil perdeu da forma como perdeu. E aí você sai desse retrospecto, vamos recomeçar? Vamos recomeçar. É um novo ciclo? É um novo ciclo. O que foi que mudou? Na ideia de jogo, no padrão tático, nas convicções do treinador, na forma como ele coloca o time em campo, eu não vi nada de diferente.
2: Nada.
0: Então se você erra, e esse erro foi crasso, e você reconhece que foi um erro crasso, e você na oportunidade de fazer alguma coisa, pequena, mínima que seja, de diferente, você não faz, você faz tudo igual, aí tá preocupante. É isso, é basicamente isso que temos?
3: Eu acho que sim. Acho que o que aconteceu, pelo menos assim, eu não sei o jogo de amanhã, tá? A gente tem que analisar agora e falar em cima de jogo a jogo. A análise que eu estou fazendo é daquilo que eu vi nas eliminatórias, nos amistosos de preparação para a Copa do Mundo, na Copa do Mundo e nesse jogo diante da Austrália, nesse primeiro jogo com a Austrália. Tudo isso, para mim, o pacote, mais uma vez, me aponte aí, escolha 5 jogos, eleja 5 jogos com boas atuações da seleção brasileira sob o comando de Carlo Ancelotti. Quem conseguir, pode mandar mensagem pra gente aqui, pode ir no meu Instagram, colocar lá no meu direct, pode mandar, porque eu não consigo. Então, assim, daqui pra frente, precisa ser analisado. Há uma mudança de time pro jogo de amanhã. Repito, independentemente de nome de jogador, porque vai jogar o Bom Tempo amanhã no meio-campo. Não serão mais 4 atacantes, serão 3, Rafinha jogando como centroavante. Não estou falando de nomes, estou falando de desempenho, de atuação. A seleção brasileira, ela não joga bem, ela não tem bom desempenho há muito tempo. Até mesmo com o Ancelotti, você tem uma dificuldade muito grande de eleger aqui as 5 grandes atuações. Não estou falando de resultado, estou falando de atuação. Então, me surpreendeu muito, porque eu acho que ele talvez teria aprendido alguma coisa com o mau desempenho do Brasil na Copa do Mundo. E pelo que eu vi do jogo com a Austrália, ele tem ainda aquela convicção de Copa do Mundo, de esquema tático, do jeito de jogar, que é um jeito muito ruim, porque é um jogo que não flui, é um jogo em que você não é dominante. Gente, não sei se vocês assistiram, cara, Espanha e Inglaterra.
0: Spoenger, eu assisti Pera. No sábado.
1: Meu
0: eu assisti
1: Deus
0: no
1: do
0: sábado.
1: Céu. Meu
0: jogaço,
1: Deus do céu.
0: Jogaço.
1: Jogaço, e assim, e além de jogaço, gente, cara, eu olhando a Espanha jogar, senti saudade da seleção brasileira. Uhum. Sabe? Olhando a Espanha jogar, uma Espanha dominante. E trabalhando a bola no meio-campo, do lado do campo também. Meu Deus do céu. Que atuação na seleção espanhola.
0: Não, e da Inglaterra também. Da Inglaterra também.
1: Bom jogo da Inglaterra também. O jogo foi bom. Então, eu acho que, de certa maneira, eu acho que está na hora da virada. Agora, ele, a não ser, como disse o Éboli, a não ser que ele, na hora que vá para a entrevista coletiva ou se comunica publicamente, ele diz uma coisa e internamente vai fazer outra. Aí, tudo bem. Porque se internamente ele vai fazer aquilo que ele está dizendo publicamente, gente, só não ficaremos fora da Copa do Mundo de 2030, porque aqui na América do Sul, cara, é quase impossível. É quase impossível.
0: É, tem mais vaga que seleção, né?
1: Não, não sem dúvida. Como. Sem dúvida. Agora, por exemplo, se a seleção brasileira estivesse jogando... A próxima Copa, nem isso também, né? Porque é muito mais seleção. Mas se a seleção brasileira jogasse na Europa, disputasse a eliminatória europeia, com esse futebol do Brasil, que o Brasil joga, certeza absoluta que ficaria fora da Copa. Certeza absoluta que ficaria fora da Copa.
0: Ou seja, o azar da Itália é que a Itália joga na Europa hoje.
1: Exatamente. Ou então no
2: Itália
1: mínimo...
2: Jogou
1: no mínimo,
2: pra caramba hoje.
1: Se bem que é aquela atuação da Turquia, sei não, hein?
2: O primeiro tempo foi um negócio estranho pra caramba. Não, estranho porque a Itália jogou muito e a Turquia ficou olhando.
1: Mas eu acho que... Eu acho que, sei lá, atuação da Turquia no primeiro tempo, não.
2: Pra derrubar,
1: Vamos aguardar o noticiário.
2: Vamos aguardar
1: o noticiário aí nas próximas semanas. Mas vamos lá. Se o Brasil jogasse a eliminatória europeia, no máximo, o Brasil ia conseguir chegar numa repescagem para tentar chegar na Copa do Mundo. Classificar direto? Duvido. Com esse futebol que o Brasil joga, não classificaria mesmo.
2: Não, olha só, se fosse um técnico brasileiro, tivesse feito a Copa que fez o Ancelotti, com um ano de trabalho, não estaria mais no
0: carro. Não estaria mais.
2: Não estaria mais no carro.
0: É verdade.
1: Demitido.
2: Então, assim,
0: não, e hoje já está. E se tivesse sobrevivido, hoje estaria com a corda no pescoço marcando a pele.
1: Teria caído contra a Austrália.
2: Porque técnico nenhum de seleção brasileira tem o direito de ter sequência de atuações ruins com a seleção. Não pode. Não tem esse direito.
0: É, sequência é complicado, verdade.
2: Sequência não dá. Então
0: é verdade.
2: Precisa arrumar alternativas. Tem que arrumar alternativas. Ele pode continuar fazendo todos os testes e observações. Me incomodou um pouquinho a sensação dele não conhecer alguns jogadores que ele convocou. Porque ele falou, não, eu tô gostando de alguns jovens que eu não conhecia. Então ele confia muito no staff, né, na equipe, na comissão técnica para indicar jogadores. Eu acho que na seleção brasileira não pode rolar indicação. Ele tem que ter conhecimento pleno dos 23, 28, 30 jogadores que ele resolveu convocar. Ele tem que ter conhecimento pleno desses atletas. Não dá para delegar responsabilidades. Não um cara do tamanho dele e com o tempo que ele tem para trabalhar na observação dos atletas. Ele tem aí é o seguinte, para um técnico de seleção sobra tempo para fazer observações, né? Fora o tempo de convívio com os jogadores. Então ele tem muito tempo. Muito tempo. Dá pra visitar 500 vezes a família dele no Canadá e mesmo assim ter muito tempo pra observar jogadores e conhecer plenamente cada atleta que ele coloca na lista. Eu fiquei com essa sensação, não sei se eu interpretei errado. Mas, cara, a gente tem uma questão geracional. Pra mim é fato. A nossa geração é horrível? Não, ela é boa. Alguns jogadores muito bons, tá? Mas a gente tem uma questão geracional. O Brasil, se falar real, o Brasil não tem mais o Ronaldinho Gaúcho, não tem mais o Rivaldo, não tem mais o Ronaldo, não tem mais o Romário. Não. O Brasil não tem o Odegaard, o Brasil não tem o Harry Kane, o Brasil não tem o Haaland, o Brasil não tem o Rodri, o Brasil não tem o Olise, não tem. Mas isso aí é fundamental para você jogar bem e até voltar
1: tem?
2: Com...
1: Como não tem? O Brasil tem Rafinha, olha que o Rafinha joga no Barcelona.
2: Eu peguei algumas características que eu não vejo na seleção brasileira.
1: Olha, sim, mas a gente
2: não tem jogadores na seleção brasileira com as características e competências de Haaland e Harry Kane.
1: Mas temos um mistério então, gente. Tá. Porque como é que pode esses jogadores serem o que eles são nos clubes e não conseguirem jogar na seleção brasileira?
0: Como é que pode?
2: Não, eu acho que o Rafinha é um grande jogador. É um craque até. Mas eu digo assim, é o Rafinha. O Rafinha jogaria ao lado do Haaland. O Rafinha jogaria ao lado do Harry Kane, entendeu? Eu tô falando que.
1: Entendi errado.
2: É isso que eu tô falando. A gente não tem essas características que já tivemos aos montes, né? Já, acabei de citar alguns nomes. Já tivemos aos montes esse tipo de jogador, né? O meia que quebra as linhas num único toque. Já tivemos aos montes. Não temos. A gente não tem um cara no meio com a capacidade de jogo que tem o Bellingham. A gente não tem.
0: É verdade. Agora, a gente não tem.
2: A gente tem outros. A gente tem outros, mas são bons.
0: Mas a gente tem jogador suficiente para a seleção jogar bem mais do que está jogando.
2: Exatamente. Então, nós temos uma questão geracional, mas que isso não explica o insucesso da seleção brasileira.
0: Também acho.
2: Não explica, porque há diversas maneiras de você ganhar no futebol. E com a qualidade que a gente tem, ainda temos um espaço de protagonismo na entrega técnica do jogo. Temos um espaço ainda de protagonismo. Talvez diferente de outros tempos, mas ainda temos esse espaço. Então, essas coisas não podem ser ignoradas pelo técnico da seleção brasileira, né? Agora, ficamos refém também de uma situação. Contratamos um técnico, colocamos esse técnico acima da seleção. Esse é um mal do futebol atual. É um mal do futebol atual, tá? Às vezes a gente fala muito mais do confronto entre os treinadores do que entre os times. É o Klopp que vai pegar o Xavi Hernandes. Não, gente, é a Alemanha que vai jogar contra a Holanda. A gente dá muita importância a esses camaradas, muita importância. Com todo respeito a todos eles, mas há uma supervalorização e eles não são capazes de entregar essa supervalorização, transformar isso em vitória garantida, em título garantido, porque isso não existe no futebol.
0: É verdade. Ô, Duda Éboli, 7:42, hein?
2: Eu vou me exaltando. Eu sempre toco a seleção brasileira, eu fico exaltado.
1: Ainda bem que foi ele.
0: Mas você quer ir embora?
2: O que eu espero de amanhã? Eu espero que jogue bem. Se vai jogar com o Zezinho, com o Luizinho, com o Guinho, pouco me interessa. Vai ter que jogar bem. Se vai ser bom tempo, se vai ser mau tempo, se vai ser Mauro Júnior, se vai ser Mauro Betting, se vai ser Mauro Naves, pouco me interessa.
0: Aí, ó. Mas olha aqui, o Mauro Naves, o Mauro Júnior, até vai agora, o Mauro Betting, dependendo do... Tem que dar uma evitada, né? Porque agora o negócio tá mais liberado, não. Então tá bom. Aliás, foi o Thiagão que mandou essa aqui.
2: Dois grandes colegas, dois craques.
0: Verdade. Ô, Duda, então, beleza, hein?
2: Beleza, tá.
0: Você já tá indo, né?
2: Já.
0: Então fala aí um placar do jogo de amanhã. Você falou 2-0 do outro, foi 1-1. Eu falei 1-0, aí ela falou o quê? 2-1?
1: Falei 3-0.
0: 3-0, eu falei, eu que falei 1-0. Então fala aí, Duda, pra você.
2: Ah, cara, vamos lá, vai, 1-0, vai. 1-0, gol do Mauro Júnior.
0: Gol do Mauro Júnior?
6: Eu tô indignado!
0: Então tá bom, Mauro Júnior 1-0. Valeu, Duda, um abraço, hein?
2: Tô até pensando se vou acordar mais cedo pra fazer essa.
0: Vai, claro que você vai acordar. Claro que você vai acordar.
2: Hoje em dia
0: você
2: resgata tudo com facilidade.
0: Claro,
2: meu sono hoje vale.
0: Não, você
2: não
0: vai
2: tem
0: acordar.
2: Ideia do valor do meu sono hoje, amigo.
0: Você vai acordar porque na volta da sua atividade física é que você vai assistir ao jogo da seleção.
2: Ah, tá bom.
0: Olha só, hein? Já te botei pra fora da cama na escuridão, hein?
2: Que beleza, hein?
0: Tá bom, tchau, hein? Até logo, hein? 7:44 e a partir de agora, galera, vem com a gente pelo WhatsApp.
7: 1, 2, 3, um passito para adelante, Maria. 1, 2, 3, um passito para trás.
0: 21 97 1998 Ô, Chico Aiello, vamos lá.
1: Manda lá.
0: A seleção brasileira. Otávio, né? Cadê o Otávio?
1: Negócio de crachá, hein?
0: Eu tô preocupado por causa disso.
1: Negócio de crachá, hein?
0: Eu tô preocupado por causa disso. Mas a FIFA mandou botar nome nas camisas desde 94, né? Então vamos lá, Otávio, Wanderson, só pra gente contextualizar, né? Ele veio pra seleção na vaga do Wesley, que foi cortado. Wesley também, vou te contar, hein, Chico? Tem que dar um contato aí pra...
1: Verdade,
0: né?
1: Verdade.
0: Aquele banho de erva que o negócio tá puxado pra ele. Então, Otávio, Wanderson, Jair... Gabriel Magalhães e o Mauro Júnior. Ou seja, um sistema defensivo, cara. Aí, fala, Chico. Se o negócio começa na cozinha, cara.
1: Sim. Cara, você pega, assim, escala a defesa do Flamengo e escala a defesa do Palmeiras.
0: Vamos lá, Flamengo, Rossi, Varela.
1: Olha aí.
0: Léo e Léo.
1: Uhum.
0: E Ayrton. Hoje Ayrton.
1: É, ou Alexandre.
0: O Alexandre,
1: né?
0: Pois é.
1: Sim. Cara, é muito melhor que essa defesa aí.
0: É. Aí vamos pro Palmeiras. Carlos Miguel.
1: Giai.
0: Gomes. Aí às vezes é Murilo, às vezes é Barbosa.
1: Sim.
0: E o Piquerez.
1: Nossa, melhor.
0: Te falar, cara.
1: É melhor. Aí,
0: que loucura, cara.
1: É melhor, gente.
0: A que ponto, hein? A que ponto. Bom, ô Chico Aiello, você tá mais preocupado com a forma como a seleção joga. Eu tô preocupado com esse monte de jogador que a gente não conhece, hein, Chico Aiello.
1: Ah, tô preocupado aí com o desempenho. Você quer meu placar pra amanhã?
0: Eu quero seu placar pra amanhã.
1: Então vamos lá. Eu falei que era o quê? O primeiro jogo, 3-0
0: Brasil. 3-0
1: Brasil. Amanhã vai ser o seguinte, hein? Atenção, hein? Amanhã vai ser a melhor atuação da seleção brasileira sob o comando de Carlo Ancelotti em termos de desempenho. Em termos de desempenho, amanhã pra mim o que importa é o seguinte: vai ser o melhor jogo do Brasil.
0: Você tá
1: o
0: na
1: melhor
0: Austrália jogo... ou tá no Brasil?
1: Não entendi.
0: Você tá na Austrália ou tá no Brasil?
1: Eu tô no Brasil.
0: Não, você tá indo do futuro. Eu acho que você tá vindo
1: Sim.
0: do futuro.
1: Amanhã, o que eu quero, o que eu desejo, vamos lá, o que eu desejo que seja a melhor atuação da seleção brasileira em termos de desempenho. Resultado do jogo: pode ser 0-0. Pode ser 0-0, mas amanhã tem que ser não resultado. Não adianta amanhã ganhar de 2-0, 3-0 e não jogar porcaria nenhuma. Amanhã tem que jogar bem, tem que dar show, tem que ter posse de bola, tem que amassar o adversário. Goleiro australiano amanhã tem que ser o craque do jogo. O craque do jogo amanhã.
0: Aquele que cresce em decisão?
1: Aquele que cresce em decisão, goleiro da Austrália amanhã. Tem que ser. Agora, não interessa, pode ser 0-0, não interessa o placar. Eu tô esperando um ótimo desempenho da seleção brasileira. É isso que eu quero ver da nossa seleção, Hugo.
0: Muito bem, muito bem. Olha, eu tô aqui ouvindo você falar. Se eu fechasse os olhos, eu ia te imaginar num banquinho. Lembra do banquinho do Jô Soares? Lá do...
1: Lembro.
0: Pois é.
1: Lembro.
0: E você discursando sobre a seleção brasileira. Eu quero que a galera venha aqui fazer isso aqui, porque eu tô preocupado com os nomes, você tá preocupado com a ideia de jogo, mas eu não sei se a galera tá preocupado com a seleção brasileira. Então vem aqui falar sobre a seleção brasileira, você pode dizer sobre o placar do jogo, você pode dar aquela cornetada, porque cornetar acho que tá liberado, né, Chico?
1: Todo mundo gosta.
0: Todo mundo. Então vem aqui falar da seleção brasileira, se você tá ou não preocupado, preocupada, se você quiser arriscar o placar, manda o teu placar também.
1: Você vai perder de zero, hein?
0: Como é que é?
1: Você vai perder de zero.
0: Será, Chico?
1: Vai.
6: Confiança.
1: Sinto muito em te dizer, mas vamos lá. Eu falei que queria 5 boas atuações do Brasil sob o comando do Ancelotti, não falei?
0: Falou.
1: Eu quero ouvir 3 ouvintes dizendo que tá mais preocupado com a seleção brasileira do que com o time dele.
0: Não, Chico, mas é claro que tá todo mundo preocupado mais com a seleção
1: eu
0: brasileira.
1: Eu quero só 3.
0: Chico, mas é a nossa seleção, Chico.
1: Eu quero só 3. Quero só 3. Se aparecerem 3 aqui pra dizer o seguinte: não, Hugo, eu tô mais preocupado com a seleção brasileira do que com o Flamengo. Do que com o Vasco agora aí, ó, que tá em 2 decisões. Eu tô preocupado com a seleção do que o Botafogo. Botafogo, que tá aí, ó, quase entrando no, né, na portinha do Z4. Eu quero ouvir um tricolor. Eu quero ouvir um tricolor dizer o seguinte: não, tô mais preocupado com a seleção do que com o Fluminense.
0: Eu acho que vai aparecer, sim.
1: Que tá na Libertadores numa semifinal diante do Palmeiras. Hugo, você vai perder feio, hein?
0: Não, eu acho que a galera tá mais preocupada com
1: o
0: seleção brasileira.
1: O torcedor brasileiro largou a seleção brasileira. O torcedor brasileiro largou a seleção brasileira por culpa da seleção brasileira, Hugo Lago.
0: Acho que foi todo mundo, né, que largou. Bom, mas eu quero saber o seguinte: você
1: largou, ninguém tá acompanhando mais, não se fala mais em seleção brasileira.
8: Um passinho pra trás, dois, três, um passinho pra trás.
0: Mas eu acho.
1: E sábado tem Brasil e Índia, né?
0: Tem, lá em Calcutá. Calcutá.
1: É. Hugo, você vai perder nessa, hein, Hugo?
0: Mas, Chico, preste atenção.
1: Cara, o torcedor não quer saber de seleção, quer saber. O torcedor brasileiro tá ficando igual o torcedor italiano, hein? Eu li uma reportagem essa semana. Torcedor italiano não quer mais saber da seleção italiana. Quer saber da Juventus, quer saber do Milan, quer saber da Inter, quer saber do Napoli, quer saber da Fórmula 1 que tem piloto italiano, quer saber do tênis e não quer saber da seleção italiana. Estamos caminhando para isso. Se já não estamos.
0: Mas não é mais importante pensar no país, na nossa seleção?
1: Pergunta pra galera, não vou falar mais nada. Pergunta pra galera.
0: Beleza. Você vai dizer, eu quero saber a sua opinião. Você tá mais preocupado com o seu time ou você tá mais preocupado com a seleção brasileira? Mas a galera não tinha que estar mais preocupada com a seleção, Chico?
1: Eu não vou falar mais nada. Pergunta pra galera aí.
0: Bom, já tá feito então. Tá feito. 21979988. Eu quero a sua participação. 20 segundos, hein? Você diz seu nome, de onde tá falando e. É com a seleção brasileira? É com o seu time? Não sei. Tá mais preocupado com o seu time ou com a seleção brasileira? Eu não sei. Bom, daqui a pouco a galera com a gente, 7h51, o Globo Esportivo volta já.

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2: 7:53, estamos de volta aqui no Globo Esportivo para ir com você até as 21h. Sim, meus amigos, minhas amigas, aqui com todo mundo com a gente. Aqui nessa segunda-feira, a semana tá só começando, é Globo Esportivo hoje, amanhã, quarta, quinta, sexta. E cadê o futebol Globo CB? Aí, amiga, só na outra semana. Só lá no dia 7, no meio da outra semana, ainda tem muita coisa por aí. A gente, claro, e aqui no Globo Esportivo, a gente tá com você, né, galera? A gente tá sempre com você, com muitas informações, muitas opiniões e todo mundo aqui pronto pra ouvir a sua participação. Daqui a pouco a galera com a gente, 21 97 9988. Eu tô aqui, ó, querendo saber a opinião da galera aqui, ó. Tô esfregando as mãos aqui, o Chico Aiello lançou uma, eu tô
3: Você
2: aqui...
3: Você vai perder de goleada, rapaz.
2: Mas, Chico, eu fico...
3: Eu tô te falando. Você vai tomar uma goleada hoje.
2: Mas não é a nossa seleção, Chico?
3: É, mas o torcedor, cara, tá muito decepcionado com a seleção brasileira, Hugo. Você vai tomar uma goleada, hein, Hugo?
2: Será?
3: Tô te avisando, cara.
2: Tá bom, vamos esperar aí. Enquanto isso, a gente traz os trepidantes de volta. Eles têm informações rapidinho. Rapidinha do Mengão, fala Renan Moura.
4: A diretoria do Flamengo, assim como demais clubes e federações, foram convidados pelo governo para tratar o cenário do esporte após o fim das bets no Brasil. O presidente Lula não estará presente amanhã em Brasília, mas será representado por ministros da Fazenda, Esporte e Planejamento e da Secretaria de Comunicação Social. A ideia é conceder uma linha de crédito com juros baixos e que os valores também possam ser investidos em estrutura.
2: Rapidinho do Vascão da Gama, conta aí, Lari Menegatti.
5: O Vasco faz um amistoso contra o Noroeste na manhã desta quarta-feira, no Luso Brasileiro. O teste contra a equipe da Série D serve para manter o ritmo do elenco durante a data FIFA. O próximo compromisso oficial é o clássico contra o Botafogo, no dia 7 de outubro.
2: Rapidinho do Fogão, diga Thalita Jutsi.
6: Dia 101 da data FIFA, né?
2: Opa.
6: Então, tá valendo trazer a agendinha aqui no Globo Esportivo, né, Hugo? Então, vamos aos compromissos de outubro da equipe. O Alvinegro volta a campo dia 7, 8:30 da noite contra o Vasco, no estádio Nilton Santos. No dia 12, às 4 da tarde, visita o Coritiba. No dia 17 de outubro, recebe a Chapecoense às 6 da noite. E aí, fecha o mês de outubro com uma sequência de dois jogos fora de casa. Dia 24 contra o Internacional e dia 28 contra o Remo.
2: E a rapidinha do Tricolor é com o João Aquino.
7: A CBF divulgou neste domingo as datas e horários das rodadas 31, 32, 33 e 34 do Campeonato Brasileiro. O Fluminense recebe o Santos dia 18 de outubro, visita a Chapecoense dia 24, recebe o Internacional dia 28 no Maracanã e viaja a Salvador para enfrentar o Vitória no Barradão no dia 6 de novembro.
2: 7:57. Bora falar do Mengão. Renan Moura tá na área.
4: Tô na área, Hugo e amigos ligados aqui no Globo Esportivo. A tal da data FIFA fez mais uma vítima. O Arrascaeta sofreu uma nova fratura nessa temporada. Hoje pela manhã, o camisa 10 era o destaque da vitória do Uruguai sobre a Coreia do Sul por 4-1 em Seul, com um gol e uma assistência, até que aos 32 minutos do segundo tempo, o jogador escorregou e caiu. E na tentativa de evitar uma queda pior, o atleta foi apoiar a mão no chão e acabou fraturando o pulso esquerdo, Hugo. O Arrascaeta foi rapidamente atendido, levado para um hospital na cidade e horas depois veio o diagnóstico, que foi encaminhado ao departamento médico rubro-negro, que inicialmente tinha apontado apenas para um trauma na região, mas o pior estava por vir. Com os exames em mãos, o Flamengo confirmou que o meia passará por uma cirurgia de reconstrução. A operação vai ser feita no Brasil após a imobilização do braço com gesso ainda na Coreia do Sul. O Arrascaeta retorna nas próximas horas ao Rio de Janeiro para ser reavaliado pelos médicos do clube que agendarão o procedimento cirúrgico que tem como objetivo acelerar essa recuperação, liberar o movimento do cotovelo, já que o gesso imobilizou todo o antebraço até a altura do úmero, e evitar também dores posteriores ao Arrascaeta. Em abril, o Arrascaeta quebrou a clavícula no jogo contra o Estudiantes pela fase de grupos da Libertadores da América. Na ocasião, o jogador e o departamento médico alinharam a colocação de placas e pinos para que o meia pudesse ter chances de disputar a Copa do Mundo. Mas uma lesão muscular às vésperas do Mundial e um péssimo desempenho da equipe nos Estados Unidos impediram a participação do jogador no mata-mata com a eliminação precoce do Uruguai. Ele só voltou a jogar 45 dias depois da fratura, já com a camisa do Flamengo. Agora é muito, mas muito improvável que o Arrascaeta esteja liberado para as semifinais da Libertadores, mesmo que use uma munhequeira ortopédica. O clube não trabalha com prazo específico de recuperação até a avaliação no Rio, mas muito provavelmente já perderá as partidas contra Santos, Fluminense, o jogo da ida diante do Estudiantes e também o Bahia. A depender da evolução, seria uma grata surpresa ele ser relacionado para o jogo da volta contra os argentinos dia 22 no Maracanã, valendo a vaga para a decisão da Libertadores. Uma lesão como essa, Hugo, demanda de 6 a 8 semanas de recuperação, fora a preparação física. A única parte, digamos assim, positiva é a possibilidade do Arrascaeta continuar mantendo a forma física para os membros inferiores, enquanto a cirurgia calcifica e corrige essa fratura no punho. Nas redes sociais, o Arrascaeta usou a foto da lesão ao deixar o gramado com a seguinte frase: quando a fé é posta em Deus, não há medo, problema nem tormenta maior que seu poder. No geral, o Arrascaeta já desfalcou o Flamengo por 18 jogos por conta de lesões oriundas da data FIFA com o Uruguai. São 118 dias afastados devido a esses problemas gerados nesse período desde 2020, passando por lesões musculares até essa fratura no punho. O Estudiantes também, Hugo, tem problemas para o primeiro jogo daqui a 17 dias. No fim de semana, o Estudiantes perdeu o título da Supercopa Internacional para o Rosário Central por 3-1. E 3 jogadores saíram de campo machucados. Curiosamente, o uruguaio Gabriel Neves, companheiro do Arrascaeta na seleção, também fraturou o punho esquerdo. Ele foi substituído pelo sírio Halil Elias, que também precisou ser substituído por uma lesão muscular na perna esquerda. Aos 30 anos, o jogador recém chegou ao clube e tinha disputado apenas 4 jogos. E o atacante Carrilho também teve uma lesão muscular na segunda etapa. Leandro Gonzalez e o Tomás Palacios são outros desfalques na ida por suspensão. Até o técnico Cacique Medina fez um pedido público à diretoria por reforços, já que cada semifinalista pode alterar 3 nomes nessa lista de 50 inscritos da Libertadores da América. Do lado do Flamengo, não podemos esquecer que 2 jogadores estão no departamento médico com lesões mais consideráveis, o Everton Araújo e o Ayrton Lucas. O Gonçalo Plata também está entregue ao departamento médico, mas a lesão foi menos grave. De olho nos demais convocados, Valência só volta a campo dia 1º no último amistoso do Equador contra o Japão. Brasil enfrenta a Austrália novamente amanhã cedo, mas Samuel Lino e Pedro começam no banco de reservas mais uma vez. O Brasil ainda tem outro amistoso contra a Índia nessa data FIFA. Ainda assim, o Leonardo Jardim tem um elenco com alternativas. Paquetá pode ser o camisa 10, como já foi no West Ham. Carrascal também é outra opção. Até mesmo Samuel Lino já exerceu bem esse papel na ausência do camisa 10. Aliado ao bom momento físico do time, que marcou mais vezes no segundo tempo do que no primeiro com o técnico português, o Jardim espera manter essa atuada da equipe na volta da data FIFA e aproveitar ainda a última paralisação entre os dias 9 e 17 de novembro para zerar a equipe para as últimas 4 rodadas do Brasileiro e possivelmente a Libertadores da América.
8: Não, o Flamengo, eu já vos disse antes, às vezes, treinar o Flamengo é muito bonito, jogar bem, fazer muitos golos, essas coisas todas, mas o Flamengo espera títulos, não é? E nós trabalhamos para conseguir dar esses títulos. Com certeza, o que falta é a gente conseguir dar continuidade às coisas, continuar sempre com a mesma atitude, os mesmos comportamentos, procurando sempre as vitórias para que, no fim da época, consigamos títulos. É essa a nossa forma de pensar. E é essa a ambição de toda a gente. Toda a gente sabe que é difícil fazer dois ciclos fortes num clube de futebol, como foi o ciclo do ano passado, de voltar a repetir, mas nós temos essa ambição de tentar repetir, mas também temos vários adversários que são fortes e também querem chegar lá em cima.
4: Enquanto aguarda a chegada do Arrascaeta ao Rio, o Flamengo mantém a sua rotina de treinos no CT. Após a folga concedida ao elenco, o time volta às atividades quarta-feira pela manhã, fora treinos às 10 horas também na quinta, sexta e no sábado. E para fechar, Hugo, não sei se você tem chulé, mas pra galera do Mengão, o clube adquiriu uma máquina que vai acabar com o odor e aquela umidade das chuteiras, bonés e luvas dos goleiros no CT com a chamada máquina Dry Boot, ou secador de chuteiras. Esse equipamento vai ficar no vestiário da equipe profissional e ajudar também os roupeiros a manterem a higiene e a secagem dos materiais de trabalho dos atletas e até integrantes da comissão técnica, né? Esse aparelho solta, Hugo, um ar quente que ajuda a combater aquele cheirinho forte e acelerar a secagem, não apenas em dias de chuva, mas combater o próprio suor que deixa as chuteiras e luvas naquela situação que a gente, como peladeiro, conhece também, né, Hugo? Abraço.
2: É, valeu, um abraço, mas chulé não tem não, você tem, Chico?
3: Não tem não, mas eu entendi a mecânica do negócio.
2: Eu também.
3: Entendi.
2: Também.
3: Entendi
2: é porque assim, o chulé é fungo, né, umidade e tal.
3: Em época de chuva.
2: É verdade.
3: A gente teve recentemente aí 2 semanas de muita chuva e não secava nada, né, cara?
2: Não secava nada.
3: Então, essa máquina tem esse objetivo, né? De tirar essa umidade para deixar ali a chuteira, o tênis, né, a luva, sem nenhum tipo de umidade.
2: Bom, odores à parte, que infelicidade do Arrascaeta, né, Chico?
3: Demais, né, Hugo? Demais, cara.
2: Eu tava vendo o lance, foi um escorregão bobo, né?
3: É, e ele foi proteger, né?
2: Pois exatamente. Foi no instinto, né? Na hora da queda.
3: Sim, colocou pra não a cair mão com esquerda. A cara, né? A gente faz isso, né?
2: Exatamente.
3: Eu não sei, sabia? Porque como ele teve uma fratura no ombro, eu não sei se ele não quis também cair com o ombro. E ele meteu a mão.
2: Pode ser.
3: E ele meteu a mão. Porque na maioria das vezes, nesse tipo de queda, se cai com o ombro. Pra não quebrar a mão. Pra não quebrar o braço, por exemplo. Como ele teve essa fratura no ombro, ele tentou apoiar com a mão. E aí, cara, muito ruim pro Flamengo, né? Não ter o Arrascaeta nessa sequência aí de Campeonato Brasileiro. E principalmente no jogo de ida com Estudiantes pela Libertadores da América. Péssima notícia.
2: Pois é, e o Renan estava falando, né, sobre o prazo de recuperação e justamente, olha, e o que é, não sei se chega a ser revoltante, eu acho até que de alguma forma, sim, entendo o torcedor do Flamengo que estiver com esse sentimento. É um amistosozinho de nada, né, gente?
3: É, mas aí, Hugo, não tem jeito,
2: sim,
3: né?
2: Sim, pois é, mas...
3: Entendeu?
2: O torcedor já tá pé da vida, porque a temporada parou. Porque não queria que ter parado pra data FIFA. Aí para. Aí o cara vai jogar um amistoso...
3: Acidente de trabalho, cara.
2: Verdade.
3: Poderia ter acontecido no treino.
2: É verdade,
3: cara.
2: É verdade.
3: Não aconteceu com ele? Ele não fraturou o ombro no jogo do Flamengo? Era jogo do Flamengo.
2: É verdade.
3: Foi jogo do Flamengo que ele se machucou. Entendeu? Assim, acidente de trabalho. Acho que só tem que lamentar, cara. Só tem que lamentar sem culpar ninguém.
2: Não, claro.
3: A data FIFA.
2: Claro.
3: Ah, porque a data FIFA aí. Não, a data FIFA, cara. Aconteceu na data FIFA. Mas o Arrascaeta já se machucou fora de data FIFA. Entendeu?
2: É. Então, que se recupere o mais rápido possível. Primeiro pra voltar a viver normalmente, voltar a viver bem. Depois pra exercer legal a profissão, porque... Acho que a ordem de prioridade é essa mesma. Ô, Chico Aiello, cantor Diego Neves está te escutando aí, hein, Chico Aiello?
3: Pô, um abração para ele, fera brabíssima.
2: É. Tá fera ouvindo brabíssima. Aqui o Globo Esportivo, deslocando aí no carro. ouvindo o nosso Globo Esportivo.
9: Valeu, cantor! Obrigado pela audiência, cara. Audiência de qualidade.
2: Ele é vascaíno. Ô, Tiagão, bota a vinheta do Vasco aí pro Diego Neves. Vasco! Isso aí. De novo. Vasco! Boa! Por falar nisso, 8 horas, 8 minutos. Bora falar do Vascão da Gama e a Lari Menegatti tem as informações. Alô, Lari!
10: Tudo bem, Hugo, Aiello e ouvintes. O consórcio Maracanã negou formalmente a possibilidade de o Vasco da Gama utilizar o estádio para a partida de volta das semifinais da Copa Sul-Americana contra o Boca Juniors no dia 20 de outubro. A informação foi divulgada nesta segunda-feira pelo canal do YouTube Fanáticos Vascaínos. A alegação do consórcio continua sendo o estado do gramado do Maracanã, em meio à maratona de jogos no estádio. É uma recusa que ocorre mesmo com a troca de gramado, iniciada nesta segunda-feira após a realização do jogo da NFL, no último domingo, entre o Baltimore Ravens e o Dallas Cowboys. Daqui pra frente, a expectativa é de que o Maracanã seja reaberto no dia 8, com o jogo entre Fluminense e Coritiba. Na sequência, o estádio deve receber o Fla-Flu no dia 11 e o Fluminense Palmeiras no dia 14. A partida entre Vasco e Boca é no dia 20, ou seja, seria realizada 6 dias depois desse confronto e 2 dias antes do duelo entre Flamengo e Estudiantes pela Copa Libertadores. Embora ainda haja a possibilidade de ir à justiça para tentar o consórcio a receber esse jogo no Maracanã, o presidente Pedrinho afirmou na sexta-feira que a prioridade agora é fazer a Conmebol abrir uma exceção para aceitar São Januário como palco, mesmo sem o estádio ter a capacidade necessária de 30 mil torcedores, cobrada pela entidade para jogos de semifinal.
11: Vou tentar, porque São Januário, vou tentar aumentar o espaço de visitantes, tentar uma boa relação com o Riquelme, no qual eu enfrentei muitas vezes nas seleções de base, para que a gente atenda a torcida do Boca sempre com muita gentileza, com muito respeito, para que eu possa fazer o jogo em São Januário. Caso não aconteça, eu tenho que solicitar o Maracanã, porque eu tenho contrato. E se isso não for, eu peço ao presidente Alejandro da Conmebol que autorize, obviamente com alguma flexibilidade, que eu jogue em São Januário.
10: Se não houver liberação ou a flexibilização e aí da justiça não resolver o problema, o estádio Nilton Santos surge como alternativa. O problema é que

0: Ainda falando das disputas do Vasco da Gama neste segundo semestre, a CBF confirmou neste domingo as datas dos jogos das semifinais da Copa do Brasil. O primeiro duelo entre o Gigante da Colina e o Palmeiras ocorrerá no domingo, 1º de novembro, às 4 horas da tarde, no Nubank Park, em São Paulo. A segunda e decisiva partida vai acontecer no dia 8 de novembro, também em um domingo, às 5 da tarde, em São Januário, no Rio de Janeiro. Volto com vocês, Hugo e Aiel.
1: Beleza, valeu. Lari Menegatti com as informações do Vascão da Gama. Chico, o Vasco está proibido de jogar no Maracanã esse confronto com o Boca Juniors.
2: Sim.
1: Quero ouvir sua opinião.
2: Eu acho assim, eu acho que o Vasco tem que desistir de tentar jogar no Maracanã. E assim, se eu sou o Vasco, é o seguinte, é porque agora foi feita agora a renovação. Por que que o Vasco não entrou na disputa, gente? Por que que o Vasco não entrou na disputa para poder ficar com o Maracanã também? O Vasco deveria ter feito isso, gente. O Vasco deveria ter feito isso. Então agora sim, na minha opinião, o Vasco tem que esquecer o Maracanã. Esquece o Maracanã. O Maracanã pertence a Flamengo e Fluminense. Ah, porque o Maracanã, ele é um equipamento público. Esse Maracanã não, gente. Esse, da mesma maneira que o Nilton Santos é um equipamento público, é da prefeitura, mas ele hoje, já há algum tempo, né, desde o início, ele pertence, ele é alugado pelo Botafogo. Então assim, eu acho que o Vasco perdeu a oportunidade de ter o Maracanã quando ele não participou da licitação.
1: Eu só acho o seguinte, essa proibição é muito forte. Principalmente levando em consideração que há uma clara impossibilidade do uso do equipamento do Vasco, São Januário. Sou contra uma solicitação para que a Conmebol abra uma exceção para o Vasco, porque assim, regulamento é regulamento, amigo. Se você abrir a exceção pro Francisco Aiello, você vai ter que abrir pro Hugo Lago, você vai ter que abrir pro Thiago
2: Castro. E o Boca
1: Castro
2: não quer jogar no Nilton Santos porque é gramado sintético.
1: Exatamente. Exatamente.
2: Se o regulamento não diz isso,
1: exatamente.
2: Tem que jogar.
1: É isso aí. O estádio tá lá no regulamento. Você, dirigente, leu o regulamento, participou do arbitral, assinou concordando, é aquilo ali que tem que ser cumprido.
2: E Fla-Flu, e me parece que Flamengo e Fluminense não querem deixar o Vasco jogar no Maracanã.
1: A mim também parece.
2: E assim, na boa, é um direito deles.
1: Aí é que eu não sei. Eu não vou dizer que o Flamengo e o Fluminense estão errados, porque eu não li o contrato. Eu não tenho o contrato aqui.
2: Hugo, você só entra na minha casa se eu permitir, Hugo.
1: Verdade.
2: Se eu permitir. Ah, você tá morando numa casa que eu já morei. Tudo bem, mas você não mora mais aqui.
1: Verdade, é verdade.
2: Agora quem mora sou eu. Eu não sei se no contrato tem alguma cláusula.
1: Mas é aí que eu queria chegar. Porque até onde se sabe, pelo menos se sabia, é que o estádio de futebol Maracanã...
2: Não vem com negócio de bom senso, hein?
1: Não.
2: Ah, por quê? Tem que estar escrito. Tem que estar escrito. Ah, não, por quê?
1: Exatamente.
2: Ah, porque se Flamengo e Fluminense forem consultados...
1: Pede o bom senso quem não tem razão.
2: Eles podem avaliar. Não, aí não, gente.
1: Não. Pede o bom senso quem não tem razão, na minha opinião.
2: Exatamente.
1: Porque se você tem a razão ao seu lado, você tem ali um regulamento, um contrato ali.
2: Isso, o que que tá escrito?
1: É aquilo ali que tem que ser a sua, seu escudo. Tem que ser a sua bandeira.
2: Exatamente. Ah, não, porque se precisar, você solicita que aí Flamengo e Fluminense vão analisar e aí eles podem permitir. Ah, desculpa. Se não tá escrito no contrato, gente, Flamengo e Fluminense, a dupla não vai ceder.
1: Não vai ceder. O meu espanto é: será que o consórcio Maracanã deixaria explícito que Vasco e Botafogo não podem jogar lá?
2: Pois é, eu não conheço nenhum o contrato.
1: Tudo bem, que não tenha uma cláusula lá dizendo: está a partir dessa concessão proibida a atuação do Clube de Regatas Vasco da Gama, do Botafogo de Futebol e Regatas, no estádio Mário Filho. Eu acho pouco provável que haja isso. Então, assim, a minha defesa em relação a aquilo que Flamengo e Fluminense colocam e aquilo que o Vasco pleiteia é: mostra o contrato.
2: Isso.
1: Cadê o contrato? Se tem no contrato.

0: fato que Flamengo e Fluminense podem exercer como locatários, como arrendatários, como concessionários do Maracanã, a exclusividade de atuação, o Vasco contigo. Não tem direito nenhum de pedir para jogar lá.
1: Eu tô contigo.
0: Agora, se não consta isso, e o Vasco entende...
1: Tem que ver
0: entende,
1: o que tá escrito.
0: Exatamente. E o Vasco
1: porque pode estar escrito, isso. É, artigo 83. Em caso de uma necessidade de Vasco, de Botafogo, desejarem jogar no estádio do Maracanã, aí a dupla Fla-Flu avalia... E vai dizer se é ou não permitido. Ah, cara, desculpa. Aí não vale. Aí não vale, porque a dupla Fla-Flu vai sempre dizer o seguinte: não, o gramado tá ruim, não vai jogar.
0: É verdade.
1: Não, não pode jogar porque vai gastar muita luz. Não, não pode jogar porque o banheiro tá sujo.
0: É isso.
1: Cara,
0: exatamente entendeu? Isso. Eu só acho que a cláusula que protege a dupla Fla-Flu no momento que diz não ao Vasco, ela precisa ser apresentada, até sim, porque a gente não está falando de um patrimônio, de um bem privado. O Maracanã é um bem público. E ele está, nesse momento, com o Flamengo e Fluminense. Amanhã ele pode estar com o Botafogo, depois de amanhã ele pode estar com o Vasco.
1: Exatamente.
0: Depois de amanhã ele pode estar com uma empresa que não tem nada a ver com futebol.
1: E é verdade. Como esteve antes.
0: Pois é.
1: Esteve antes da dupla Fla-Flu pegada.
0: Pois é.
1: Maracanã então, esteve nas mãos de uma empresa que não era ligada a Flamengo e Fluminense, por exemplo.
0: E cada um que tem o seu lado para defender, que apresente uma alegação plausível, não é? Tô contigo. Bom senso, não. Me vem com história de bom
1: senso.
0: Não,
1: pede lá, na hora. Não, na hora a gente vai ver. Você solicita.
0: Lá na frente a gente combina aí.
1: É, entendeu? Não dá, cara. Não dá. Esse tipo de negociação tem que estar escrito, tem que estar em contrato e bem definido, cara.
0: E se o Vasco entende? E se o Vasco entende que está havendo arbitrariedade, que está havendo abuso de poder, sei lá.
1: Vai na justiça.
0: Que entre na justiça e peça uma revisão nesse contrato.
1: Não, revisão não. Que processe.
0: Ou isso, é.
1: Que processe.
0: Ou que contrate uma... Ou que contrate uma empresa de auditoria pra rever esse contrato.
1: Sim, não, rever não tem jeito, Hugo. Rever não tem jeito, porque assim, a gente não sabe o que tá escrito.
0: Pois é.
1: A gente não sabe. Mas se tiver escrito que o Vasco e o Botafogo podem jogar, desde que, por exemplo, podem jogar desde que façam uma solicitação 10 dias antes do jogo, 15 dias antes do jogo. Se Vasco e Botafogo fizerem isso e não puderem jogar, aí entra na justiça.
0: É isso.
1: Entra na justiça para poder dizer, olha aqui, ó, tá escrito no contrato, eu tô cumprindo aquilo que o contrato diz e estou sendo impedido de jogar. Entra na justiça. Agora, eu não sei o que é que tá escrito.
0: Exatamente. 8:19

0: 21979988. Olha o número aí, 21979988. E a seleção brasileira? Amanhã, 7 horas de amanhã, a seleção vai jogar, Chico Aiello?
1: 7 da manhã,
0: a seleção
1: Brasil
0: vai jogar.
1: Austrália.
0: Brasil e Austrália. Mas será que a galera... Ah, tá,
1: a galera tá preocupada. Você acha que a galera tá confiante?
0: Eu acho que a galera tá mais preocupada com a seleção brasileira nesse momento, eu acho.
1: Que Flamengo, Vasco, Fluminense, Botafogo?
0: Eu acho, porque é a nossa seleção, Chico.
1: Vai tomar uma goleada. Pergunta aí, pergunta pra galera, sem perder tempo, vai.
0: 21979988. Bota a galera no ar aí.
2: Fala, Hugo, fala, Chico, Thiagão, que é Fagner de Belfor Roxo. Vamos lá. 2-0, Austrália. Tem que parar de inventar, tem que parar de ficar colocando um montão de jogador, senão a gente nunca vai ter conjunto, nunca. E outra, hein? Outra. Sem clubismo. O Vinícius Júnior tem que ser reserva uns 4-5 jogos seguidos para ver se ele amadurece, se ele tem interesse em jogar na seleção. Porque ele mostra claramente não ter interesse nenhum. É uma falta de vontade que ele tem. Valeu, um abraço aí.
0: Abraço pra você.
2: Boa semana pra gente.
0: Valeu, Fagner. Um abraço. Cornetou direto de Belfor Roxo. Fala, Chico.
1: Cornetou o Vini, hein, cara?
0: É, tá bolado.
1: Soltou a corneta em cima do Vini, hein, cara? Tocou essa cornetinha aqui, ó. Essa daqui,
0: aqui,
1: ó.
0: Entre nós. Aqui entre nós. Eu já fui mais.
1: Eu não sei se a negação é essa, tá? Porque, assim, não sei se você vai dizer o que eu vou concordar com você, que o desempenho do Vini Júnior na seleção é muito diferente do que ele joga no Real Madrid. Muito.
0: Ah, não, isso aí.
1: Agora, dizer que é má vontade, cara, eu não posso dizer isso.
0: Não, eu só acho o seguinte: joga bem, fica. Não tá jogando bem, sai. Eu acho que, assim, eu já fui mais enfático. Não, o Vini Júnior tem que ficar, tem que... Hoje eu acho que ele tem que ficar.
1: Ele fez uma boa Copa.
0: Fez uma boa Copa, é verdade.
1: Justo, cara.
0: É verdade.
1: Ele não vinha jogando nada antes da Copa.
0: Verdade.
1: E na Copa ele foi bem.
0: Chamou a responsabilidade na Copa, verdade.
1: Na Copa ele foi bem.
0: É verdade.
1: Na Copa ele foi bem.
0: Mais uma no ar, 8h21.
3: Boa noite, Hugo. Boa noite, Chico. Ricardo, motorista de aplicativo. Morador de Santista de Botafogo.
0: Hugo,
3: tira isso da sua cabeça.
1: Aí, ó.
3: O torcedor brasileiro não tá mais preocupado com seleção, não.
1: Falei pra ele,
3: seleção,
1: Ricardo.
3: Já era, ainda mais esses jogadores que estão aí. Nem os próprios jogadores estão preocupados com a seleção.
1: Falei, Ricardo.
3: Para com isso, Hugo. O Chico, fala pra ele parar com isso, Chico.
1: Pois é.
3: Eu tô ligado, não é melhor.
1: Valeu. Tá vendo? Falei, Ricardo. Eu falei pra ele, Ricardão. Ricardão. Falei pra ele, meu camarada.
0: Cozina pro Ricardo aí, Thiagão, que ele é motorista de aplicativo aí. Lá de Santíssimo, é fogão, hein? 8h22.
4: Boa noite, amigos da Rádio Globo, Wilson, Ben, William, Vascaíno de Uberlândia. Ah, eu tô mais preocupado, muito mais agora com a seleção. Meu Vascão da grana, agora tá tranquilo. E uma ressalva aí, o Ancelotti, pra mim, futebol se ganha no meio de campo. O Ancelotti não gosta de meio de campo? Ele tem um bando lá atrás e um bando na frente? Não vai lugar nenhum, não. Valeu, um abraço.
0: Olha o William aí. O William tá mais preocupado com a seleção, viu, filho?
1: Porque, segundo ele, a vida do Vasco tá resolvida,
0: é? É. Palavras do William aí, ó. Lá de Uberlândia.
1: Esperou um pouquinho mais, hein?
0: Então, ó, viu? Tem um aí, ó. Tem um aí.
1: Já tem um, hein?
0: 2-1 pra mim.
5: Brasil!
0: 8h23.
6: Boa noite, amigos da Rádio Globo. Thiago de São Gonçalo. Como o Chico Aiello falou, eu tô nem um pouco preocupado com a seleção brasileira. Péssima Copa do Mundo. Iniciou essa transição aí, empatando em 1-1 com a fraquíssima Austrália. Isso. E agora vai repetir amistoso com a mesma seleção. Oh, essa CBF tá de brincadeira. Aí, eu quero saber, já estou preocupado que o Arrascaeta se machucou. Grande abraço a todos aí, uma boa noite.
1: Valeu, Thiagão.
0: Valeu, Thiagão. Buzina pra ele aí, Thiago. Buzina aí. São Gonçalo com a gente.
1: Thiago pra Thiago.
0: Isso aí. 8h23, eu quero ouvir a galera.
7: Boa noite, amigos do Globo Esportivo. Aqui é Moacir, Tricolor de São João do Meriti. Esse jogo de seleção teria que passar meia-noite pra quase ninguém ver.
0: Olha o Moacir aí, ó. Ele tá bolado, hein?
1: Chutou o balde o Moacir também, cara.
0: Valeu, boa. Direto de São Brasil. João de Meriti. Cara, a galera tá ali. Mais uma no ar aí, bota mais uma, quero ver.
5: Boa noite, Globo Esportivo. Aqui é Marcos Benjamin de Paulo Afonso, na Bahia.
1: Opa!
5: Eu acho que ninguém hoje está preocupado mais com a seleção brasileira, não. Hoje a gente só está preocupado com o Flamengo e com essa contusão de Arrascaeta. Boa noite a todos.
0: Olha o Marcão aí, ó.
1: Eu sou o Hugo. Flamengo. Ainda mais hoje com esse negócio do Arrascaeta. Ih, rapaz, cabeça do torcedor do Flamengo quer nem saber de seleção. Você tá preocupado assim. Será que isso vai calcificar rápido? Será que o Arrascaeta vai ficar bom rápido? Quando é que ele vai voltar a jogar? É a única coisa que a galera tá pensando, a galera do Mengão, Hugo.
0: É, o Marcos aí, ó. Lá de Paulo Afonso, na Bahia. Valeu. 8h24, daqui a pouco tem mais. O Globo Esportivo volta já.
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1: 8h28, estamos de volta aqui no Globo Esportivo, segunda hora do programa, e a gente tá aqui, eu tô por aqui, o Chico Aiello também, galera mandando mensagem, e os Trevidentes voltando com informações rapidinha. Mais uma rapidinha do Mengão, vai Renan Moura.
2: Entrevista à ESPN após a vitória de Portugal sobre a Noruega, Jorge Jesus se rendeu ao Flamengo, mas foi enfático sobre a dificuldade de um dia retornar ao clube.
3: Significa muito, talvez o melhor período da minha carreira como treinador de equipa, de clube. Foi um marco histórico, não só desportivamente, mas também sentimentalmente. A forma como os adeptos do Flamengo me abraçaram, me acarinharam, nunca vou esquecer. E pensei sempre que um dia voltar ao Flamengo, mas agora, de certeza que as coisas tornaram-se difíceis.
2: Jesus tem contrato com o Portugal até 2030, ou seja, até o ciclo da próxima Copa do Mundo. Vasco!
1: Rapidinha do Vascão da Gama, é com você, Lari Menegatti.
4: O Boca Juniors, adversário do Vasco na semifinal da Sul-Americana, já soma 15 jogos sem perder. Neste domingo, o Xeneize buscou uma virada por 3-2 sobre o Racing e avançou à semifinal da Copa Argentina. Ener Valencia, ex-Inter, saiu do banco e marcou os 3 gols do Boca, todos de cabeça. Botafogo!
1: Rapidinha do Fogão, conta pra gente, Thalita Jutsi.
5: Hugo, lembra que chegamos a discutir aqui dentro do Globo Esportivo sobre a permanência de Rodrigo Belão no time profissional?
1: Claro,
5: pois bem,
1: que eu lembro.
5: Ele se tornou auxiliar técnico da equipe e agora trabalha ao lado do técnico Tite. Olha. Recentemente, o Botafogo publicou no BID a extensão contratual com o treinador até dezembro de 2028. No momento, Rodrigo Aragones, até então auxiliar técnico da base, tem comandado a equipe sub-20 no Campeonato Carioca com a saída de Rodrigo Belão.
1: E a rapidinha do Tricolor, João Aquino.
6: Após a partida disputada no último domingo entre Dallas Cowboys e Baltimore Ravens, o Maracanã iniciou nesta segunda-feira a troca do gramado visando o decorrer da temporada. A mudança consiste primeiro na raspagem completa do campo para que novos rolos de grama possam ser instalados na sequência. A tendência é que 7 partidas do Flu sejam disputadas no estádio até o fim do ano.
1: 8h31. Botafogo. Bora falar do Fogão. Fala, Thalita Jutsi.
5: Fala, Hugo Lago. Muito boa noite pra você, pra todo mundo que tá ligado aqui no Globo Esportivo. Muito boa noite também pro meu querido amigo Francisco Aiello.
1: Bom, vamos
5: falar de Botafogo, né? Porque o técnico Tite tem aí uma imensidão de problemas pra resolver ainda em 2026 na equipe alvinegra. Já avisando, né, a construção do que ele quer para a temporada de 2027. Um dos grandes problemas é a defesa. O desempenho vem em queda desde o ano passado, é verdade, mas em 2026, o Botafogo, levando em consideração apenas os dados do Brasileirão, já que é a única competição que a equipe joga no momento, já conseguiu alcançar o pior número defensivo da era SAF e o terceiro pior número desde 2016. Na atual temporada, são 28 rodadas jogadas, com 41 gols marcados e 45 gols sofridos. Até então, a temporada mais negativa dentro da era SAF era 2022, com 43 gols sofridos em 38 rodadas. O número de gols sofridos do Botafogo no Brasileirão de 2026 se iguala a 2019, quando o Botafogo fechou o ano com 45 gols sofridos. E aí, tal agravante. Contabilizando desde 2016, o time já iguala a terceira pior marca defensiva. No entanto, ainda restam 10 rodadas para a competição terminar. A pior marca dos últimos anos é a de 2020, quando a equipe foi rebaixada e fechou o Brasileirão com 62 gols sofridos e 32 gols marcados. De acordo com o SofaScore, o Botafogo tem uma média de 1,6 gols sofridos por jogo. Ou seja, se mantiver o desempenho defensivo atual, a tendência é que o Botafogo feche o Brasileirão de 2026 com a segunda pior marca defensiva dos últimos 10 anos. O cenário só muda se o Tite conseguir promover uma espécie de milagre. Avaliando apenas a competição nacional, o Alvinegro só conseguiu sair sem sofrer gols em 3 dos 28 jogos até aqui. Turno e retorno contra o Cruzeiro, o empate sem gols contra o Vitória no primeiro turno do Brasileirão. A bola parada tem sido um grande problema da equipe alvinegra. São 10 gols sofridos a partir de jogadas assim. A bola aérea também tem sido problemática, com 6 gols sofridos. Fora tudo isso, ainda há os gols sofridos a partir de erros individuais. 11 no total. Nesta gloriosa e longa data FIFA, o Tite tem tido quase todos os nomes da defesa à disposição, com exceção de Ferrarese, que está servindo a seleção da Venezuela. A zaga é o setor com mais opções atualmente. 4 jogadores no total. Lucas Monzon, Ferrarese, Arthur Chaves e o Justino. Na lateral direita, Vitinho e Matheus Ponte. Na esquerda, Marçal, Teles e Paulinho. Para o clássico contra o Vasco, ele já vai precisar promover alterações. Isso porque o Ferrarese não deve ser opção e a tendência é que Chaves, Arthur Chaves, forme a dupla de zaga titular ao lado de Lucas Monzon. É importante a gente pontuar também que mais do que melhorar o desempenho da linha defensiva, o Tite também precisa melhorar o desempenho dos volantes, que fazem aquela proteção à frente da área. Esse também tem sido um grande problema do Botafogo, que tem cedido muita liberdade para os adversários trocarem passes nesse espaço do campo. Enfim, trabalha e trabalha na data FIFA, Adenor. Beleza, Gão? Volto com você.
1: Beleza, valeu, Thalita Jutsi. A cozinha do fogão também tá precisando dar uma arrumada, hein, Chico?
7: Tá desarrumada demais. É. Agora sim, tá desarrumada demais porque é falta de sequência.
1: É.
7: Falta de sequência. Muda goleiro, muda zagueiro. Laterais nem tanto. Vitinho, Alex e Teles. Né? Agora, zagueiros, volantes.
1: É isso que eu ia falar. Assim, a proteção do meio-campo à defesa.
7: Exatamente.
1: É porque a gente fala. Há uma tese, né? Mundial, né? Ah, leva muitos gols e a defesa é ruim.
7: Não, nada disso. Né? Nada disso. O negócio começa. Não é bobagem dizer que a marcação começa lá na frente, não. Começa lá na frente, gente. Se desencaixar lá na frente, vai bater aqui atrás, cara, e não vai ter jeito. Então, assim, o Tite vai ter que... Não é arrumar a defesa, não. Eu diria que o Tite vai ter que rearrumar o time, equilibrar o time. O Botafogo é um time desequilibrado. Então, acho que essa é a missão do Tite.
1: Vamos ver se ele consegue. Precisa conseguir, ainda que não a curto prazo, mas tem que dar uma melhorada nessa aí, Adenor.

0: 98 21 97 1998. A galera tá preocupada com a seleção? Claro que tá. Mas é claro. Não tá, não?
1: Você tá de brincadeira.
0: Tá ou não tá? Não, a galera tá mais preocupada com a seleção. Com a seleção ou com o time dele? Bom, vamos botar a galera no ar que eu quero ver aí.
2: Boa noite, o Lago, Francisco Aero, Paulo Elias de Barié, tricolor. Eu não quero saber de seleção, rapaz. O cara convocou o Martinelli, o Martinelli nem treina. Pô, isso é uma brincadeira, tirar o jogador aqui do Brasil, levar lá pro outro lado do mundo e não bota o rapaz pra jogar, pô. Entendeu? Eu não quero saber de seleção, não. Eu quero saber do Fusão. Vamos ganhar essa Libertadores aí, tudo certo. Um abraço, hoje.
0: O Paulo Elias tá bolado. Ele que levou o Martinelli, então tem que botar pra jogar. Se não botou pra jogar, não tinha que ter tirado ele daqui. Essa é a opinião do Paulo Elias, lá de Imbarié. Valeu, grande Paulo. Bota mais uma no ar, 8h38.
3: Boa noite aí, rapaziada do Globo Esportivo. Aqui quem fala é o Aquiles, do Rio de Janeiro, Botafoguense. Essa seleção aí não tá com nada. Sou mais o time aqui do Engenho de Dentro, Cata-Cata, Maru. Um abraço pra todos.
0: Valeu, um abraço pra você. Grande Aquiles do Engenho de Dentro. Tá bolado, né? Eu te entendo, Aquiles. Valeu. Mais uma no ar, 8h38.
4: Boa noite, aqui é o Cláudio, botafoguense de Niterói. E pessoal da mesa aí, galera, rapaziada que ensina a gente, vocês sabem, né? A seleção brasileira já acabou, tem bastante tempo. É só você olhar para os clubes no Brasil, né? O clube que tem destaque, a estrutura, a espinha dorsal é de jogador estrangeiro. Isso só vai acabar quando tiver um trabalho sério de valorização daquilo que é nosso. Ah, não tem jeito, acabou, pode mandar essa lote embora.
0: Aí, ó, Cláudio já tá com o roteiro pronto, amigo. Concordando ou discordando, ele tá aí, ó, já tá decidido, ó. Crise! Isso aí, grande Cláudio, galera de Niterói, galera especial. Um abraço pra você, Cláudio, mais uma aí, 8h39.
5: Boa noite, pessoal da Globo. O amigo aí, ao lado, já falou tudo. Eu não tô preocupado nem um pouco com seleção. Eu nem vejo e nem gosto de falar em seleção. Um abraço a todos aí.
0: Como é que é o nome do amigo? Não deixou o nome? Pô, meu irmão. Da próxima vez, não esquece de deixar o nome, que eu quero mandar um abraço pra você aí, ó. Valeu, obrigado pela participação. Mais uma no ar.
6: Boa noite a todos da Globo CBN. Aqui é Severino Rodrigues, vigilante de plantão no Caju. Irmão, vou ser bem sincero a respeito de seleção brasileira. Eu vi dois títulos, dois Mundial, 94 e 2002. Quando um jogador não decidia, outro decidia. Quando o Romário não decidia, Bebeto decidia. Quando o Bebeto não decidia, Rivaldo decidia. Entendeu? E assim por diante. Agora, que essa seleção aí, irmão, só tem pé de rato. Se levanta a mão pro céu se classificar nas eliminatórias. Essa é a minha opinião. Tá difícil, hein? Tá ruim de ver jogo da seleção.
0: Grande abraço pro seu Severino, tá? Caraca, Severino cornetou alto mesmo, hein? Cornetou alto mesmo e... Severino, eu não vou concordar com você, não vou concordar com você, não vou concordar com você, eu vou concordar com você sim. Vou sim. Grande Severino. Tá na luta aí, né, meu irmão? Vigilante no Caju. Beleza, ouvindo o Globo Esportivo. Boa, Severino. Já que daqui a pouco a galera participa também com a gente. 8h41, o Globo Esportivo volta já.
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0: Globo Esportivo, 8h44, de volta, reta final do programa. E a gente tem aqui outras informações pra você. Bora falar do Tricolor e o João Aquino tem as do Tricolor. Fala, João.
20: Boa noite, Hugo, Aiello e galera ligada no Globo Esportivo. Com a parada para a data FIFA, o Fluminense não entra em campo desde o dia 20 de setembro, quando venceu o Corinthians por 3-1 na Neoquímica Arena, pelo Campeonato Brasileiro. Além da busca pelo bicampeonato da Libertadores, o Flu tem um objetivo claro: a classificação para a disputa da competição no ano que vem. Mas como o Fluminense pode garantir a vaga? Existem dois caminhos possíveis. Um deles é através da própria Libertadores, onde, caso seja campeão, garante participação automática na competição em 2027. O clube está na semifinal e vai enfrentar o Palmeiras no dias 14 e 21 de outubro. Caso avance, espera o vencedor entre Flamengo e Estudiantes na tão sonhada final dia 28 de novembro em Montevidéu. A outra maneira tricolor de garantir a vaga na competição continental é através do Campeonato Brasileiro. No momento, o time de Marcão está em quarto lugar com 48 pontos, ou seja, em posição que garante a classificação sem depender de um possível título. Segundo modelos estatísticos aplicados pelo economista Bruno Imaizumi em dados coletados pela equipe do GE desde 2013, com 70 pontos, uma equipe garante a participação de maneira direta. Para que o Flu alcance essa vaga, dependendo somente de si e sem contar com um eventual G5, a equipe precisa fazer 22 dos 30 pontos a serem disputados. Caso G4 se torne G5, a conta fica ainda mais fácil. 68 pontos garantem a classificação. O Flu teria que somar mais 20, na lógica, vencer 7 dos 10 jogos restantes. Portanto, caso vença todos os jogos que ainda irá disputar no Maracanã, o Fluminense estará na Libertadores do ano que vem sem depender do título da competição esse ano. Considerando todos os cenários e contando com as possibilidades de até G9 nesse campeonato brasileiro, o Fluminense tem grandes chances de carimbar mais uma vez seu passaporte para a disputa da Libertadores em 2027. Segundo o Departamento de Matemática da UFMG, especializado em cálculos esportivos, o tricolor tem quase 80% de chances de ser um dos representantes do futebol brasileiro na competição continental do ano que vem. Para ser mais exato, 77,8%. Restam no mínimo 12 jogos para o Flu encerrar a temporada 2026. Desde que Marcão assumiu, a equipe soma 5 vitórias, 2 empates e 2 derrotas, além das 2 classificações na Libertadores. Mas essa parada para a data FIFA ajuda ou atrapalha o Fluminense, Marcão?
2: É fundamental importância, né? A gente saber, na hora de dar carga a gente tem que dar, na hora de um período desse a gente ter o controle. A gente está dando uma parada agora mesmo para zerar todo mundo, esse controle de carga. Conversamos com a fisiologia, conversamos com a preparação física. Eu acho que a gente entrega, depois desse período, todo mundo em igualdade de condições física, técnica, tática. E voltamos até o final do ano muito forte. Tem a parte do descanso, o corpo, a sequência de jogos, mental, físico. E depois uma sequência direta até o final do ano, onde que a gente tem pensamentos muito, muito grandes e concentrar para a gente entregar aqui o melhor e conquistar tudo que a gente almeja nesse período final.
20: Com foco nessa reta final, o Fluminense ainda terá 10 dias sem jogos pela frente. Retorna a campo no dia 8 de outubro, contra o Coritiba no Maracanã, em duelo válido pela 29ª rodada do Campeonato Brasileiro. Abraços, Hugo e Aiello.
0: Beleza, valeu, João Aquino. Ô, Chico, o Fluminense tem que fazer uma lambança muito, muito, muito grande para não ir para a fase de grupos da Libertadores.
21: Eu também acho.
0: E não vai fazer, né? Não vai.
21: O Fluminense tá com a vida dele encaminhada.
0: Eu também
21: acho. Não tá decidida, mas tá muito bem encaminhada. Tem que errar demais. Tô contigo nessa.
0: Também acho. Bom, 8h49, olha a galera aí com a gente pelo WhatsApp. Opa!
22: 1, 2, 3, um passito pra lante, Maria. 1, 2, 3, um passito pra trás.
0: 21 97 9988 é o número pra você participar. Tem mensagem aí? Então bota a galera pra falar que eu quero.
23: Boa noite, aqui é Michel de Trindade, São Gonçalo. Rapaz, é muito difícil você ficar olhando, ver um jogo desse aí. Antigamente o Brasil tinha um meio de campo igual o Juninho Pernambucano no banco. Hoje a gente não tem um cara desse nem como titular, mas tá muito escasso o jogador. Se não é Rayan pra salvar aquele jogo ali, meu Deus do céu, não sei o que vai ser do Brasil não. A gente tá perto de ir pra Itália mesmo. Vai ficar a mesma coisa. Só Jesus.
0: Será? Ei, Michel, valeu, um abraço pra você. Em Trindade, São Gonçalo. Bom, pelo visto ele é vascão, né? Citou aí o Juninho Pernambucano, citou o Rayan, mas tá bolado, tá preocupado. Valeu, grande Michel, 8h50.
24: Alô, Hugo. Aqui quem fala é Paulo Vigilante, São Gonçalo. Cara, eu queria ter a fé que Chico tem. Porque, meu amigo, com essa seleção toda mexida, essa bagunça de seleção, esse mistão de seleção, como que a gente vai fazer uma boa atuação? Não vai. Amanhã vai ser show da outra seleção.
0: Olha o Paulo aí. Galera de São Gonçalo, boladaço. O Paulo tá bolado, eu tô dando razão a ele, tá? Tô contigo, Paulo. 8h51.
25: Rádio Globo, boa noite. Aqui vem falando Antônio Dotti do Recreio. Sobre a enquete, claro, tô muito preocupado com o meu Flamengo. Nada com a seleção, não vou nem acordar pra ver esse jogo horroroso.
0: Que é isso?
25: Esses jogadores horrorosos. A Copa do Mundo já foi um desastre. Imagina um amistoso contra a Austrália às 7h da manhã. Pior é a Índia no sábado. Esse não tem mínima chance. Um abraço.
0: Olha o Antônio, tá lá no recreio aí. O Antônio já decretou, ó. amanhã vai acordar pra acompanhar a seleção brasileira? Vai não.
3: Vou não, quero não, posso não.
0: Ah, mas sábado contra a Índia, lá dia 3 lá.
3: Não, quero não, posso não, minha mulher não deixa.
0: Um abraço pra você, Antônio, galera no recreio com a gente. 8h52, mais uma no ar.
4: Boa noite, Chico, boa noite, Hugo, tudo bem? Aqui é o Paulão. O... Galera, vocês estão falando aí de o torcedor abandonou a seleção brasileira. Qual seleção brasileira? A seleção do garoto de 17, 18 anos que sai e vai jogar no exterior e de repente aparece usando a camisa amarelinha? Que identificação ele tem? Como é que a gente faz para se apegar a esse cara? E digo mais, lança um desafio aqui. Você pega 11 jogadores que jogam no Brasil atualmente, 11 que jogam no Brasil atualmente, dá na mão de um técnico antenado, não o Ancelotti, que não sabe nada, que não conhece ninguém. E eu duvido que não dê de 3 ou 4 a 0 nesse timeco do Ancelotti aí. Eu duvido. Um abraço aí, galera.
0: Falado, Paulão. Tá falado, irmão. Paulão, caraca, Paulão também chegou aí. Galera tá com o pé na porta. E não tá errada, não. Mais uma aí no ar aí.
5: Alô, galera, na Rádio Globo. Aqui é Serginho do ônibus de Teófilo Otoni, Minas Gerais. Ligadaço no futebol show da Rádio Globo.
0: Opa!
5: Meus amigos, essa data FIFA é uma mala.
0: Tá junto aí, ó, o Serginho aí. De Teófilo Otoni, grande Serginho, valeu. Serginho lá de Teófilo Otoni, esse é o Serginho. Seleção brasileira o quê? Mala.
3: Um passito para Nante Maria.
0: Mais uma no Aroite, 53.
6: Boa noite, aqui é Moisés, motorista de aplicativo de Tinguá, Nova Iguaçu. Eu tô preocupado com a Série B e com o Campeonato Brasileiro que não volta. A seleção brasileira, deixa pra outra hora. Perder tempo com isso, nada. Vamos que vamos começar o Brasileirão e a Série B logo.
0: Valeu, grande Moisés aí. Galera, tava sentindo saudade da galera de Nova Iguaçu, ó. Moisés é lá de Tinguá, lá em Nova Iguaçu.
7: Olha aí.
0: Galera veio com a gente. Boa, meu amigo, valeu. Mais uma, eu quero ver a galera.
8: Boa noite, Francisco Aiello. Boa noite a todos da Rádio Globo. Eu me preocupo muito mais, é claro, com o meu time, com o Botafogo. Eu quero que a seleção brasileira faça que nem o técnico da França. Zidane. Um abraço, boa noite.
0: Qual é o nome do amigo aí? Não deixou o nome, mas foi criativo aí. Aí vale. Galera, ele é fogão, ele é fogão. Valeu.
7: Valeu demais.
0: Ele tá querendo que a seleção Zidane, hein, Chico?
7: Ih!
0: Andou aí, ó. Valeu, obrigado, meu amigo. Que não deixou o nome, mas tá bom, valeu. Mais uma no ar, 8h54.
26: Fala, Hugo. Fala, Chico. Boa noite. Aqui é o Fábio, motorista de aplicativo do Engenho da Rainha. Pô, seleção brasileira, nem me preocupo mais. Cansei, desisto. Tô preocupado é com o meu Mengão, pra voltar logo a jogar. Arrascaeta machucado, isso sim, tô preocupado é com ele lá.
0: Boa.
26: Se recuperar logo. Vambora, vamos que vamos.
0: Surpreendeu, grande Fábio, direto do Engenho da Rainha. Mas me surpreendeu esse número.
7: Só você, cara, só você achando que a galera tá ligada em seleção brasileira.
0: Mas não tá, Chico?
7: Brincadeira, você, Hugão.
0: É. Ô, Chico, aí, 8h55, tá na hora, hein, Chico?
7: Vamos nessa então, Hugo, mas vambora. Amanhã tem mais, né?
0: Amanhã tem. Ali, adivinha o que vai ter quarta também?
7: Ah, não acredito. E é. Quinta?
0: Quinta...
7: Lá no Rio Gastronomia.
0: Tá confirmada.
7: Estaremos lá de novo.
0: E agora, se você adivinhar o que vai ter sexta...
7: Sério? Também?
0: Sério?
7: Então a gente tá geral aí.
0: Beleza. Valeu, hein, Chico. Um abraço. Até amanhã.
7: Valeu. Um abraço, Gão.
0: Ponto final no Globo Esportivo de hoje com a produção e a coordenação do João Aquino e os trabalhos técnicos do craque Thiago Castro. Amanhã, às 7, a gente volta. Aquele abraço, galera.
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